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5: 21 horas e 15 minutos.

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4: Vinte e uma horas e 59 minutos.

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7: 22 horas e 47 minutos.

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5: 23 horas e 25 minutos.

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4: Meia-noite.

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5: Meia-noite e 33 minutos.

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0: 4:32.
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0: 7:31.
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0: Bom dia! Começa uma edição da manhã, segunda-feira, 13 de julho de 2026, manhã úmida, mas temperatura amena, numa semana que deve ter extremos, né? Início da semana com temperatura, se não baixa, mas pelo menos uma temperatura mais ou menos de acordo com a estação do ano. Porém, há o anúncio aí de uma elevação brusca na temperatura mais para o final da semana, quando teremos um veranico de junho, de julho, veranico de julho. Edição da manhã, transmitido pelo 104.5 FM da Rádio Com, pelos aplicativos de rádio, em especial o aplicativo próprio da Rádio Com, também transmitido pelo site oficial da Rádio Com Pelotas e com live nas redes sociais, no YouTube e Facebook. O Alexandre Salóis na parte técnica, na apresentação e também na produção do programa. O Leonardo Cardoso, boa segunda. Leonardo, bom dia.
1: Bom dia, Caldenei. Bom dia, Alexandre. Bom dia a todos os ouvintes que nos acompanham no 104.5 FM, também nas redes online, no nosso site, radiocom.org.br, também no nosso aplicativo próprio, Radiocom 104.5, que está disponível para celulares Android. A gente também está em live no Facebook e no YouTube, nossas lives, nas redes sociais, com imagens aqui no direto do estúdio da Rádio Com, que ficam disponíveis na íntegra no nosso canal do YouTube, o Rádio Com Pelotas. Caldenei, começando mais uma semana, com a temperatura não tão baixa, né? Não está tão frio.
0: É verdade. E no final da semana se projetava frio intenso, né? 4 graus hoje. Mudou. Então, por isso, não dá para se preocupar com o calorão que vem no final de semana, que até lá pode mudar, né?
1: É verdade.
0: Se na sexta, quinta-feira, previa bastante frio para esse começo de semana, não é o que se viu não é o que está se vendo na prática, né? Uma manhã úmida, o final de semana foi muito úmido, né? De chuvisco, todo final de semana. E hoje começa da mesma forma, né? Parece que amanhã vai estar um pouco mais seco, mais frio, e depois vem, então, uma mudança, né, Leonardo?
1: É verdade. E final de semana foi só de... não teve uma chuva muito forte, né? Foi aquela chuva de molhar bobo. Foi só aquela bem fraquinha, mas depois ela foi constante. Eu saía na rua e pelo menos tinha alguma
0: coisa... O bobo que se molha é aquele que não leva o guarda-chuva, né? Que é... Ou não, bota um agasalho.
1: Geralmente eu sou o bobo.
0: E acaba se molhando mesmo. Bom, temperatura 10 graus neste momento, 97%, a umidade relativa do ar, a sensação térmica 9,3. A temperatura mínima 9,9, às 6h42 desta manhã. E a temperatura máxima 11 graus à meia-noite. A chuva acumulada no mês agora chega a 24,2 milímetros. Este chuvisco da madrugada, de acordo com o Laboratório de Agrometeorologia da Embrapa, faz com que se tenha um aumento no acumulado de chuva do mês em 0,4 milímetros. A chuva anual chega aos 500 milímetros, né? 503 milímetros. Passando à previsão do tempo, do clima-tempo, hoje a temperatura máxima vai a 14 graus, então não sobe muito a temperatura, sem a previsão de chuva, né? Esse dia de nuvens durante o dia e períodos de céu nublado. E esse chuvisco, né, que se observa agora pela manhã. A terça-feira terá temperatura mínima de 9 graus, máxima de 15, sol o dia todo, com muitas nuvens de manhã. À noite forma-se nevoeiro. A quarta-feira também terá temperatura mínima de 9, sobe a máxima para 19. O dia será de sol, com algumas nuvens, e névoa amanhecer, noite com poucas nuvens. E aí na quinta-feira que começa a mudança, né? Na quinta-feira já vamos ter uma temperatura mínima de 12, máxima de 21. E na sexta, 16 a mínima, 28 a máxima. E de acordo com o clima-tempo, a chuva vai ocorrer na sexta-feira, com 44,7 milímetros. O sábado ainda segue com temperatura elevada, 17 graus a temperatura mínima, 26 a máxima, e ainda com a possibilidade de pancadas de chuva. Há muita variação em relação ao volume de chuva, né? durante esse período aí de elevação da temperatura, as pancadas de chuva que poderão ocorrer aqui na metade sul do estado. Há alguns modelos, inclusive, já sugerem que possa chover na quinta-feira, e aí a quantidade de chuva nos 3 dias, quinta, sexta, entre os modelos, varia bastante. Agora são 7h39, então essa vai ser a semana de umidade na segunda-feira, um pouquinho de frio a mais na terça, e depois, a partir de quinta-feira, um aumento na temperatura, o que prevê, neste momento, a meteorologia. Destaques do programa de hoje, Leonardo.
1: Nos destaques do Edição da Manhã desta segunda-feira, nós teremos duas entrevistas. Às 8 horas a gente recebe a Fernanda Miranda, que é vereadora pelo Partido Socialismo e Liberdade. Ela fala sobre as derrotas do governo na Comissão de Constituição e Justiça da Câmara Municipal, onde 4 projetos foram barrados pela oposição. São eles: a contratação temporária de 186 profissionais de educação, a reestruturação do Conselho de Proteção e Bem-Estar Animal, a criação do programa de estudos sobre a tarifa zero no transporte coletivo municipal e o parcelamento de débitos com o Previpel. Então, conversa sobre como a base do governo vem trabalhando para que tentar reverter essas derrotas numa situação delicada entre o governo e a oposição e a Câmara Municipal. Já às 8h40 a gente conversa com o deputado estadual Zé Nunes, do PT. Ele faz uma avaliação do seu trabalho na Assembleia Legislativa do Rio Grande do Sul. Ele que já está em pré-campanha, lançou sua pré-candidatura nessa última semana aqui em Pelotas, para a pré-candidatura para sua reeleição a deputado estadual, ele que já está indo para o 4º mandato consecutivo. Adorei.
0: 7h41 no programa desta segunda-feira, também o comentário de Marcelo Carlini, como ocorre todas as segundas-feiras. Agora 7h41, com temperatura de 10 graus nesta manhã úmida de segunda-feira, vamos às informações de destaque de hoje.
1: Então, começando com as informações de destaques dessa segunda-feira, Caldeirinha, na próxima semana a campanha do agasalho completa 2 meses e o número de doações segue aumentando. A Secretaria de Assistência Social já recebeu 12.903 peças de roupas, 67 cobertores e 634 pares de calçados. As peças doadas passam por triagem e ficam à disposição de pessoas em situação de vulnerabilidade, que podem retirá-las no Inclusive Apel, na rua 3 de Maio, número 1074. Mas o volume de peças recebidas ainda está longe de ser suficiente para atender a todas as pessoas que necessitam de roupas quentes, pois o inverno recém começou. Mais da metade das peças recebidas são femininas, 7.326, enquanto as masculinas são 2.361 e infantis, 3.216. As roupas mais necessárias são as infantis e as masculinas mais quentes, como calças de moletom, casacos e meias, além de cobertas. Os tênis são os calçados mais procurados. A secretária de Assistência Social, a Roberta Mello, diz que a campanha foi bem acolhida pela comunidade e que é gratificante ver o empenho de cada pessoa sem separar peças que possam ser úteis para outras pessoas. Abre aspas. Nós seguimos contando com a solidariedade da população para enfrentar o inverno. A maior dificuldade tem sido a busca por roupas masculinas. Com a solidariedade da população, especialmente para pessoas em situação de rua que precisam de roupas quentes, nossas equipes trabalham de diversas formas para restaurar os vínculos familiares e sociais desses usuários e buscam oportunidades de capacitação de inserção no mercado de trabalho. Mas neste momento, não ter roupas quentes coloca a vida de cada um deles em risco, fecha aspas, avalia a secretária. É importante lembrar que as caixas de arrecadação não devem ser utilizadas para descarte de roupas rasgadas, sujas, de meias ou de calçados faltando par. Os agasalhos doados podem ser novos ou usados, desde que estejam em bom estado. Além disso, a prioridade deve ser dada para roupas e calçados de inverno. Roupas de verão, neste momento, ocupam o espaço e tempo da equipe que precisa separar e armazenar peças para as quais não existirá demanda nos próximos meses. Os pontos de arrecadação estão no site da prefeitura, são diversos pontos. O principal deles é o ponto de arrecadação e também de retirada nessas peças de roupa, que é no Inclusive Apel, na rua 3 de Maio, número 1074, Caldeirinha.
0: Seguindo com as informações, segundo a sexta rodada de pesquisa BTG Nexus, o presidente Luiz Inácio Lula da Silva, do PT, mantém a liderança em todos os cenários de primeiro e segundo turnos, com 40% no cenário estimulado e 49% nas simulações finais. Flávio Bolsonaro aparece como principal adversário, mas fica numericamente atrás do presidente, tanto na disputa inicial quanto no confronto direto. Divulgado agora pela manhã, nesta segunda-feira, o levantamento Nexus, encomendado pelo BTG Pactual, ouviu 2.003 pessoas de todas as regiões do país entre os dias 10 e 12 de julho. Os eleitores ouvidos na pesquisa foram ouvidos através de contato telefônico, e a margem de erro é de 2 pontos percentuais para mais ou para menos, com um nível de confiança de 95%. A pesquisa está registrada no Tribunal Superior Eleitoral. Na pesquisa espontânea, quando os entrevistados não recebem uma lista de candidatos, Lula lidera com 35% das intenções de voto. Flávio Bolsonaro registra 24%, uma diferença de 11 pontos percentuais em favor do atual presidente. O Ronaldo Caiado, do PSD, aparece com 3%, enquanto Renan Santos, do Missão, e Romeu Zema, do Novo, tem 2% cada. Outros nomes somam 4%. Os eleitores que afirmam votar em branco ou anular ou não escolheram ainda um candidato representam 8%, enquanto que 22% não souberam ou não responderam. Em comparação com a rodada divulgada em 29 de junho, Lula passou de 38% para 35% no voto espontâneo. Flávio Bolsonaro também apresentou redução numérica de 27% para 24%. Apesar das oscilações, a distância entre os dois ainda é de 11%. Já no cenário estimulado de primeiro turno, em que os nomes são apresentados aos entrevistados, Lula tem 40% contra 34% de Flávio Bolsonaro. A vantagem do presidente é de 6 pontos percentuais. Em relação ao segundo turno, Lula também aparece numericamente à frente nas 4 simulações de segundo turno realizadas pela Nexus. O confronto mais apertado seria com Flávio Bolsonaro. O presidente tem 47% diante de 44% do senador. Brancos, nulos, eleitores que não votariam em nenhum dos dois somam 8% e 1% não respondeu. Como a diferença entre Lula e Flávia é de 3%, a leitura do resultado exige cautela diante da margem de erro de 2 pontos percentuais. Ainda assim, o petista preserva a liderança numérica observada nas últimas rodadas. Em junho, no dia 29 de junho, o resultado era de 47 para Lula e 44 para Bolsonaro, os mesmos percentuais do levantamento atual. 7:47, programa Edição da Manhã aqui na Rádio Com, nesta segunda-feira, agora né, com 10 graus, seguimos com 10 graus de temperatura.
1: O Instituto Brasileiro de Geografia e Estatística iniciou na última semana a coleta da terceira edição da Pesquisa Nacional de Saúde, o PNS de 2026, realizada em parceria com o Ministério da Saúde. A PNS é realizada por amostragem. Até 30 de novembro, cerca de 1.800 entrevistadores visitarão aproximadamente 140 mil domicílios distribuídos em todos os estados brasileiros. O levantamento domiciliar vai coletar informações sobre as condições de saúde da população, hábitos de vida, acesso e utilização dos serviços de saúde, ocorrências de doenças crônicas e fatores associados à qualidade de vida. Os dados da PNS de 2026 servem para acompanhar e avaliar políticas públicas, planejar ações do Sistema Único de Saúde, fortalecer a saúde privada e monitorar o cumprimento de metas nacionais e internacionais relacionadas ao tema. Abre aspas, os resultados permitem conhecer melhor a realidade do país, apoiar estudos e pesquisas e subsidiar ações voltadas à promoção da saúde e à redução das desigualdades, fecha aspas, disse em nota o IBGE. O Instituto destaca que na edição de 2026 será feita uma coleta de biomarcadores por meio de exames gratuitos de sangue e urina entre julho e outubro. Uma amostra de 15 mil a 20 mil moradores com 35 anos ou mais, residentes em capitais e regiões metropolitanas, será convidada a participar da coleta domiciliar. Posteriormente, os participantes voluntários receberão gratuitamente os resultados dos exames realizados. Os exames previstos incluem hemograma, lipidograma, que mede as taxas de colesterol, hemoglobina glicada, creatina, ácido úrico, sódio, potássio, sorologia para chikungunya e a possível presença de metais pesados como chumbo e mercúrio no corpo. As análises dos resultados das amostras permitirão produzir indicadores relacionados a doenças crônicas, fatores metabólicos, função renal, exposição a contaminantes ambientais, entre outros. Calderim.
0: O governo brasileiro vai aguardar a dimensão da decisão dos Estados Unidos sobre a aplicação de novas tarifas de 25% e 12,5% sobre exportações de produtos brasileiros para calibrar a reação do governo ou a reação ao governo de Donald Trump. Termina na quarta-feira, dia 15, o prazo para a Casa Branca decidir se coloca em prática ou não a nova ofensiva contra o Brasil.

0: que os dois países ainda estão distantes de um acordo. No entanto, negociadores brasileiros avaliam que nesse cenário existe a possibilidade de o Departamento de Estado norte-americano incluir um anexo modificando a decisão sobre os 25% e, desta forma, aumentando a lista de exceções ao tarifaço. Esse é o cenário mais esperado. Até mesmo empresas americanas que dependem de importações brasileiras passaram a pressionar Washington para retirar alguns produtos do Brasil da lista de sobretaxas. O Ministério das Relações Exteriores mapeou 43 empresas e associações comerciais americanas que pedem que produtos brasileiros não sejam tarifados. Os pedidos foram apresentados sob o argumento de que não há substitutos produzidos no mercado doméstico para esses produtos. 7:52, programa Edição da Manhã, segunda-feira, dia 13 de julho, manhã de tempo úmido, céu encoberto, temperatura de 10 graus, sensação térmica de 9,3. Agora os destaques esportivos aqui no Edição da Manhã.
1: Começando pela Copa da Federação Gaúcha de Futebol, né? A gente teve aí um jogo envolvendo o time de Pelotas. O Brasil enfrentou o Gramadense ontem, às 15 horas, no estádio Francisco Noveleto, em Porto Alegre, e perdeu para o Gramadense por 1-0. Perde a primeira partida. Próximo jogo, jogo de volta, é no Bento Freitas, no domingo, no próximo domingo, às 19, dia 19, às 11 horas. Mas começa com uma situação complicada, né?
0: O problema do Brasil não são tantos resultados, porque 1-0 dá pra reverter.
1: É, o problema
0: pelo menos fazer uma vitória simples e levar a decisão para os pênaltis. O problema, e talvez até, né, mesmo jogando pouco, vença essa competição, o problema é o futuro, né? Tem jogado muito pouco. Tem jogado nada, na verdade. O time muito desorganizado taticamente. O futebol coletivo do Brasil inexiste.
1: Falta quanto tempo para o início da divisão de acesso?
0: Poucas. Duas semanas, né? Três semanas, na verdade. Porque começa dia 2, dia 1 ou dia 2 de agosto.
1: Aí, faltam. Um pouquinho menos de três semanas e o trabalho do Leste aqui não engrenou, né?
0: Não, pelo contrário, o time não progride. Regride a cada jogo.
1: Cada vez vai se complicando mais. O Brasil que não havia sido derrotado ainda na Copa Dunga, perde o primeiro jogo da final, agora tem que reverter o resultado no Bento Freitas no próximo domingo. Já os outros gaúchos jogaram esse final de semana.
0: E tem um detalhe interessante aqui no futebol pelotense, que os dois times sub-20 subiram ontem, né? Pelotas com uma vitória nos pênaltis contra o Aimoré e o Brasil com uma virada emocionante fora de casa contra o Futebol com Vida, acho que foi, né? E ambos sobem, né, para a série, para a primeira divisão do futebol gaúcho, sub-20. E vai ter o Brapel na decisão do título, porque os dois que passaram para a final subiram. Então a dupla Brapel sobe e ainda fará a decisão do título da competição.
1: É o único, teve Brapel e na fase. Na primeira fase, foi o Pelotas vencedor, né?
0: Isso, agora vai ter jogos aí valendo, dois jogos valendo o título. Mas o interessante é isso, foi o acesso.
1: Exato.
0: Pode ser que sirva de inspiração para os times principais subirem também juntos e decidirem o título da divisão de acesso no segundo semestre.
1: Exatamente.
0: Mas para isso, o Pelotas aí não sabe, não está jogando, né? Não sei a ideia do time. Agora o Brasil que está jogando precisa evoluir.
1: Exatamente, bem jogando futebol, por mais que tivesse resultado na Copa Dunga, que era um lugar para ter,
0: não
1: um lugar para ter desempenho.
0: Não,
1: né?
0: não dá para
1: se iludir com o copinho. Não, e por mais que tivesse resultado,
0: ninguém.
1: Tu precisava ter desempenho, não tem desempenho na copinha também. Então, passou o último no último na semifinal com gol no finalzinho da partida. Então, os outros gaúchos jogaram esse final de semana, que é o Denei. Na Série D, os dois gaúchos que estão vivos na competição conseguiram passar de fase.
0: E, de novo, o São Luís passando nos pênaltis e com pênalti defendido.

0: defendido pelo
1: Gabriel Oliveira.
0: Gabriel Oliveira, que é um fenômeno em decisões por pênalti.
1: São Luís havia perdido por 2-1 pro Veloclube no primeiro jogo em São Paulo e conseguiu repetir o resultado e venceu por 2-1 o Veloclube, passou vencendo por 5-3 nos pênaltis. Já o São José havia vencido o primeiro jogo no Francisco Noveleto, empatou com a Portuguesa do Rio de Janeiro no, fora de casa, e conseguiu também a classificação para a próxima fase, as oitavas de final da Série D. E essa é a fase mais decisiva, né? Porque já, só passando já começa a ter a possibilidade de conseguir uma vaga na Série C do ano que vem. O São José vai enfrentar o 13.
0: E que campanha do São José?
1: Campina Grande.
0: Que havia perdido todos os jogos ali, os três primeiros jogos da competição. E com a chegada do Argel, não perdeu mais, e uma campanha impressionante.
1: É verdade.
0: Avança mais uma fase. Não dá para duvidar, aliás, pelo contrário. O São José chega embalado e confiante e pode subir, voltar à Série C.
1: E o São Luís conhece o seu adversário hoje. A vaga fica entre o Betim de Minas Gerais ou o CSA. O Betim venceu o primeiro jogo por 1-0. Os dois se enfrentam hoje no estádio Rei Pelé, em Alagoas, às 20 horas. Já nas outras divisões, o Caxias empatou em 0-0 com o Floresta no estádio Centenário, no sábado. E o Ipiranga perdeu para o Maranhão por 2-1 fora de casa. Então, o Caxias hoje é o nono colocado, com 21 pontos. Está o primeiro fora da zona de classificação. Já o Ipiranga é o 12º colocado, com 18 pontos. Na Série B, o Juventude venceu. O Juventude venceu o Vila Nova por 1-0. Hoje é o 5º colocado, com 29 pontos. 2 pontos atrás do próprio Vila Nova, que é o 2º colocado, que é onde dá a vaga direta de acesso para a Série A. Mas se mantém aí na zona de playoff da Série B deste ano. E agora, falando de Copa do Mundo, Caldeirinho, eu deixei por último porque já começa a vir aquela tristeza, né? Tá acabando. Já estamos na semifinal.
0: 104 jogos, já foram realizados 100 jogos, agora faltam 4.
1: Faltam 4. E agora começa a ficar. Já tá. Todas as fases foram emocionantes, né? Isso que eu tô deixando mais impressionante ainda essa Copa. Todas as fases emocionantes. Os jogos, a gente não fala dos resultados dos jogos da sexta-feira. A Espanha venceu por 2-1 a Bélgica, de novo com o gol do Mikel Merino no último minuto. Nos últimos minutos. O Merino já tinha feito o gol do 1-0 da Espanha sobre Portugal. O jogo estava empatado em 1-1. Nos acréscimos, o Merino.
0: Mas agora ele demorou, levou 5 minutos entre a entrada e fazer o gol. A outra vez foram menos de 2 minutos.
1: No primeiro toque.
0: É.
1: Já os jogos de sábado, a Inglaterra venceu a Noruega por 2-1. O jogo ficou empatado, foi levado à prorrogação. Bergen, de novo, sendo decisivo, 2 gols. E o Haaland não conseguiu aparecer. A primeira vez desde 1934 que um time que elimina o Brasil não fica no pódio da Copa do Mundo. A seleção brasileira batendo recordes negativos.
0: Esses últimos jogos aí, os jogos das oitavas, trouxeram uma novidade, né? Nem Messi, nem Haaland fizeram gol.
1: É verdade. Mbappé seguiu fazendo. Já a Argentina venceu por 3-1 a Suíça. Jogo.
0: Mais um sofrimento dos argentinos.
1: E sorte. Puxa.
0: É muito sofrimento. Sorte e uma infantilidade.
1: Do Embolô.
0: Embolô, né?
1: Embolô, né, Embolô?
0: É. Tentou cavar com um cartão amarelo, tentou simular uma falta e ainda forçar o cartão amarelo do argentino. Hoje o VAR pode revisar isso. E aí, na revisão do VAR, acabou sendo expulso.
1: Não, foi tão bem feita. É claro que na imagem é completamente ridículo a simulação do Embolô. Mas foi bem feita a ponto de conseguir o cartão amarelo para o Paredes. Só que por causa do cartão amarelo no Paredes, o lance foi revisado e acabou gerando a expulsão do Embolô no momento que a Suíça estava melhor no
0: muito
1: jogo.
0: Muito melhor. Estava dominando o jogo.
1: Argentina de novo, né? Conseguiu se.
0: A Argentina está no bagaço físico. Está, né? No bagaço físico.
1: Jogou mais 120 minutos.
0: Não sei até onde vai, talvez. Acho que parece que já alcançou o limite, mas aí consegue encontrar forças. E uma situação, de repente, inesperada, como foi o gol do Julio Álvarez.
1: É verdade. Um golaço.
0: Um golaço. E vai avançando.
1: Nem tinha aparecido
0: vai avançando, né? A base do sufoco, mas vai avançando a Argentina.
1: É verdade. Tá aparecendo. A gente vai conversar mais sobre isso na edição da manhã. Mas tá aparecendo o Brasil de 2014. O problema é que uma hora vai pegar alguém no mesmo nível. A Argentina passou por três times que não são do mesmo nível dela.
0: É difícil imaginar a Argentina campeã, né? Com toda essa dificuldade física, né? E de modelo de jogo também. Um futebol muito lento. Imaginar que a Argentina passe pela Inglaterra e
1: magia,
0: passando pela Inglaterra possa vencer França ou Espanha. Então, para efeito de título, é muito pouco provável que a Argentina seja campeã. Mas, como já vem fazendo, né, façanhas aí de entrega, né, tem que abrir margem para isso também. Só que não enfrentou ainda adversário de alto padrão, que vai enfrentar a partir de agora os dois jogos, ou um jogo que tem certo, né, que é contra a Inglaterra, e se passar, né, pega a Espanha ou a França.
1: É, porque a Argentina teve muita facilidade na primeira fase, mas agora está jogando com a corda muito esticada já nesses três jogos contra seleções mais fracas. Isso é uma situação...
0: Esticada demais, né? Tá no bagaço.
1: Exatamente. Então as semifinais da Copa do Mundo já decididas amanhã, a primeira delas entre França e Espanha, e a segunda na quarta, contra Inglaterra e Argentina, todos os jogos às 16 horas. Inglaterra e Argentina é rivalidade histórica. Né? É a chance da Inglaterra, 40 anos depois, conseguir dar o troco daquele jogo que ficou na história, que é o jogo onde o Maradona fez.
0: E tem lá o jogo de 66 também. Que a Argentina teve um jogador expulso, extremamente contestado, uma confusão enorme depois da expulsão do jogador argentino.
1: E tem toda a questão da Guerra das Malvinas.
0: É, então, dentro do campo, há dois momentos importantes em Copa do Mundo, sem falar da questão política. Com a Guerra das Malvinas, né? Disputa por território. Né?
1: Não, e 86 também foi uma verdadeira guerra entre as torcidas argentinas, que têm histórico violento, e a torcida da Inglaterra,
0: e ali
1: também
0: tava
1: tem
0: muito,
1: histórico violento.
0: Ali estava muito ainda
1: recente
0: no efeito da Guerra das Malvinas.
1: É verdade.
0: Tá bem, são 8 horas e 4 minutos, mais esporte aqui na Rádio Com daqui a pouco, né? Às 10 horas, no Comunidade Esportiva. Agora 8:04, atualizando a temperatura nesta manhã de segunda-feira, 10 graus e 1 décimo a temperatura, 10,3 a sensação térmica, 97% a umidade relativa do ar. Intervalo, Alexandre, para em seguida estar de volta com o Edição da Manhã.
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0: Oito horas, oito minutos, programa Edição da Manhã aqui na Rádio Com, nesta segunda-feira. Neste horário, né, estava agendada a entrevista com a vereadora Fernanda Miranda, ela fez um contato dizendo que vai se atrasar um minutinho, então daqui a pouco ela estará aqui conosco nesta manhã. Saudando o Luiz Araújo, que nos acompanha. 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Seguindo aqui com o programa, as informações gerais nesta manhã de segunda-feira.
1: O ministro do Supremo Tribunal Federal, Flávio Dino, determinou no último dia 6 de julho o bloqueio de 6 milhões de reais, de mais de 6 milhões de reais, do ex-deputado federal e ex-presidente da Câmara dos Deputados, Eduardo Cunha, do Republicanos de Minas Gerais. A decisão foi motivada por suspeita de direcionamento de pelo menos 21 emendas parlamentares da Comissão de Saúde da Câmara dos Deputados, mesmo sem mandato eletivo. A destinação de emendas é uma prerrogativa de parlamentares em exercício. A decisão se tornou pública neste domingo, após o levantamento do sigilo judicial. Em nota enviada à imprensa, a defesa do ex-deputado negou irregularidades e disse rejeitar a tentativa de equiparar automaticamente a legítima interlocução política ao exercício clandestino de mandato parlamentar. Os advogados afirmam que o ex-parlamentar não foi ouvido nem intimado nesse processo e que tomou conhecimento da decisão pela imprensa.
0: Agora são 8 horas 11 minutos, programa Edição da Manhã aqui na Rádio Com. Novas explosões foram ouvidas no Irã, marcando a quinta onda de ataque dos Estados Unidos após a escalada do conflito no Oriente Médio nos últimos dias. A agência local informa que uma pessoa morreu no ataque. Explosões foram ouvidas em Badar Abbas e na ilha de Kens, de acordo com a Al Jazeera. O ataque foi relatado na noite de hoje, né, em horário local, um dia após os Estados Unidos reivindicarem bombardeios ao Irã como resposta a tiros de advertência que Teherã disparou contra um navio que estaria seguindo uma rota não autorizada no Estreito de Hormuz. Os Estados Unidos confirmaram os ataques. Segundo o Comando Central dos Estados Unidos, os ataques foram feitos para diminuir a capacidade do Irã de atacar marinheiros civis e navios comerciais que transitam livremente no Estreito de Hormuz. 8h12, já temos a nossa convidada aqui no estúdio, Leonardo.
1: Agora a gente recebe a vereadora Fernanda Miranda. Bom dia, Fernanda.
11: Bom dia, Curis. Bom dia a todas as pessoas que nos ouvem. Obrigada pelo chamado, mais uma vez, estar aqui conversando com você sobre essas situações, né, da Câmara de Vereadores. Enfim, é uma situação difícil, né, Claudinei? Porque nunca tivemos um governo, né? Fazia muitos anos que a gente não tinha um governo mais à esquerda. E hoje nós temos, infelizmente, que não é uma situação apenas aqui de Pelotas, né, mas é uma polarização que acontece em praticamente todos os municípios, onde, né, a extrema-direita, a direita, está muito bem organizada para pautar de uma forma, usando o seu poder, para deixar a vida do povo mais difícil do que já é, né? É, no final das contas, é isso. Em Pelotas, a gente vê isso acontecendo, né? As pessoas sofrendo. Nós temos aí escolas hoje com falta de profissionais. Provavelmente, nesse momento, tem alguma escola ou pegando mais tarde ou saindo mais cedo ou nem tendo aula, porque não tem profissionais. E os vereadores, infelizmente, votando contrário a essa, esse único, um exemplo, né, dos tantos outros que a gente vê que tem impactado a população como um todo.
0: Bom, só na semana passada foram 4 decisões contrárias ao governo na CCJ. E a questão que eu colocaria inicialmente à senhora, porque a CCJ tem a finalidade de uma análise técnica da questão jurídica dos projetos. Uhum. Mas a decisão tem sido política, né? Como é que a senhora vê essa questão?
11: Na verdade, eu sempre entendi a CCJ como mais um espaço político de debate, né? Porque, claro que temos que pensar o que, que um vereador, uma vereadora pode fazer. Só que isso em Pelotas há muito tempo já se rasgou, né, de uma forma que, enfim, os vereadores têm feito muitas legislações, projetos autorizativos, que, nosso entender, né, é um projeto que chama atenção. Nós já usamos esse projeto para chamar a atenção do governo Paula, por exemplo, conseguimos alguns avanços, mas isso vai se tornando uma prática recorrente, né? E vemos que dentro da CCJ, isso aconteceu comigo sempre, né? Nunca os nossos projetos, muitos dos nossos projetos já foram barrados na CCJ com argumento técnico, mas a gente sabe que é político. E agora eles usam a mesma artimanha para barrar projetos do governo, dizendo que na técnica eles são errados, mas a gente sabe que no fundo, é porque eles não querem que alguns projetos avancem, porque eles sabem que isso vai melhorar a condição do povo. E para eles, para a maioria ali, quanto pior, melhor para eles, né? Quanto pior, quanto mais caótico, quanto pior o governo, melhor para os discursos, para o sensacionalismo, para ir para a tribuna reclamar, né? Agora, eu acho que toda a oposição tem que ter responsabilidade com o povo que tu representa, né? Se tu chegar ali, tu utilizar de argumentos, tu utilizar de, enfim, do poder que tu tem para atingir o governo sem parar para refletir no que aquilo significa, tu vai estar impactando o povo. E depois não adianta fazer discurso, né? Porque as pessoas também vão se dando conta. Muita gente vai vendo que, poxa, mas por que não permitiram, por exemplo, a criação do fundo animal, se vai vir dinheiro para isso? Esse foi um dos outros projetos que eles também barraram semana passada. Né? Qual é o objetivo de se barrar esse projeto? Se tinha, né? Por que não conversou com o executivo? Por que não chamou, então, né, as pessoas responsáveis pela pauta? A questão da educação mesmo. A secretária esteve lá conversando com o presidente da Comissão de Educação, com o vereador do PL, Marcelo Bagé. Falou com ele, disse, né, das necessidades, explicou para ele a situação. No mesmo dia que ela esteve lá explicando, ele foi lá e deu um parecer contrário, falando de concurso, sempre na mesma retórica, mesma linha argumentativa, que não tem cabimento, que concurso, como é que vai se chamar concurso se não tem? Como é que vai se fazer, se chamar um concurso se está tudo na justiça parado? Né? Se não tem como andar. Enquanto não tenha concurso, eu acho que todos nós temos que sim cobrar o concurso, eu tenho cobrado sempre, né? Já questionei mais de uma vez essa situação do concurso do município. Sempre fui questionadora lá no governo Paula, né? Mas quando vinha um contrato emergencial, eu nunca fui contrária. Como é que eu vou ser contrário de profissionais para dentro da escola se eu sei que dentro da escola está faltando merendeira? Se eu sei que a colega que está lá com o braço doendo, que não recebe insalubridade, né? Está ali adoecendo, vai ficar pior ainda a situação dela se não tiver outra. Então, assim, é uma irresponsabilidade. Então, o argumento técnico, Aldenei, cai por terra. E não é de hoje, isso já faz muito tempo. Antes eles faziam com projetos que vinham da oposição. E agora, essa oposição, que não tem responsabilidade nenhuma, como eu ouvi muito, né? Oposição pela oposição. Essa, sim, é a oposição pelo próprio poder. Oposição pelo caos. Oposição para deixar as coisas piores do que estão para eles ganharem prestígio, para eles ganharem na retórica, no ver a pessoa ali sofrendo e dizer, olha aí, ó, bem feito para vocês, e vocês é que escolheram, agora vocês têm que escolher outro, porque olha aí, esse governo que vocês que escolheram é caótico, é horrível, mas enfim, né, qual é a contribuição desses agentes políticos para esse caos? Essa é a pergunta, né?
1: Fernanda, a gente tem ainda mais, um pouco menos, na verdade, de 2 anos e meio de governo até as próximas eleições. A senhora vê alguma possibilidade de negociação entre a base e a oposição ainda? Chegou num ponto de não retorno ou ainda tem uma possibilidade de que se volte a andar e que não seja mais essa... É quase uma bagunça institucional o governo não conseguir negociar com a Câmara porque a oposição dominou tudo e acaba não deixando passar nada, por mais que isso seja algo importante para a população, principalmente a questão das contratações emergenciais, porque senão acaba não tendo, em alguns lugares, nem tendo aula. Né? Então, e a senhora vê algo no horizonte para que se tenha uma esperança de que as coisas voltem a uma certa normalidade?
11: Olha, eu acredito que precisa de mais diálogo do governo, da gestão com a população. Né? Eu tenho falado isso já nessa última semana, eu tive conversando e eu digo, né? Eu acho que o governo precisa colocar para a população o que está acontecendo de fato, assim. Porque imagina só, se leva um contrato emergencial, se mostra a necessidade, são profissionais que muitas vezes tem que contratar, tem que chamar concurso, não sei o quê, mas tem profissionais aí que estão adoecidos, que não tem como tu chamar um concurso. Mesmo que tenha o concursado, tu não pode chamar, então tem que fazer a contratação. Então, acho que colocar isso para a população, mostrar para a população, estamos encaminhando tal projeto de lei, né? Converse com o seu vereador para que esse projeto seja aprovado. Nós dependemos da Câmara de Vereadores, para as pessoas poderem saber o que está acontecendo dentro da Câmara, qual é o projeto que está chegando, o que, que o governo pretende com aquilo, o que, que o município vai perder se esse projeto for reprovado, né? Quais são as dinâmicas? Acho que tem que ser transparente com a população. E aí, sim, sendo transparente com a população, a própria população vai cobrar, né, aqueles agentes públicos ali, os representantes do povo, que devem representar os interesses do povo. E aí, sim, acho que essa é a negociação que eu acredito. Eu não acredito em negociação de gabinete, eu não acredito que as pessoas, né, isso tem um limite. Eu não acho que isso seja... acho que tem que conversar, tem que, né, ver as pautas, enfim, né, que estão aí sendo colocadas. Eu acho que tem vereadores que têm interesse em dialogar mais com a prefeitura. Mas, né, enfim, para avanços, mesmo sendo de campos diferentes, eu acredito que tenha vontade de falar. Só que eu acredito que teria que ter uma... do próprio governo mostrar, olha, o que está se perdendo com essas atitudes, né? O que realmente está em jogo, porque isso tem que ser denunciado. Eu tenho tentado fazer essa denúncia, tenho tentado falar, mas nós somos poucas vozes hoje dentro do parlamento e poucos espaços para poder dialogar com a população. né? A gente tenta se colocar, se posicionar, mas sempre uma enxurrada, né, de ataques, principalmente dentro da Câmara. Então, todas as vezes que a gente tem que se posicionar, temos que pensar muito bem o que vamos falar, porque daqui a pouco uma fala mal falada é aquilo, se torna o debate do dia e da semana, porque é isso, né? Quando não se tem pauta, se acha uma pauta para sensacionalizar, né? Sensacionalismo, esse sensacionalismo podre e mais baixo possível, né? De ataques pessoais, de, enfim, de desestabilização da outra pessoa.
0: A
11: propósito, né?
0: A questão de relação nesta legislatura tá mais complicada ainda que nas anteriores.
11: Com certeza, né, Caldeni? Olha o que aconteceu comigo ano passado, né? Todo ano sofrendo ataques.
0: E isso que nas legislaturas anteriores a senhora também já
11: sofria, já fazia, né? Enfim, já sofri muitos ataques de muitos outros, né? Toda a vida, só que agora está pior. Porque existe uma forma sistemática de ataques e uma melhor articulação, porque eles atacam sem atacar diretamente, sem falar nomes das pessoas, né? Mas passa o tempo todo falando coisas para a gente poder, para sentir, né? Porque a gente sente, óbvio, né? E tentando provocar, então provocações baixas, falas que são mentirosas, né? A gente tem que estar denunciando essas falas mentirosas que não são, ou então que vão lá e ficam falando um monte de coisas para deixar as pessoas com uma pulga atrás da orelha, com, sabe, insinuando. Então, assim, ó, são formas de atuação muito, muito, muito, discursos muito baixos, muito rebaixados, de ataques pessoais e muito bem articulados, porque eles sabem muito bem como fazer isso, né? Eles têm os seus ídolos, né? Então eles imitam, tem muitos aqui que estão imitando diariamente os seus ídolos master que estão aí nas redes, que estão aí nos parlamentos. Então é uma sistemática que tem aqui, então está muito pior agora, com certeza.
1: Mas a senhora...
11: Tem gente falando que é o pior parlamento de Pelotas, né?
0: É, eu já acompanho há algum tempo, assim, meio à distância, mas profissionalmente eu também... Acho que...
11: E ridicularizando também, né, Caldeni?
0: Na verdade, eu concordo plenamente.
11: As pessoas já estão ridicularizando. Tem muitos vereadores ali que tu sai na rua, as pessoas dão apelidos, né? Não vou falar aqui, mas tem muita gente falando, ah, e aquele tal, eu não vou falar. Mas, assim, é ridicularizando. Porque, enfim, é algo que é inacreditável, né? O que acontece.
1: A senhora atribui a isso tanto a questão de relação da oposição com a base e também a oposição com essa questão das votações sobre projetos do governo, aumento de número de vereadores ligados à extrema-direita? A gente tem pelo menos aí 3 ou 4 que são completamente ligados à extrema-direita, que é uma coisa que não tinha na outra legislatura.
11: Né? Exato. Não, a extrema-direita agora entrou de vez dentro do parlamento ali, né? Com bem articulados junto com a direita, porque antes existia, sempre existiu a direita. Existiam vereadores que, né, sempre flertaram com a extrema-direita, não, mas não tinham um posicionamento tão à direita, né, como a gente vê agora. E agora essa extrema-direita, que, enfim, eles não têm medo de falar, né, o que eles querem. E tem a extrema-direita aqui em Pelotas também tem, né, tem uma parte ali que consegue ter uma boa retórica. Esse dia eu disse, olha, o senhor tem uma boa retórica e engana muito bem muita gente. Só que é isso, né? Cai por terra de tantas pessoas verem, opa, mas só um pouquinho. As pessoas vão enxergando, mas é algo que a gente precisa. Imagina tu ter que estar denunciando aquilo até alguém se dar conta que aquilo é uma... que aquela fala bonita em defesa das pessoas na prática não se confirma. É só uma fala. É uma falácia, né?
0: Tem havido dificuldade de mobilizar as pessoas, especialmente quando é alguma questão assim como essa das contratações emergenciais, para levar pessoas, levar o público, o povo para a Câmara e desta forma criar um cenário de uma pressão a esses parlamentares da oposição?
11: Se a gente tivesse uma pauta bem definida, né, Caldeni, a gente fica sabendo a pauta na hora da sessão, infelizmente. Eu voltei agora, né, quando saí da suspensão, voltei já dizendo cadê a pauta e temos que ter essa pauta. Não tem que ter, não diz isso no regimento.
0: E aí é uma responsabilidade da mesa diretora.
11: é uma responsabilidade da mesa. A própria CCJ, a gente não sabe nunca o que, que vai ser votado. Então, né, como eu disse, essa falta de articulação até do governo de dizer antes, olha, nós estamos encaminhando este projeto. Né? Olha, hoje, no dia de hoje, o trâmite é tal, sei lá, explicar isso. A gente já cansou de explicar. Né? Olha, agora tem que conversar com os vereadores, enfim. É, daqui a pouco, eu acredito que poderia ser um caminho, né, da Câmara, da Prefeitura anunciar isso com antecedência. Até o próprio COPARP, né, nessas questões de contratos, enfim, o COPARP seria um conselho que todos os projetos passariam primeiro por esse conselho e depois passariam para para a Câmara de Vereadores. Isso também seria uma forma da gente saber quais são os projetos que dizem respeito aos servidores públicos, né? Um exemplo. Mas tantos outros projetos, daqui a pouco articular, né, com outros setores antes de ir levar esse projeto para a Câmara de Vereadores, porque daí tu articula mais, mobiliza mais o povo para estar junto. No início do ano a gente teve aí vários projetos, várias também contratações emergenciais que foram negadas pelos vereadores na época. Só que o que acontece? Teve mobilização, teve, né, bastante. Eu participei dessa mobilização, porque estava dando aula já naquela época, né, na suspensão. Eu estive junto com minhas colegas na frente da Câmara. O que a Câmara fez? Fechou as portas. Disse, não, aqui só vai entrar tantos números de pessoas, porque senão elas vão ficar em pé, é perigoso, não sei o quê, superlotação, tarará, tarará. O que não acontece, né? Quando é para homenagem, pode lotar aquele salão que está tudo certo. As pessoas saem, né, pela janela, mas está tudo bem, né? Quando é homenagem para os vereadores serem aplaudidos, está ótimo. Mas quando é para os vereadores serem cobrados, se eles não querem, e ainda falam coisas na frente lá da Câmara para as pessoas ficam revoltadas e tudo mais. Eu tive lá, né, nesse momento. A própria Vida Ativa, quando foi negado também, fez mobilização lá na frente da Câmara. Teve muita gente ali, mas pergunta. Eles nem, né, nem deram muita bola, porque fecham a casa, simplesmente não enxergam aquilo, mas o povo enxerga. As pessoas estão vendo. E eu acho que isso falta. Falta a gente se mobilizar mais, né? Eu acho que a própria... Está muito confortável para os vereadores. Está muito confortável. Eles se fecham, se enclausuram, estão dentro de um espaço que eles são donos, né? Que eles são os reis. Eu disse esses dias, tem vários reis ali, né, querendo mandar. Às vezes eles se brigam entre eles, porque sabe como é que é, né? Os egos se batem. Então, mas é muito difícil, sim. Acho que precisa ter uma maior mobilização. A gente está com poucas mobilizações, de fato, para cobrar, né, de verdade. Às vezes as pessoas são usadas, né, e se deixam usar, infelizmente, porque o vereador chama lá para uma reunião, né, para falar sobre falta de professores nas escolas, falta de profissionais. Esse mesmo vereador que está negando o contrato emergencial e usa o choro das mães legítimo, um choro, né, que é doído para nós, porque sabemos que é a falta de inclusão, enfim, tudo. Só que o que ele faz? Ele usa esse choro para se promover e não para se sensibilizar e fazer algo. Ele não faz nada, pelo contrário. Ele acha que... Eu vejo o deboche, a cara de deboche, rindo do caos. Eles estão adorando o caos na educação, por exemplo. Esse presidente da Comissão de Educação está adorando que está um caos. Pergunta o que ele fez como presidente da Comissão de Educação. Alguma fiscalização? Ele foi nas escolas conversar com os professores para saber? Com as merendeiras? Eu não vejo. Eu só vejo nas redes sociais. Eu vejo usar essa pauta, usar essas dores para... Né? Olha só, caos, a companheirada. Eles adoram falar essa palavra. Né? Então, é complicado. É nojento, na real.
1: Essa demora da entrega da pauta do dia, ela, a senhora vê como uma ideia de desmobilização, de tentar desmobilizar, para que não tenha essa pressão que a senhora
11: falou. Como é que é? Desculpa.
1: Essa demora para a entrega da pauta do dia.
11: Claro, óbvio. Quando a pessoa não sabe o que vai ser votado, como é que tu vai mobilizar? E às vezes eles fazem, o que eles fazem? Abre sessão, suspende sessão. Vamos reunir não sei o quê. Ah, vamos reunir não sei aonde. Ah, vamos fazer não sei quanto. Vamos fazer uma homenagem não sei o quê. Ah, vamos fazer a CCJ.
0: Na verdade, o que se apura é que esse grupo tomou conta.
11: Tomou conta. Tomou conta da Câmara. Faz o que querem. É. faz o que quer. Eu estive conversando essa semana com o promotor da educação e ele disse, a gente conversou com a Câmara, nós estivemos lá no dia da audiência da falta de profissionais, falamos com o vereador, dissemos para ele, olha, realmente temos que ter concurso, mas nesse momento precisamos fazer contrato. O senhor precisa ver que isso é necessário. Pergunta, o que, que ele faz? Nem aí. Então, assim, ó, é o poder total ali dentro. Fazem o que querem, debocham do povo. Debocham. Estão lá rindo, rindo. Eles dão risada, eles dão gargalhada. Todo dia. Suspende sessão, vamos lá conversar, brincar com meu colega. É que nem colégio. Pior, né? Porque colégio é bom, a finalidade é as crianças, né? Os adolescentes, enfim, né? Terem esse espaço de diálogo, de brincadeira e tudo mais. Ali não. Ali é um espaço onde as pessoas deveriam estar compenetradas, realmente escutando, realmente pensando. Não fica pensando como é que eu vou me articular com o meu colega para ralar o povo. No final das contas, é isso. É, pá, é assim, ó, tem que ter muito estômago para estar ali dentro, gente. Não é fácil. As pessoas que ficam um pouquinho, que acompanham um pouquinho a Câmara de Vereadores, e eu digo, né, a novela pelotense, porque muita gente assiste a TV Câmara, muita gente vê ali qual é o barraco do dia. Né? Tem gente que está ali para ver qual é o barraco do dia, mas tem gente que está ali para ver que horror isso aí, que absurdo. As pessoas estão vendo, quando as pessoas param para olhar e realmente escutar o que está vendo, e elas se indignam, elas dizem, mas vem cá, escancaradamente eles fazem tal coisa, eles esquecem que estão sendo ouvidos, eles esquecem que tem gente vendo, sabe? Eles esquecem, porque está muito fácil, muito tranquilo, muito confortável. As redes sociais, elas também ajudam muito nisso, porque eles vão lá, recortam uma parte que eles querem se equivale. E geralmente são coisas sensacionalistas. Ah, o fiscalizador, não sei o quê, né? Que tem aí, ah, eu fiscalizo. Fiscaliza o quê? Tu usa a pauta. Várias vezes as pessoas chegaram lá, eu falei com fulano, e o fulano foi lá, publicamente falou de coisas que eu pedi para ele não falar. Falou meu nome. Então é isso, as pessoas são usadas, não é porque quer que melhore, é porque querem ganhar em cima disso. No meu entender é isso, né? E eu estou vendo isso, eu sinto isso diariamente, as pessoas estão vendo, estão me falando, olha, o fulano fez isso comigo, né? Estou te pedindo ajuda agora porque com ele não tem condições mais. Eu achei que era uma coisa e é outra.
0: Tá bem, queremos agradecer, né, a gentileza, a presença da vereadora Fernanda Miranda no programa de hoje. Muito obrigado.
11: Eu que agradeço. É. Um bom dia, gente. Vamos lá, luta, né? E lembrando sempre que é na articulação com o povo, que é as pessoas unidas e cobrando de fato, né, aqueles que estão lá para representar, que a gente vai melhorar, né, as nossas condições de vida, né, minimamente. Não adianta a gente achar que alguém vai fazer, né, algo se a gente está minado por esse espaço. Né, esse espaço parlamentar de pessoas que estão em busca do próprio poder pessoal, né, e não do bem coletivo. Então é importante que as pessoas, né, deixo só como um recado assim, para essa semana que começa, que a gente consiga se mobilizar, se organizar enquanto classe trabalhadora e realmente se articular para cobrar daqueles que representam, né, se dizem representar o povo, mas que realmente devem estar representando os interesses coletivos.
0: Tá bem.
11: É isso, obrigada.
0: Muito obrigado, vereadora. Muito obrigado. Fernanda Miranda. Bom, já temos aqui o Marcelo Carlini, então vamos a participação do Marcelo Carlini, que sempre comenta aqui no programa às segundas-feiras. Marcelo, bom dia.
12: Bom dia, Caldenei, Leonardo, que eu vi passando aí agora. Olha, Caldenei, eu estive em Pelotas no sábado. Cheguei aí com 97% de umidade relativa do ar. Eu tinha dúvida se isso era possível aí.
0: Olha, agora, neste momento, estamos com 97%. A sua experiência no sábado, ela é quase que diária aqui.
1: É verdade.
0: É o comum.
12: Meu Deus. Não, é sofrido, né?
0: É sofrido.
12: É sofrido.
0: É que a gente se habitua a essas adversidades.
1: O problema é as coisas mofando.
0: É.
12: É, água correndo na parede de casa. É,
1: é um horror.
12: Tudo bem. Eu tava ouvindo a Fernanda falar agora. É uma situação meio sem saída, né? Dentro do jogo da Câmara. E eu acho que tem muita relação disso com a situação da 6x1. O recesso do Congresso começa nessa sexta-feira agora, faltam 5 dias úteis para começar o recesso. E efetivamente, o fim da 6x1 não vai ser aprovado antes do recesso. E o plano do Alcolumbre de jogar isso tudo para depois das eleições, na expectativa de desfigurar o projeto ou enterrar ele de vez, é real, ele está em curso. Justamente atendendo a reivindicação da Fiesp, dos patrões, que organizaram essa pressão e é o que está acontecendo. O líder do PT na Câmara, o Pedro Czai, um deputado do PT de Santa Catarina, ele falou essa semana, que acabou, semana passada, que se o Alcolumbre não desse andamento para o projeto, ele está mais de 40 dias parado na Câmara. O Alcolumbre levaria a pecha de inimigo dos trabalhadores. E o Pedro Czai tem razão. O problema é que, na sequência, a senadora Tereza Leitão, que é a líder do governo no Senado, desautorizou o Pedro Czai, numa expectativa de que fosse possível um grande acordão com Alcolumbre e o acordão fosse viabilizar a aprovação. Então, não dá para vender ilusões. Essa é a questão. E isso tem tudo a ver com a questão de Pelotas, que a Fernanda relatou, que por dentro desse jogo institucional, por dentro do jogo das emendas parlamentares, que não saem das páginas policiais, está aí o ex-presidente da Câmara envolvido nisso, é um negócio escandaloso, ele nem deputado é. O Valdemar da Costa Neto, essa turma toda. Esse jogo parlamentar, inclusive tem emenda em Pelotas também, é tão viciado que a única via é a reação direta da população na perspectiva de mudar o sistema político. É o sistema político o problema. É o sistema político que gera esse tipo de parlamentar que fala o que quer e depois compra voto distribuindo dinheiro público com as emendas. É isso que gerou essa situação. Então, eu concordo. A perspectiva, se não tiver uma mobilização social pelas coisas que as pessoas necessitam, que precisam, que o Estado precisa prover, das mudanças que precisam acontecer, repito, na perspectiva uma reforma política para mexer em outras coisas em seguida, a situação vai ser essa. E quem propõe alguma mudança vai ser apeado dos cargos de poder, ou da prefeitura, ou do Congresso Nacional, ou das câmaras estaduais, porque é o sistema político que está montado dessa forma. Então, meus caros, isso coloca em questão esse horizonte. Bom, o futuro da 6x1 é incerto, porque passando as eleições, a pressão sobre os parlamentares vai diminuir bastante, e aí, com o novo Congresso, eleito sobre essas regras, vai ser dura a vida. Bom, de toda forma, vão ter algumas mobilizações hoje pelo país, o PT está chamando atividades nas cidades de protesto e pressão, ok, para fazer, está correto. Agora, a certeza é que não vai sair por acordão. Uma conquista como a redução do jornal de trabalho não vai sair com acordão com essa turma aí que atende aos patrões e não está à disposição dos trabalhadores. Meu caro Caldenei Leonardo, força aí nessa umidade, vamos vencer.
0: Já estamos acostumados, pelo menos eu, né? Muitos anos de umidade. Já estou com anticorpos preparados, né? Treinados para enfrentar a umidade. Tá bem, muito obrigado. Até a próxima semana.
12: Grande abraço, boa semana para vocês.
0: Essa é uma questão curiosa em Pelotas, né? Quem vive aqui, né? E tu já está há algum tempo também aqui, né?
1: 4 anos já.
0: Não estranha, né? Sente e tal, e tem as consequências, as doenças respiratórias e tudo mais.
1: Ah, pior que eu já até.
0: Mas vai criando, né, resistência. Agora quem chega de fora sente.
1: É verdade.
0: Né? É impressionante.
1: O que mais me incomoda mesmo é a questão do mofo mesmo. É complicado. Hoje eu estranho mais
0: quando eu saio daqui. Mas as doenças aí, rinite, essas outras coisas.
1: Muito por causa do mofo também.
0: E também a umidade, né? Fica respirando a umidade.
1: É, a minha namorada, ela tem rinite, tem asma, e aí eu, quando não tá com nada mofado, ela fica tranquila, mas quando a gente vai pra outra cidade, quando vai pra casa, aí ela sente a diferença. Quando vai pra um lugar seco, aí começa a sentir aquele ar, quase corta o nariz, assim, chega a ser estranho, mas a gente acaba acostumando com essa umidade extrema aqui em Pelotas.
0: Deixe seu like, se inscreva, ative o sininho para não perder nada, comente, né, participe aqui da programação da Rádio Com. Interagindo conosco, inclusive tem o WhatsApp, né, que eu sempre esqueço o número.
1: Né? É o 53999-33-1464, então sempre o espaço aberto para...
0: Para participação aqui.
1: Exato, na comentário, até xingamento, se quiser mandar.
0: Não que a gente goste.
1: Né? Não, a gente não gosta.
0: Tá certo.
1: É, o importante é participar.
0: Com o Vlamir, inclusive, mensagem mandada durante a entrevista com a vereadora Fernanda Miranda, dizendo que a vereadora faz diferença nesta Câmara de Vereadores que anda cheirando a enxofre. Grande parte do eleitorado comete erro de votar em determinado político sem acompanhar o trabalho. E as votações, na maioria das vezes, essas votações são contrárias à própria população. População que votaram neles, diz o Vlamir, e a população. 8h43, 10 graus e 3 décimos a temperatura. Não se alterou a temperatura, né? Pequena, né? Alteração desde a abertura do programa, né? Uma alteração... Nem se percebe, né? A umidade relativa do ar segue 97% e a sensação térmica, que até chegou a 10 graus, voltou a cair, é de 9,3. Vamos ao intervalo para, em seguida, estar de volta com o programa Edição da Manhã.

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2: Oito horas 47 minutos. Programa Edição da Manhã aqui na Rádio Com. Nesta segunda-feira, 13 de julho de 2027. Aguardamos aí o contato, né, com o deputado Zé Nunes, né, conforme combinado com a sua assessoria. Enquanto isso, trazemos aí as informações que seguem, né, em destaque nesta manhã.
3: Ministro Alexandre de Moraes, do Supremo Tribunal Federal, determinou a soltura do ex-prefeito de Belford Roxo, cidade da região metropolitana do Rio de Janeiro, o Márcio Canella, do União Brasil.
2: Aquele que foi preso na semana passada.
3: Exato, preso em
2: flagrante. Que era candidato, não sei se Senado, mantém, né? Ao Senado, né? Pré-candidato ao Senado, na verdade, com apoio de Flávio Bolsonaro.
3: É, preso em flagrante durante uma operação da Polícia Federal do Rio de Janeiro. A decisão foi emitida na noite de sexta e a saída do político do sistema prisional aconteceu no sábado, dia 11. Canella estava detido desde terça-feira após agentes encontrarem um fuzil calibre 5.56 no veículo em que ele estava durante o cumprimento de um mandado de busca e apreensão da operação, da sexta fase da operação Unha e Carne. Além do ex-prefeito, um policial militar preso na mesma ocorrência também foi beneficiado pela decisão. Ao substituir a prisão preventiva por medidas cautelares, Moraes determinou que Canella utilize tornozeleira eletrônica, entregue o passaporte e tenha o porte de arma suspenso. O ex-prefeito responderá ao processo em liberdade. Na decisão, o ministro destacou que a alegação da defesa de que o fuzil pertence ao policial responsável pela segurança de Canella ainda deverá ser esclarecida no decorrer das investigações. Em nota, a defesa afirmou que a prisão não se sustentava, sustentando que a arma era registrada no nome do segurança do político e que a documentação foi apresentada ao STF. De acordo com a Polícia Federal, Canella é investigado por suspeita de atuar como um dos elos políticos do esquema investigado. Os investigados poderão responder por organização criminosa, lavagem de dinheiro, contratação direta e ilegal e os outros crimes que venham a ser identificados ao longo das apurações. A operação faz parte das medidas determinadas pelo STF no âmbito da arguição de descumprimento de preceito fundamental 635, conhecido como ADPF das favelas, que atribuiu à Polícia Federal a condução de investigações sobre possíveis vínculos entre agentes públicos e organizações criminosas. Márcio Canella iniciou a carreira política como vereador de Belford Roxo em 2012 e posteriormente exerceu três mandatos como deputado estadual na Assembleia Legislativa do Rio. Entre 2017 e 2019, licenciou-se do mandato para ocupar a vaga de vice-prefeito do município. Ele foi eleito prefeito de Belford Roxo em 2024, mas renunciou ao cargo em abril deste ano para disputar uma vaga no Senado pelo Rio de Janeiro.
2: Agora 8 horas e 50 minutos. Em 2025, lideranças de 7 partidos da Câmara assumiram a autoria de 1,3 bilhão de reais em emendas de comissão, escondendo quais deputados de fato escolheram para onde o dinheiro público iria. Isso é o que consta do novo relatório da ONG Transparência Brasil, publicado hoje. Batizadas de emendas de lideranças, essas indicações ficam registradas em nome da liderança partidária e não do parlamentar que realmente decidiu o destino do recurso. Ao todo, esse tipo de emenda correspondeu a 16% de todo o dinheiro destinado via comissões da Câmara em 2025. De acordo com a ONG, o mecanismo reproduz a lógica do extinto orçamento secreto, declarado inconstitucional pelo Supremo Tribunal Federal em 2022. A publicação relata outros problemas, como a concentração e pulverização. Cada bancada concentra a maior parte do dinheiro em um ou dois estados e espalha o restante por vários outros, o que sugere que diversos deputados não identificados repartem as verbas. Um outro problema, dinheiro

0: 32 minutos, programa Edição da Manhã aqui na Rádio Com. Vamos passar aí o valor dos combustíveis, Leonardo. De acordo com o aplicativo Menor Preço do Nota Fiscal Gaúcha, programa do Governo do Estado, e que traz diariamente as informações sobre o preço promocional dos combustíveis.
1: Começando então pela gasolina comum, que o Denis está carregando aqui. R$ 6,07 na abastecedora Areal, na Avenida Domingos de Almeida, número 1985, bairro Areal. R$ 6,07, então a gasolina comum mais barata, segundo o aplicativo Menor Preço. Já a gasolina aditivada, também R$ 6,07, mesmo valor, na abastecedora Areal, Domingos de Almeida, número 1985, bairro Areal. R$ 6,07. Então as duas gasolinas no mesmo valor e no mesmo local, as duas são R$ 6,07. Já o etanol, R$ 4,25 no posto Santa Rita, na Avenida São Francisco de Paula, número 3229, bairro Real. R$ 4,25 na São Francisco de Paula, no Jardim Europa, próximo a Bom Jesus. Então o etanol é mais barato, segundo o aplicativo Menor Preço do Nota Fiscal Gaúcha. E por fim, o óleo diesel. A gente tem o diesel S500 no posto Buffon 91, na rodovia BR-392, número 2600, R$ 5,74 no bairro Fragata, posto para quem vem de Rio Grande em direção a Pelotas, também com acesso pelo Simões Lopes. Já o diesel S10 também no mesmo local, R$ 5,99, posto Buffon 91. Rodovia BR-392, número 2600. Então, esses são os valores promocionais dos combustíveis nesta segunda-feira, Caldeni.
0: Tá certo, então, o preço dos combustíveis. Agora, 8 horas e 54 minutos. Programa Edição da Manhã. Atualizando aqui a temperatura: 10 graus e 4 décimos, 97% a umidade relativa do ar e a sensação térmica em 10 graus e um décimo. Geralmente o Metsum, né, ele atualiza em torno de 8h30, né, entre 8h30 e 9 horas, o seu modelo meteorológico. Uma semana que vai ter extremos, é interessante aqui dar uma passada pelo Metsum. Bom, o que é que prevê aqui para a região em termos desta mudança no clima? Ainda a temperatura amena, né, entre segunda-feira a quarta-feira, depois na quinta-feira aí começa a subir a temperatura e não prevê assim um calor tão intenso, né, para a zona sul aqui do estado no final de semana, o que de certa forma não confirma o que outros modelos apresentam aí, temperatura beirando os 30 graus. O Metsul fala em 22, 24, e o que chama atenção no Metsul, e espero que seja alterado esse modelo, é a chuva, porque aí tem 58,1 milímetros. Nossa. 58,1 milímetros no sábado, 46,4 no domingo e 48,9 na segunda-feira. Portanto, teríamos aí nesses dias 150 milímetros de chuva, né? Em 3 dias.
1: É muita coisa. É, no meu celular, que é dito com fiasquento pelo Caldenei.
0: Não, tá, eu não digo isso, né? Até porque não conheço a intimidade do teu celular. Eu me baseei pelos dados que ele traz, né?
1: Ele está marcando calor aqui.
0: Ele que se denuncia.
1: Na quinta-feira ele está marcando 24 graus, e na sexta e no sábado marcando 26 graus. E aí a questão da chuva, até ontem eu olhei e me assustei um pouco. Na sexta está marcando 4 milímetros, 40 milímetros, no sábado 29, no domingo 29 e na segunda-feira 23. É menor.
0: Bem menor do que o...
1: O Metsul também é fiasquento.
0: Bastante. Ele exagera, especialmente nesta questão do volume de chuva. Mas vai lá que ele acerte um dia.
1: É, né? E aí é perigoso. Então, tomara que não acerte.
0: É perigoso, né? Então, ficamos na torcida que, de novo, não se...

0: confirme esta previsão, né, sem desconfiar, porque não temos elementos, né, para desconfiar, né, dos dados do Metsul, não sei exatamente qual é a metodologia que eles usam, não sou especialista na área, mas preocupa, né, esse volume de chuva. Se o calor não será tão intenso, mas o volume de chuva para o próximo final de semana assusta aí esse do Metsul. Por isso, fui ao Metsul, porque geralmente ele atualiza os dados neste horário.
1: O Metsul, ele tem essa questão da previsão do tempo do Metsul, geralmente não é muito acertada, né? Mas com informações do tempo em geral, é um site muito, muito bom. Mas a previsão, eles não são... Geralmente eles apostam alto. Eles botam lá em cima.
0: Tá certo, agora são 8 horas e 58 minutos. Mais alguma informação por aí? Ficamos no aguardo do deputado. Não chegou até agora, acho que não haverá tempo dele participar do programa de hoje.
1: Dani, a gente tem, até estava dando uma passada aqui na Agência Brasil, tem uma coisa importante, porque acabando a Copa do Mundo, a gente entra em outro evento deste ano, que são as
0: também,
1: eleições. Né?
0: É.
1: Então, a Agência Brasil lançou aqui um calendário.
0: E aí, tenso, né? Ao contrário da Copa do Mundo, que pelo menos no meu caso, assisto de sangue doce.
1: Né? É verdade. Ela lançou um calendário aqui das principais datas das eleições deste ano. E a partir dessas próximas semanas, as principais datas já começam a mobilizar os eleitores, candidatos e partidos. As convenções partidárias estão autorizadas a partir do dia 20 de julho, próxima segunda-feira, até o dia 5 de agosto. Para concorrer às vagas disputadas nas eleições de outubro, os candidatos precisam ter seus nomes aprovados pelos partidos. A escolha é realizada por meio das convenções. Após serem chanceladas pelas legendas, as candidaturas devem ser registradas na Justiça Eleitoral até o dia 15 de agosto. No dia 20 de julho também marcará a abertura do prazo para pedidos de voto em trânsito, mecanismo que permite ao eleitor votar fora de sua cidade, domicílio eleitoral, no dia da eleição. Os detalhes da solicitação ainda serão divulgados pela Justiça Eleitoral. O eleitor que tiver em outra cidade, mas dentro do seu estado, poderá votar para presidente da República, governador, deputado federal, estadual e distrital. Se tiver em outro estado, somente para o presidente da República. O voto em trânsito estará disponível nas capitais e municípios com mais de 100 mil eleitores. E a propaganda eleitoral começa agora no dia 16 de agosto do próximo mês. E terá aí os candidatos poderão participar de caiatos a partir...
0: Daqui a 33 dias, né?
1: Já começa a ficar nervoso. Daqui a pouco tem debate. E aí começa já aquela tensão do momento das eleições.
0: Mas é o momento oportuno de mostrar quem é quem, né?
1: Exatamente.
0: Final de programa. Vem aí o Manhã Cultural com Alexandre Salóis. Às 10 horas tem o Comunidade Esportiva. Às 11 horas o Contraponto. Tens aí a pauta do Contraponto?
1: Tem a pauta do Contraponto. Contraponto hoje conversa com a professora do curso de jornalismo da Universidade Federal de Pelotas, a Silva Porto Meirelles, e também a Kemi Silva, que é bolsista. Ela fala sobre o projeto Verifato, projeto de extensão do curso de jornalismo da Universidade Federal de Pelotas, criado em 2021 a partir de uma experiência iniciada ainda na pandemia. O projeto trabalha em duas frentes, produz conteúdo jornalístico para redes como Instagram e TikTok, testando formatos que aproximem o jornalismo do público jovem e leva oficinas de educação midiática a escolas públicas e privadas de Pelotas com estudantes do ensino fundamental e médio.
0: Tá bem, final de programa, o Edição da Manhã retorna amanhã, terça-feira, às 7h30. Obrigado pela companhia. Até amanhã.
1: Tchau.
2: Nove horas e um minuto.
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Então tá, pessoal, muito bom dia. Começando manhã cultural nesta segunda-feira, dia 13 de julho de 2026.

Temperatura na marca de 10 graus e 6 décimos. 10 graus e 6 décimos. E a mínima registrada às 6 horas e 42 minutos, quando registrou 9 graus e 9 décimos. Baixa amplitude térmica, portanto. Porém, alta é a umidade do ar, hein? 96%. Sensação térmica está em 9,9, hein? Meio grau a menos que a temperatura do ar. Pressão atmosférica alta em 1023 milibares. E o nascer do sol foi a 7,28. Agora sim trocou, hein? 7,28 por o nascer do sol, enquanto o pôr do sol será às 17,42. E assim, nessa época do ano, já cada vez amanhece mais cedo e anoitece mais tarde já, mesmo sendo inverno. Tem um acumulado de chuva aqui de 0,6 milímetros. Vamos ver a máxima prevista para hoje. É a de sempre, quase, né? Lá por volta das 15 horas, chega a 16. Opa! Ó, o velho tá atrapalhado aqui. 15 graus, na verdade. 15 graus lá por volta das 15 horas. E essa noite até que vai dar uma esfriada, pessoal. Vai chegar e temperaturas baixas. Olhando aqui a imagem de satélite, a gente vê... Vamos olhar as movimentações atmosféricas aqui. Tem chuva longe aqui, chuva longe do Rio Grande do Sul, lá no Oceano Atlântico, bem longe mesmo. Porém, tem umidade aqui na costa do Rio Grande do Sul, como é costume. E alguma umidade também sobre a região sul, aqui no Pampa, relativamente perto de Pelotas. Vamos ver a nebulosidade. Vamos ver como está a questão da nebulosidade. É a região com nebulosidade. Deixa eu olhar na... Nuvens finas aqui nas imediações da Rádio Com e pela imagem de satélite, é isso mesmo. Vamos dar um play aqui a partir das 9 horas, 11 horas, nublado ainda, 13 horas nublado ainda, 15 horas nublado ainda. Final da tarde, início da noite, meio da noite, começa a limpar o céu, tá bem, pessoal? Então é isso. Muito obrigado por estar aqui na Rádio Com, na 104.5. Essa emissora aí que... é uma emissora de expressão popular, né? De comunicação democrática. Estamos no rádio, no 104.5. 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Você lê as notícias aí produzidas pela nossa redação, nossa excelente equipe de jornalistas. Nossas lives vão ao ar pelo Facebook, pelo YouTube. Já houve a live da edição da manhã com o Caldenei Gomes e Leonardo Cardoso. Depois das horas tem Comunidade Esportiva com a equipe Leonardo Cardoso, Caldenei Gomes, Alexandre Salóis, Roger Pérez e André Amaral. 11 horas Contraponto com Clarissa Henning e André Amaral. 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

9 horas e 20 minutos. 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Legal, então. Tinha botado aqui. Eu não acho. Vamos ver aqui. Estou aqui mexendo. Estou mexendo aqui. Manhã cultural. Pastinha. Aqui, vamos ver se eu consigo achar o outro fundo musical. Era esse aqui, ó. Mas aí a gente roda amanhã, né? Todo ele, vamos ver.

O Léo Cardoso é um grande entusiasta do Hasta Siempre Comandante. Diversas versões. E hoje é o Dia Mundial do Rock, rapaziada. Celebrado hoje, hein? Dia 13 de julho. E esse nome aí é uma pegadinha. É uma pegadinha. Dia Mundial do Rock é celebrado só no Brasil. Só no Brasil. Tá bem não, mas já que tem aí impérios e países aí que consideram coisas nacionais mundiais, a gente também pode fazer isso aí. É isso aí, hoje é o Dia Mundial do Rock, então. Dizem que foi criado lá no início dos anos 90. Emissoras de São Paulo, lá de rádio FM, né? E começaram a promover essa celebração e pegou. Pegou. Então vamos ouvir aí alguma sonzeira de rock. Vamos lá. O que eu posso botar? Pode ser isso aqui, que eu já tinha separado. Vamos pular um pouquinho. Segundo com um clima meio Chevette pegando no tranco na ribanceira ali, mas vamos, acho que agora vai. Vamos lá. Dia Internacional do Rock, pessoal. Daqui a pouco a gente volta, 9 horas e 24 minutos. Hoje é só essas músicas comerciais, batidas. E se eu botar... Essa música é boa, né? Não é que ela seja comercial e ruim. E tem dias que se eu botar só underground... pode dar confusão. Vamos então aí, essa aqui é uma baita música, pessoal. E o solo não foi feito pelo Slash. Me decepcionou, mas é isso aí.

Perfeito! 10 horas em ponto, agora é hora de comunidade esportiva. Rapidamente, vamos lá, rodamos alguns clássicos do rock. Hoje foi só clássicos do rock. E tem muita coisa boa na Rádio Com até a noite, pessoal. Muito obrigado por ter estado aí no Meio Cultural. Espero que tenha uma baita segunda-feira. Fazer o quê? Segunda-feira é segunda-feira, mas vamos devagarzinho, a gente vai pegando no tranco. Agora é hora de comunidade esportiva, Leonardo Cardoso apresentando, já está ali Caldenei Gomes, André Amaral, Alexandre Salóis, este que vos fala, e Roger Pérez. Hoje é esta equipe. Tchau, tchau.

0: 10 horas e 1 minuto.
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0: Bom dia! Começando mais uma comunidade esportiva aqui na Rádio Com, são 10 horas e 3 minutos. Segunda-feira, dia 13 de julho de 2026, começando mais um programa aqui no 104.5 FM da Rádio Com, também nas rádios online, no nosso site radiocom.org.br, também no nosso aplicativo próprio, Rádio Com 104.5, que está disponível para celulares Android. A gente também está em live no Facebook e no YouTube, nossas lives nas redes sociais com imagens aqui direto do estúdio da Rádio Com e que ficam disponíveis na íntegra para quem quiser nos assistir logo após o final do programa. Só acessar nosso canal do YouTube, o Rádio Com Pelotas. Lá tem todas as lives do Comunidade Esportiva, do Contraponto, do Edição da Manhã e dos outros programas que compõem a grade da Rádio Com durante toda a semana. Começando essa terceira semana do mês de julho, com a temperatura de 11 graus e um décimo, umidade relativa do ar em 96%, a sensação térmica de 10,2. Tempo bastante úmido em Pelotas. A gente teve aí um final de semana chuvoso, não com chuvas de grande volume, mas com chuvas constantes durante sábado e domingo. Previsão é que até não tenha chuva durante agora, hoje também na terça, na quarta, né, Caldarelli? Mas aí a partir de quinta-feira a previsão, os principais modelos marcam chuva durante a quinta, sexta e aí vai até o início da semana que vem. Hoje, nesta segunda-feira, a gente tem aí presença e os trabalhos técnicos de Alexandre Salois, também, que é o meu lado, Caldarelli Gomes. E o André Amaral. Bom dia, Cadê?
1: Bom dia, Leonardo, André, Alexandre, audiência do Comunidade Esportiva. Bom, dois destaques, né? Um para a derrota do Brasil para o Gramadense na final da Copa Dunga. Não a derrota, mas a incapacidade do Brasil, do time treinado pelo Laércio Aquino, de evoluir, né? É uma equipe que não consegue se acertar coletivamente e a derrota de ontem foi consequência disso. E o outro destaque, né, para as façanhas heróicas da Argentina, uma equipe extenuada fisicamente e que vem aí de uma série de, inclusive, prorrogações, né, nos jogos eliminatórios da Copa do Mundo, e buscando forças, não sei aonde, para avançar até as semifinais, onde enfrentará a Inglaterra. Então, essa capacidade de buscar forças, mesmo quando as forças estão exauridas fisicamente.
0: André Amaral, bom dia.
2: Bom dia, Léo, Caldenei, Alexandre, todos aqueles que nos ouvem pelo 104.5 FM e através das nossas redes sociais, YouTube e Facebook, com imagens. Meu destaque, Leonardo, é que eu não acerto, eu não acerto quase nada aqui nos meus
0: Não.
2: prognósticos, né? Mas eu acertei quando eu indicava, não era, eu não estava fazendo, estava quase que, não dizendo óbvio, mas era uma coisa muito plausível, que eu dizia que eu indicava, os jogos me diziam, né, e a história me dizia, que nós teríamos a chance, depois do Brasil sair, né, da Copa, que nós teríamos provavelmente como semifinalistas França, Espanha, Inglaterra e Argentina. E como nós vemos aqui, o Caldeni fala muito do nível da Copa, eu acho que essas semifinais vão fazer jus a essa Copa do Mundo, né, que dentro do campo eu particularmente estou gostando muito. Acho que tá bem, essa Copa do Mundo está bem representada nesses quatro semifinalistas.
0: Alexandre Salóis. Bom dia.
3: Bom dia, Léo, Caldenei, André, pessoal que nos acompanha, muito obrigado. Hoje eu vou. Meu destaque é mais Michuruca, vou falar da vitória do Grêmio. 3-1. Puxa, 3-1. 3-1 fora de casa.
0: Dois pênaltis defendidos
3: pelo Grêmio. Marcelo Grando. O Gabriel? Né?
0: Gabriel.
3: Ah, foi uma piada, né? Marcelo. Como é que é? Teve uma piada aí de.
0: Como se fosse o Marcelo Groy.
3: Sabe que eu tenho dificuldade pra. E jogou meio mal o Grando ontem, mas pegou dois pênaltis e aí saiu na foto, foi isso aí. O Grêmio poderia fazer esse tipo de coisa num jogo do Campeonato Brasileiro, mas eu acho que aí não vai acontecer isso aí. Aí volta o 4-2-4, aquela coisa do português ali. Beleza. Ainda de Grêmio, destacar o Giovanni Cabral, vem aí, de 28 anos, jogador da seleção do Cabo Verde. Jogou contra a Espanha e contra a Argentina, né? Um meio atacante. Contrato de um ano e meio. Vamos ver, vamos torcer. Hoje meu destaque ficou mais tricolor.
1: O destaque do. No momento de semifinal de Copa do Mundo.
3: Yeah.
1: Aqui, né? A questão bairrista.
3: É o perfil.
1: O Brasil decidindo o final da Copa Dunga. O Alexandre acaba confirmando aquela tese, né? De que gremista que se preza não gosta de futebol, ele gosta do Grêmio, né? Grêmio.
3: Isso aí tem um pouco,
1: se sobrepõe a tudo, né?
3: Não posso dizer que.
4: É verdade.
0: Amistoso.
1: Essa é uma virtude dos gremistas, né? Grêmio acima de tudo, até de uma semifinal de Copa. Quer dizer, um amistoso do Grêmio se sobrepõe às semifinais da Copa do Mundo, né?
2: Mas assim.
3: Saudades, tô com saudades.
1: O sofrimento te pega logo ali.
0: Não vai descapar.
2: Mas o torcedor do Brasil, do Pelotas, também.
1: Ah, é. Não, mas
2: eu acho que também
1: o,
2: tem.
1: Não, mas o Brasil é uma final, né? E é o título ao alcance do Brasil.
0: Não tem muito homem para onde.
2: Mas essa característica que tu disse.
3: Torcedor fanático do Chavante também.
1: Tudo, né?
2: Acho que também tem.
1: Acho que o gremista, essa é uma característica muito típica do gremista, né? O gremista, ele não gosta de futebol, ele gosta do Grêmio, né? É uma virtude. Uma característica.
0: E
1: abraça sempre, né? E mesmo nos fracassos, administra muito bem os fracassos. O Grêmio administra bem os fracassos.
0: Tanto que caiu em
1: 2021. E valoriza, né? De forma. Não vou dizer super valoriza, mas valoriza adequadamente as conquistas. Né? Há uma diferença.
2: Inclusive a Série B, né?
1: Virou filme.
3: A maior vitória da história de todos os tempos de um time de futebol.
1: O Grêmio lida com os episódios históricos, sejam positivos ou negativos, muito melhor que o Inter. Olha, tá aí alguém.
3: Sempre que posso.
1: A voz do além aí, ó.
0: Eu tô tentando apresentar.
1: Sempre. O apresentador tem que cortar.
4: Se o Alexandre morasse em Porto Alegre.
3: Mas sempre que eu posso, eu vou lá. Não, calma.
4: Calma.
1: Aí que o amor se torna. Aí que o amor é maior, né? Quando é a distância.
3: Mas
0: tem a saudade, né?
3: Mas o Roger Pérez. O Grêmio.
1: Platônico, é.
3: O Grêmio foi jogar no Nordeste aí, Copa do Brasil e. Não, e perguntaram para um cara assim: ah, e aí, tu é gaúcho? Não, eu nasci aqui, toda a minha família é Grêmio. Então,
1: o amor, quando é próximo, causa essas desilusões, né, Roger? Essas desilusões.
4: Vai começar, hein?
1: Essas crises.
4: Vai ser pesado esse ano, hein?
3: Fazer igual a dupla Brapel caiu, né? Os dois vão cair. Fazer igual a dupla Brapel, os dois vão.
1: Não, mas aqui, né? Acho que o Roger se refere ao ano difícil, é aqui, em Pelotas?
4: Não, o ano difícil. O Brasil, acompanhei ontem o jogo e me assustei. O primeiro tempo do Brasil foi assustador.
1: Mas quando o Brasil tem um bom primeiro tempo?
4: Olha, em 1900 e lá vai, Pedrinho.
1: Não, porque até no segundo tempo, o Brasil melhora no segundo tempo. E não é uma questão de correção, de forma de jogar, não. É porque os jogadores melhores ficam na reserva. Aí eles pois entram é, no segundo tempo e o time melhora. É.
4: Pois é, não, só vou completar meu raciocínio. Ele não. É estranho assim a gente ver, né? Porque, na verdade, o time joga melhor quando joga com certos jogadores, né? Que estão entrando no segundo tempo e estão entrando bem. E eu, sinceramente, não entendo. Não entendo qual é que é a lógica de tu jogar mal. Tu joga mal, tomar o gol e depois tu não consegue reverter, né? Na verdade, tu não consegue reverter depois. Então é muito estranho isso aí. Eu acho. E depois, ainda pior de tudo, né? Que culpa os jogadores depois, né? Depois o treinador vai.
3: Escala mal, Roger, o Laércio?
4: Escala bem mal. Mas muito mal.
1: É, ontem ele escalou mal, mexeu mal no segundo tempo. Principalmente aquela saída do Andrei. E a entrada do Germano para fazer o lado esquerdo. O Germano sempre jogou, às vezes, de extrema.
2: Direito.
1: Não, até... E não é extrema, é um jogador que compõe ali pelo lado direito, né?
4: É.
1: E ontem, quando o Brasil estava atacando, ele tira o Andrei, que até não estava bem no segundo tempo, mas tira um jogador que tem alguma qualidade e bota o Germano na ponta esquerda.
4: Não, tu pode tirar alguma coisa, né? Tu não, parece que tu não... Não,
1: não e tem algumas lições, assim, que são muito claras. Por exemplo, o Masson, esse até joga mais ou menos bem quando joga ali centralizado, perto do centroavante, atrás do centroavante ali, né? Aí ele começa a tirar o Masson para o lado, para botar o Gulli, né? Não é Gulli, como é que é? Gucci no time. Além desta questão que eu acho que é a mais incompreensível de todas, que é a titularidade do Otávio, né?
2: Alguma entrevista, alguma coisa, alguém questionou?
1: Questiona, aí ele diz que o Otávio, que como ele joga com ponta pelo lado esquerdo, ele não precisa de um lateral de apoio. Então ele bota o Otávio. Ontem até. E aí ele coloca o Otávio ontem como um lateral construtor por dentro. Aí o Otávio ia, não voltava. Quando ele está na marcação. Porque o jogador está completamente.
4: O gol foi para onde? O gol foi pela esquerda de novo.
1: Não, mas só chegaram por ali, né?
4: Só chegava por ali, pô, todo mundo vendo. Porque
1: o jogador está completamente inseguro. E o torcedor já não tem mais paciência com o Otávio. Então, até para preservar o Otávio, ele tem que sair do time. Né?
0: Exatamente. A gente acabou. O Roger acabou não dando o destaque dele, mas eu acredito que o destaque seja esse, né, Roger?
4: O destaque é esse, Espanha e França, né? Isso aí é um baita jogo, não dá para perder assim. Quem gosta de tática, né? Pode enxergar coisas ali boas. Ali.
2: Tática e técnica. Mas...
1: E técnica?
0: Principalmente a técnica.
4: Não.
3: E força, e velocidade. E tudo.
4: Não acho força e velocidade. Eu acho mais é técnica mesmo.
1: Escolas diferentes, né? A França mais forte, veloz. Muito rápida e a Espanha é aquela escola da Espanha de ter paciência, calma, trabalha a bola, gira o jogo.
3: Burocrático não.
1: Será
3: que não? Eu achei. Eu achei, Gomes.
1: Eu acho que eles trabalham muito bem a bola. Burocrático é aquele toque de lado ali e tal, não.
0: Eu esperava mais da Espanha.
1: Acho que até não.
4: Eu queria um burocrático desse no meu time.
1: Eu queria
4: um burocrático.
3: É verdade.
1: Eles têm calma para definir o jogo, tanto que têm definido o jogo no final. Eles não se precipitam, né? Eles vão controlando o jogo.
4: Olha que vamos ter surpresa nessa França aí. Vamos ver.
3: Já perdeu duas aí?
4: A Euro perdeu e a Espanha botou na
0: roda. Mas eu acho que a França deste ano é bem melhor que a da Euro. Porque não tinha o Olise, não tinha o Dembélé tão bem. Não tinha o Doué.
3: É outra coisa.
0: São três jogadores que mudam o patamar da França.
3: Muda mesmo.
1: A minha grande questão...
2: Foi 2024. A Euro foi 2024.
0: O Dembélé não estava tão bem. O Dembélé não era o melhor do mundo.
1: Eu acho que a França chega melhor agora. Não sei se vai ganhar, né? Porque nem sempre a melhor ganha, né?
3: A gente vai dizer que a França vai ser campeão pela loja.
4: Eu acho que esse time, assim, ó, eles têm muito pra dar ainda, né? Esse time tem muito pra dar ainda. Então, não dá pra... É difícil cravar um resultado. Quem tá melhor, eu acho que é a França. Mas a Espanha tem de onde tirar, né?
1: Agora, eu não sei se a Argentina tem mais de onde tirar na questão física, né?
3: Acabou o gás, Caldeni.
1: Não, eles vêm...
4: Muita gente machucada, né?
1: Muito jogador machucado. É um time que já envelheceu, né? Muita... lesão, muito, né? Drama lesão até agora. Mesmo. Muito drama
4: muita
1: até
4: lesão,
1: agora.
4: Cara.
1: Porque teve drama contra Cabo Frio, teve drama contra Egito, teve drama contra Suíça. E tudo
0: vai
1: isso exigindo...
0: E
1: tudo isso exigindo um esforço físico gigante, né?
4: Mas é um eu... Mas tem...
2: É um time que se doa, né?
3: Se doa.
1: Porque... Não, uma coisa é eles terem problema. Eles estão extenuados, né? Exauridos fisicamente. E o lado para os argentinos bom é que é um time que não desiste nunca.
0: É verdade.
4: É.
2: Não, e assim, eles têm um grande craque, né? O melhor de todos, eu acho, né?
1: Sim.
2: Que é o Messi. Mas eles... Eles auxiliam muito o Messi, né? Assim como o Messi é importante, eles são importantes.
1: Olha o que correu.
2: Porque o Messi, num lance ou outro, mas olha bem o que eles estão fazendo. É. O Messi, claro, que se não tivesse o Messi.
3: Time caía.
0: É uma Copa ruim de boa parte dos jogadores da gente.
1: É, mas tem alguns jogadores que estão...
0: Eles estão correndo, eles são esforçados. Mas
1: tem alguns jogadores que estão muito abaixo, que até não se justifica a titularidade.
0: O Julio Álvarez que fez o gol...
1: Mas o Julio Álvarez, o que correu nesse jogo... É impressionante, porque...
4: O goleiro está machucado, né? O goleiro está machucado, o Enzo estava machucado, o McAllister
1: está
4: machucado.
1: O Enzo está muito abaixo.
3: O McAllister melhorou quando avançou um pouquinho.
1: O Enzo está muito abaixo, o Depô está... Não justifica a titularidade dele. O lateral direito troca Molina, Montiel, dá na mesma.
0: Eles são iguais.
1: É, dá na mesma.
4: Montiel
1: mas
4: machucado.
1: Agora,
4: muita gente
1: ali da frente, ali, e até mesmo o Lautaro, que eu acho que não consegue jogar bem na Argentina. Mas esse é o jogador que se sacrifica para que o Messi tenha liberdade.
0: É verdade.
1: Porque ele tem que voltar, pegar o volante adversário, ele que dá o bote na saída de jogo adversário. E eu acho que tem na Argentina, assim, um jogador que está fazendo uma Copa gigante, que é o Lisandro Martínez.
0: Os dois zagueiros, na verdade, o Cuti Romero.
1: O Lisandro Martínez, esse é muito bom. Ele não é bom, ele é muito bom.
2: Mas essa entrega que eu acho que faz a diferença, porque eles são coadjuvantes do Messi. Mas eles também conseguem, não é todos os jogos, o Messi decide na maioria dos jogos, mas em alguns momentos eles estão decidindo também, fazendo gol.
3: Começou a ser o gol da rapaziada, né? Porque era só Messi, antes era só Messi.
0: É,
3: né?
1: Mas o Messi só não fez gol nesse jogo.
0: Exato, e deu um passe pro gol.
1: Só não fez gol nesse jogo.
0: O gol do McAllister foi o cruzamento do Messi.
4: Agora o cara, ontem eu tava escutando nessas redes aí, o cara vai vendo, né? Aí o cara disse assim, o Julio Alves chutou aquela bola e acertou na gaveta. Pô, mas o cara não acompanha o Atlético de Madrid, não acompanha nada, né? Aquilo ali é normal pra ele fazer aquilo ali.
3: Que sorte!
4: Natural.
1: O anormal é que ele não vinha acertando.
4: Esse é o anormal. Esse é o anormal.
1: E na Argentina tem uma coisa assim, porque o Messi, ele é tão importante que não há nenhum constrangimento de alguém... se sacrificar taticamente para beneficiar o Messi, né?
0: É verdade.
1: Coisa que faltou na Noruega. O Sorloth.
3: Sorloth avacalhou naquele lance ali.
1: Sorloth sacaneou o Haaland. E a Noruega.
4: Podia ter passado uma bola, né? Podia ter passado.
0: Mas eu não sei.
1: E outra bola no segundo tempo, que ele pega na linha de fundo e finaliza.
0: Não sei.
1: Tinha que colocar na área pro
3: Haaland.
0: A questão é. Eu acho que o Sorloth não tem a capacidade de fazer isso.
3: É questão de um segundo e ele...
0: Ele é um centroavante duro. Ele é um centroavante...
4: O Sorloth gosta de fazer gol no Barcelona, tio. O Sorloth faz gol no Barcelona.
0: Ele, tecnicamente, ele é fraco. E aí não é um cara pra dar o passe. É um cara pra chutar. E aí parece que ele se perde com a bola naquele contra-ataque. Ele não sabe muito bem o que ele vai fazer.
3: Em um segundo ele tomou aquela decisão. Cortar pra dentro.
0: E cortar e não chutar aqui no
1: fundo. Aí também é a questão do intuito, o instinto, né, de centroavante.
4: Mas é um time bom, né? Um time bem ajustadinho, né? A Noruega.
1: Não, a Noruega deixa uma imagem linda na Copa, né?
3: Claro.
0: É. E só o Nilan que...
4: Vocês acham que o Brasil ia fazer frente para esses quatro times aí? Não, para qualquer um desses quatro times não faria, né?
3: Eu acho que não, ia tomar
4: Argentina,
0: mas num dia...
3: Tomava rodeão dos três.
0: Não, eu vou discordar do Alexandre.
3: Eu acho que tomava rodeão.
0: Jogando que era o que dava pra jogar, que não é o que jogou contra a Noruega. O que dava pra jogar, eu faria de frente com a Argentina.
4: Mas o que dava pra jogar,
1: dava pra jogar, mas que nunca jogou.
3: É, eu acho que...
1: Que não joga não sei quanto tempo. Qual foi a última grande atuação da seleção brasileira?
4: É que nem o primeiro tempo do Brasil aí, ó.
0: Não, mas eu acho
1: há quanto tempo? Qual foi o último jogo que o Brasil jogou bem?
3: Pois
1: seleção
3: é.
1: Brasileira?
3: É.
0: Porque se eu pegar, a Argentina não tá jogando bem.
1: Nunca jogou bem em nenhum momento no ciclo todo, desde a Copa passada, né?
3: Sim.
1: Então,
0: eu acho que
1: dava para jogar é uma questão muito hipotética, né? Porque tu pode pegar uma seleção, um time qualquer e dizer assim, dava para jogar quando tem uma referência próxima, né? Senão tu fica no terreno hipotético, teórico, né?
2: Mas
1: dava para jogar, mas nunca jogou.
2: A partir do momento que se o Brasil avançasse e chegasse, eu acho que poderia ter um momento de crescimento.
0: Não, eu acho que até poderia cair para a
2: Inglaterra. Pois é, e o Brasil, se passasse, quem que ele estaria enfrentando agora?
3: Inglaterra.
1: Semifinal, né? Mas teria que ter passado antes pela... Não, Noruega. Teria que ter passado agora, teria que ter enfrentado a Inglaterra e agora iria para a Argentina.
0: A Argentina não...
3: Agora seria a Argentina, mas...
0: O nível de enfrentamento da Argentina foi muito mais fraco que do Brasil. Porque a Argentina... A Suíça não é melhor que a Noruega, não é melhor que o Marrocos.
3: Não.
0: A Argentina não foi testada. E eu acho que a Argentina... Não...
1: Mas nesse mesmo...
3: Mas com a Suíça já complicou um pouco.
1: Mas nesse mesmo terreno aí pode-se dizer que a Argentina vai render mais quando for testada. E aí com base, né? Não só teorizando.
4: Não, a Argentina tem da
1: onde tirar. A Argentina já teve momentos recentes muito melhores. Coisa que o Brasil não tem nos últimos quatro anos.
4: Não tem.
1: Eu desafio. Quem é que apresenta uma boa atuação do Brasil? Não tem.
0: Eu acho que não, mas a questão do tomar um rodeão, eu não tomaria um rodeão.
3: Ah, a gente tomou um rodeão do Marrocos.
1: O que é rodeão?
0: Tomaria um rodeão pra França.
3: Passar 30 minutos ali atrás da linha da bola, tomando toque-toque do Marrocos ou da Noruega, aconteceu também. De propósito ainda.
0: Mas aí a questão do Noruega foi falha do Ancelotti.
3: Tomar um rodeão, digo assim, ficar com uma posse de bola baixa e todo mundo marcando. Com um sistema de propósito,
4: entregou
3: a bola.
4: O treinador entregou o jogo, né?
3: Entregou.
4: Porra, deixar a Noruega com posse de bola e o Brasil não ter uma posse de bola é uma estratégia horrorosa. Eu achei horrível, né?
3: É tipo a defesa da Noruega é lenta. A defesa lenta, né? Ele tentou
1: e usar a velocidade dos atacantes do Brasil, né?
0: Mas ele não tirava a bola.
1: Reconhecendo que não tem meio campo para propor o jogo.
0: Queria fazer isso, mas não conseguia tirar a bola.
1: E não tendo meio campo, não tendo lateral para passar, então, bom, eu vou fechar o meu time e jogar para uma bola, né? Aí teve duas bolas no jogo e não aproveitou nenhuma.
3: Aí a estratégia foi para as cuias.
0: Aí deu uma interferência.
2: Cara, mas eu acho assim, eu sei, o time do Brasil foi. Não, a mim não decepcionou porque eu não tinha. Eu não criei grandes expectativas. Mas é diferente quando tu começa a vencer. Se o Brasil fosse passando e criando confiança, sim, ele poderia sim ser.
1: Até porque
2: adversário.
1: Deu uma arrumadinha, né? Durante a Copa ele se arrumou um pouco.
2: Poderia
1: né?
2: sim.
0: Desarrumou
2: a situação seria diferente numa semifinal, acho eu. Se chegasse na semifinal, acho que criaria.
1: Ele teria que crescer.
2: Eu acho que criaria no próprio um sentimento de confiança.
1: Se o Brasil tivesse aproveitado o pênalti ou o gol perdido pelo Endrick e tivesse passado pela Noruega, ele não poderia esperar as semifinais para melhorar. Ele já teria que ter melhorar e muito nas quartas de final para passar pela Inglaterra. Né?
2: Sim, eu estou dizendo passando pela Inglaterra.
1: Mas para passar pela Inglaterra, entre Noruega e Inglaterra, já teria que melhorar muito.
0: Já é um salto de qualidade bem grande. Entre os dois times.
4: Eu acho que com tudo assim, com mais, né? Porque é assim, né? Uma coisa é ser pachequismo, né? Esse pachequismo, o cara não enxergar o que está acontecendo, né? Isso aí é diferente do cara fazer uma análise assim do que é o momento, né, do time. Eu acho que o Brasil, ele a estrutura, né? Na verdade é questão estrutural mesmo do time, como é que foi organizado, como é que foi todo esse ciclo pavoroso, né? E aí desemboca nisso aí, né? Cara, umas televisão fazendo ufanismo, né?
1: Mas essa doido, questão do ufanismo foi o que me cansou com a seleção brasileira já de algum tempo. Ideia do ufanismo, do nacionalismo em torno da seleção. Sabe que a seleção brasileira ela usa as cores do Brasil, os símbolos do Brasil, mas ela representa a CBF, que é uma entidade de
3: privada,
1: inclusive. Que se não tem lucro, não tem fins lucrativos, fatura muito. Mas é ela que decide, né? Não tem nenhuma interferência, nenhuma influência popular na CBE, na seleção.
0: Até os próprios jogadores não têm identificação com...
1: Então é a seleção da CBF, né? E essa ideia de criar um espírito nacionalista em torno de uma coisa que é dirigida e mal dirigida pela CBF. E esse ufanismo de criar ídolos, né? Pegar um cara sem nenhuma empatia e tentar forjar do cara um ídolo, né? Eu espero que esse ciclo seja diferente. Porque tem um treinador que sai contestado, mas é um treinador vencedor, né? Aliás, esse dia a rede social se presta para tudo. Esse dia eu recebi um vídeo de um cara dizendo que o Ancelotti nunca tinha sido treinador em lugar nenhum. É um cara que desconhece completamente o futebol.
4: Não, né?
3: Bolou.
1: O cara ganhou tudo que é liga. Tem quantos títulos de...
0: 5 títulos de
1: Champions League.
3: Itália, Inglaterra, Espanha.
2: A minha esperança é que era o Ancelotti. Só que não deu certo. Né?
1: Mas eu acho que agora...
2: E acho também que o Ancelotti, claro que ele também sabia que
1: ia ser difícil.
2: Que ia ser difícil. É. Ele claro que quando ele aceitou.
1: Até por isso pediu um caminhão de dinheiro, né?
0: É verdade, não é bobo.
2: Porque eu acho que ele sabia que o grande problema da nossa imprensa. Primeiro eu acho que a questão do time. Da safra não ser boa, isso eu repito e não tinha expectativa. Mas eu. Isso é o mais grave da imprensa. Não é boa?
0: A safra não é boa comparada às outras, mas tu olha os outros times. Tinha capacidade pelo menos passar.
1: Uma safra mal distribuída.
0: Exato.
1: Porque tu não tem meio-campista, tu não tem lateral, né?
0: Mas aí lateral uma crise mundial.
1: Não, mas tu vê muitos bons laterais aí.
0: O lateral titular da melhor seleção da Copa é o Dinier, que...
1: Mas ali é uma escolha. É um jogador frágil, mas tu vê muitos bons laterais esquerdos na Copa. Vários.
4: Até o
1: lateral
4: foi,
1: de Cabo Verde é um Duarte.
4: O Arno não foi.
1: Cabral Duarte?
0: Cabral é o Leroy Duarte, não?
1: Eu não sei. Lateral de Cabo Verde, muito bom jogador.
3: Com
1: a seleção desse também.
3: Podia trazer também esse aí. Que tá
1: aqui, então, quer dizer, tem muitos bons laterais na Copa aí. E o Brasil não tem nenhum. Né? A seleção portuguesa foi para a Copa com 3 laterais direitos. O Brasil não tem um.
0: Lopes Cabral.
1: Até o Lopes Cabral é melhor que os laterais do Brasil.
3: O Danilo foi terrível.
2: Pode ser contraditório eu dizer que a safra é ruim, e acho mesmo. O Caldenei enumerou. Laterais.
1: Não tem. Um volante. Não tem um volante, um primeiro volante.
0: Para
1: tirar o Casemiro.
2: Tem atacantes, sim, tem atacantes, mas perdeu alguns no meio do caminho. Né? E não pôde contar com o Neymar também. Isso eu separo uma coisa. Isso é uma coisa. Agora, se a seleção chegasse na semifinal, eu acho que tinha perspectiva, sim. Porque seria um crescimento. A não ser que fosse se arrastando. Né? Acho, sim, que pela história do Brasil, porque há agora mesmo, eu vejo a França como favorita, mas eu não cravo que a França vá ganhar da Espanha.
1: Não sei se vai ganhar da Espanha. É jogo... Não, é isso briga que de cachorro digo. Grande,
2: é.
1: Né?
2: É isso que eu digo. Né?
1: A Espanha... Que nem um amigo nosso dizia, briga de cachorro quente, né?
0: Cachorro quente.
3: Briga de cachorro quente.
1: É.
2: É, bom, porque eu acho que não ia ser uma barbada para os outros times.
1: É, não,
2: se
1: não,
2: o Brasil chegar, mas... ah, é contra. Não, não é.
1: Mas o Brasil nunca vai ser barbada. Exatamente, com todos os problemas, nunca acho, vai ser barbada para ninguém. Né? Ah, mas não, eu vejo
3: abaixo,
1: assim, o próximo ciclo que de repente pode ser interessante, pode ser de redenção do Brasil, porque já tem um treinador, né, contratado, que é um treinador renomado, de indiscutível qualidade. Vai poder construir um ciclo de acordo com aquilo que ele pensa de futebol. E eu acho que o Brasil aí vai pensar num novo ciclo a partir de Vini Júnior, de Estevão, de outros jogadores, se livrando, né, de alguns que definitivamente não deram certo ou pararam de dar certo. Né?
4: E que surjam do caminho.
1: E que aí surjam laterais. Campo, né? Né? Que surjam laterais. Campo, eu acho, né, que a questão da formação do jogador do futebol brasileiro tem que ser repensada.
3: Isso aí é imprescindível nesse processo, né?
1: Não depender mais de ter um Paquetá como jogador central do meio campo.
2: É. Não, e melhorar a qualidade do futebol brasileiro, sim, sim. Que é bom para nós aqui.
1: Claro, claro.
3: O ideal seria base, revelar laterais, todas as posições e manter os jogadores por uns 3 anos que seja.
1: E nesse primeiro.
3: Eu sei que não dá para fazer.
1: Nesses dois primeiros anos, buscar alternativas, testar alguns jogadores. Né? Matheus Pereira. Nunca foi testado na seleção brasileira. Uma carência de meias. E esse meia nunca foi testado, né?
2: Matheus Pereira, esse tipo, da onde?
1: Do Cruzeiro.
3: Cruzeiro.
1: É.
0: Eu tenho a esperança ainda do Estevão virar camisa 10 de novo. Que o Estevão era camisa 10 na base e virou ponto.
1: Porque aí vai pro mercado, né?
3: Aí que tá, Léo, já é o esquema mercadológico.
0: Pontalândia.
1: Mas... Bom, essa Copa aí dos treinadores, né? E como as seleções estão optando ou por treinadores consagrados ou ex-jogadores de história, né? O Zidane pode ser o técnico esse já com carreira de técnico, né? E bem sucedida no Real Madrid, esse é o técnico da Espanha, né? Dando sequência. E o Uruguai anunciou ontem.
0: Diego Forlán.
1: E aí sim uma invenção, né? Porque o Diego Forlán nunca foi técnico.
0: Não, Diego Forlán.
1: Não sei se foi técnico, mas pelo menos de grande expressão.
0: Ah, não,
1: de
0: grande expressão. Não.
3: O grande ilusionista da Jabulani, né? Foi o primeiro a dominar aquela bola lá da Copa de 10.
4: É bom jogador, né?
3: Sim.
4: Porra, ele é bom jogador.
0: Ele treinou o Peñarol pro.
3: Mas o Uruguai estava muito mal acostumado, né? Com atacantes excelentes.
4: Tava que nem nós, assim. Nossa,
0: não,
4: dois,
0: mas ele
4: 2002,
0: será técnico,
4: né,
0: interino no maior estilo Fernando Diniz.
1: Ah, não, aí não.
3: Como é que é,
1: né? Técnico interino. Começou mal, então.
0: Não é o. Não vai ser 100% efetivado.
2: O Forlán?
0: O Forlán vai ser interino. Ele treinou 2 times, ele treinou o Atenas e o Peñarol.
4: Tá imitando a Argentina, né? Tá imitando a Argentina. A Argentina também, o interino era o...
1: Era pra Scaloni. Depois da Argentina ter tentado tudo que é tipo de técnico, né? Colocou o Scaloni até pra pensar um outro técnico. O Scaloni deu certo.
0: Exato. Tentou Sampaoli. Tudo que é tipo...
1: Tudo que é tipo de técnico. Aí tentou um interino e foi o interino que deu certo, né?
0: Exatamente.
1: Mas sobre... pra finalizar, pelo menos de minha parte, essa questão da Copa do Mundo... Para ver o quanto é justa esta semifinal, que pegando as últimas 4 Copas, e dentre os 4 semifinalistas, 3 foram os vencedores.
0: É verdade.
1: De 3 das últimas 4 Copas, né? Espanha em 2010, França em 2018 e Argentina em 2022. É. Então as melhores estão aí, né?
0: A Inglaterra a gente não fala porque a Inglaterra
2: tá fora
0: faz
2: muito... Alemanha,
1: a Inglaterra,
2: né?
1: Não faz muito. A Inglaterra sempre amarela na hora decisiva, né? Mas esse ano acho que está com um jeito de chegar forte, né? Não sei se vai passar pela Argentina, não sei. Mas chegando forte, né?
0: É verdade.
1: E com os jogadores decidindo, né?
0: O Bellingham apareceu, né?
1: O Bellingham aparecendo.
0: 10h37, antes da gente ir pro intervalo aqui, passando os comentários, o Jorge. De Cachoeira do Sul, fazia tempo que não aparecia aqui, não interagia com gente. Bom dia, amigos, abençoado dia para todos vocês. Os irmãos estão nos mostrando que quando tem vontade, garra e amor à camisa, a coisa anda. Um abraço aqui de Cachoeira do Sul. Também tem outras mensagens deles. Ele falou: para a maioria dos jornalistas brasileiros, a Argentina está sendo ajudada por todo mundo. como é difícil aceitar que eles estão melhores que nós e difícil aceitar que a seleção é um bando de pé de ratos.
1: Ele segue aqui.
0: Eu gostei que a seleção fez essa fiasqueira e o treinador ganhou um prêmio de um contrato de até 2030 e 20% de aumento. Se essa geração estava ruim, imagine a próxima. Neste mundo não existe mais seleções bobas. Ninguém mais tem medo de jogar contra o Brasil. E ele finalizou falando do Forlan. Era ótimo jogador. Conseguiu jogar no Inter. Então,
1: Esse aspecto levantado por ele, que as seleções menores cresceram e o mundo globalizado terminou com esse mito, né, de enfrentar grandes forças e se intimidar. Ninguém mais se intimida, né?
0: Mas o único time que conseguiu segurar a seleção francesa foi o Paraguai, né?
1: Sim, hoje todo mundo, cada um joga com as suas armas, né?
2: Ali é uma exceção ali.
1: É, todo mundo joga com as suas armas, mas ninguém mais tem medo, né?
4: É
0: verdade.
1: Aí chega lá uma Cabo Verde e surpreende.
2: Se o Paraguai passasse pela França.
0: Ia ser um crime, mas.
2: Não, ia ser um crime, mas não ia ser campeão também. Ah,
0: foi o plano de jogo perfeito.
3: Não. Futebol é futebol, né?
1: Seria a maior façanha da sua história.
3: Claro.
2: Até misturei carnaval com
0: seria
2: Paraguai.
0: Seria feriado de novo.
1: É, seria a maior façanha da sua história.
2: Ele conseguiu segurar, é verdade. Mas
1: porque
2: não foi
1: porque o Paraguai tem tradição. O Paraguai tem tradição contra a França.
0: Fez o que se propôs.
1: Em 98 perdeu na prorrogação com gol de ouro do Blanc, né? O zagueiro, né? Mas só que aquela seleção paraguaia
0: tinha o Gamarra.
1: Tinha Gamarra, tinha Ayala, tinha Arce. Era uma geração maravilhosa de jogadores.
4: Mas foi pra trás também, né? Pra trás.
3: Retrancão, né?
1: Sim, atrás, né? Não tinha como. Não, ainda mais jogando na França, ia propor jogo. Que é isso?
4: Gente, tudo chutando, tudo que é jeito.
3: Acho que culturalmente eles têm uma facilidade de fazer esses estilos sem comprometer, né?
1: É, mas a seleção atual da Paraguai não dá nem para comparar de perto com aquela seleção de 98.
3: Muito boa, cara.
0: Sim, os melhores jogadores da seleção paraguaia de hoje, quem? O Inciso? O Almiron? São jogadores que são...
2: Não,
0: medianos.
2: O Inciso bom jogava quantos anos atrás?
3: Inciso bom era do Paraguai e era da outra geração.
0: E os dois são...
2: Jogou no Inter.
3: Jogou no Inter,
0: Eles têm o mesmo nome, são homônimos e não são parentes.
1: Naquela seleção, o zagueiro era o Gamarra, agora é o Perna de Robocop
3: que erra pênalti. Pô, o Gamarra nem falta fazia.
4: Esse joga na Premier League, né? Eu acho que é a Premier League.
0: Eu lembro que ele jogava no Brighton, não sei se está indo no Brighton. Mas são jogadores que...
3: Mas é bom o Inciso esse. Me servia no...
0: Não, ele tá no Strasbourg da França. É
4: melhor que muita gente que tá aí no futebol brasileiro, né, Leonardo?
3: Sim.
4: Inciso esse. O cara que tem 20 anos, 21 anos.
3: Cara novo.
0: É verdade. 10 horas e 41 minutos, Alexandre. Intervalo rapidinho. Daqui a pouco a gente volta com a comunidade esportiva pra continuar aqui falando de Copa do Mundo. Tem aí jogos agora pra amanhã, já tem semifinal na quarta. Já descobrimos os dois finalistas, então fica aí nessa expectativa do finalzinho da Copa do Mundo. Já voltamos.

0: celular aí que tá incomodando.
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0: Voltamos, 10 horas e 45 minutos. Temperatura do momento de 11 graus e 5 décimos. Umidade relativa do ar em 95%. A sensação térmica de 11,3. Até não subiu tanto a temperatura, mas subiu bastante a sensação térmica. A gente começou com 10 graus, agora já com 11. Subiu 1 grau na sensação térmica.
1: Tia, mas tá uma umidade nessa cidade que eu vou te falar. Tá úmido demais. Tá um horror, assim.
2: Tava 96%.
1: Mais dá vontade de ficar ruim. Sim, chegou 96%. Tia, tu pisa no chão. Eu tenho um pátio aqui, então eu piso no chão aqui, é um terror, cara. Ah, dá vontade de cara sair disparando pra dentro de casa.
0: Não, tá terrível, terrível. Cara, lá na minha casa tu mofou todas as paredes, tem que pegar pra limpar, mas aí tu limpa e já volta de novo. Fala, continua sobre a Copa do Mundo?
3: E a Copa Dunga?
0: A gente tá louco.
3: O Roger tá ansioso pra falar da Copa do Mundo.
0: Mas o Roger já se lamentou que é o primeiro tempo, né, Roger?
1: Eu queria. Vamos continuar na Copa do Mundo, então.
3: Tu não quer falar do Laércio Aquino? Laércio
1: não,
3: Aquino
1: eu quero falar
3: disse que
1: tem
3: um apelido. O Laércio Aquino, o Brasil jogou mal contra o Santa Cruz,
1: né? Todos os times,
3: e ele
1: né?
3: disse assim, olha, os jogadores não entenderam o que o jogo estava pedindo. Ontem ele disse assim, os jogadores não entenderam que era uma decisão. Pô, os caras não estão entendendo, mas por que que não estão entendendo? Será que é ele que não está transmitindo direito a mensagem?
1: Eu acho que é isso.
3: Bom, então ele tem que fazer uma autocrítica, então, né?
0: Tá faltando autocrítica, tá botando só no jogador?
1: O interessante disso tudo aí é que, pelo menos os juvenis, né? O sub-20 que chama, né?
3: Sub-20.
1: Passou.
3: Subiram. Pelotas e Brasil
1: subiram. Os dois.
3: Vamos
1: fazer a final, mas a final é o que menos interessa, né?
3: Subiram.
1: O negócio é subir.
3: Que seja uma inspiração para a divisão de acesso, né?
1: Que seja uma inspiração. É. Mas eu acho que esse time para a divisão de acesso.
3: Tem que melhorar, sei lá como, né? Se com ou sem Laércio.
0: Não, eu tenho que melhorar o time e as
3: E a produção, a estrutura de equipe, né? Não tem uma equipe, mas pode até contratar jogadores naquela estrutura de equipe, não vai dar certo. É um time.
1: Não é.
3: É um time completamente desajustado em campo. E sobre a decisão do Pelotas, o Pelotas venceu por 1-0 e foi para os pênaltis, né? E o treinador do Pelotas é o Jeverton Duarte. O filho do Jeverton joga no Aimoré. Bateu o pênalti e perdeu. Espero que não condene esse menino por isso, né? Perder pênalti, todo mundo perde, né?
0: É
3: os maiores craques, né? Que não façam nenhuma elação pelo fato dele ser filho do treinador do time adversário.
0: É do jogo.
1: Judiaria, né? Isso aí é brabo mesmo.
3: Imagina. Espero que o Aimoré lide bem com essa situação, não pode cobrar.
1: Se fosse aqui em Pelotas,
3: se fosse aqui em Pelotas, tá louco.
1: Não
3: né?
1: sei o que, que ia acontecer. Com
3: já ia dizer, já ia inventar as maiores heresias sobre os motivos da perda de pênalti. Aliás, tem que dar o maior apoio para esse menino agora, né?
0: É verdade.
3: Porque isso acontece no futebol. Acontece a todo momento.
2: Pode ficar. Daqui a pouco, se começarem muito a repercutir isso, né?
3: Sim.
2: Pode ficar marcado.
3: Ficar marcado. Até desistir do futebol, ficar com trauma. Não. Isso é do jogo.
0: Tu que é o cara mais ligado. Tem alguma explicação do Gedeilson não ter sido titular?
3: Nenhuma. explicação é que ele vinha de lesão, vinha sem jogar, então. Vai ser aproveitado aos poucos. Isso é perfeitamente natural. Um jogador chegou, vem de um histórico de lesão, não vem jogando, fica na reserva, vai entrando aos poucos.
0: Posso fazer uma reclamação?
3: O problema é que no Brasil tem um exemplo de jogador melhor que não joga.
0: Exato.
3: E aí tu já associa
2: a outra lateral.
3: Na outra lateral.
0: Posso fazer uma reclamação?
1: Estranho,
0: eu não entendo.
1: Mesmo, né?
0: Se o jogador não tem condição de jogar um tempo inteiro, por que tu não bota ele pra começar a partida e depois tira?
3: Depende do tempo, né? Se for menos de um tempo, não dá pra botar no primeiro tempo. Mas se tiver condição pra 45 minutos, usa ele no primeiro tempo.
0: Exato. O primeiro tempo é mais importante que o segundo.
3: Porque tu pode construir uma vantagem.
0: E é um jogador que é melhor. E ele se mostrou melhor no jogo contra o Santa Cruz do passe que ele deu pro, pro gol do
2: eu
0: Maçon.
2: Acho que o Léo tá certo, sim. Tá, mas também o Lucas Denis, claro, se o cara não tem condições pra 45, mas o Léo tá certo, ainda mais num jogo decisivo.
3: Sim.
2: Exato. Decisivo, se tu tem condições de 45, joga no o jogador primeiro melhor. Tempo, né?
3: É. Não jogando. Tem explicação o Brasil jogando em casa contra o Gramadense, por mais que se respeite o Gramadense, precisando da vitória, pelo menos para levar para os pênaltis, ele escalar um lateral, porque esse lateral teoricamente marca mais.
0: Precisando vencer.
3: É. Então tem que botar os melhores para jogar. No domingo.
1: Não tem cabimento. A lateral esquerda é um absurdo.
3: É um absurdo. É um atentado ao futebol, à inteligência.
1: Eu acho que aí. Pois é.
0: Não. E eu acho que já vem. O Gilson também, no, por um tempo, estava tirando o Strach para botar o Otávio.
1: Bom, o Strach tem alguma coisa. Que
3: mas não, naquele, que naquele sabe, momento, né? o Otávio ainda mais ou menos. Ia bem, agora ele tá numa crise de segurança.
0: Tinha uma explicação, o Otávio tinha ido bem na copinha.
2: Olha agora... aqui, eu vou falar antes da decisão. Eu acho, assim, mesmo que o Brasil ganhe, reverta o resultado, seja através de 1-0 que vai para pênaltis, né? Ou 2-0 já.
3: Dá o título direto.
2: Dá o título direto pelo saldo de gol. Acho que foi um equívoco esse treinador. Eu não vou nem. Não vou questionar a questão daquele... Quer dizer, vou questionar, mas também não é com tanta ênfase do Brasil ter trocado o treinador. Eu não trocaria. Eu gostei da primeira amostra do Gilson no se fosse pra, no, na Copinha, o ano passado. Sim, sim. Né?
3: Não, e começou
2: se
3: bem
2: fosse para trazer um treinador, pô, que trouxesse um treinador, com certeza. Né?
0: Mas não, com bagagem no
2: mas
0: estado.
2: Não, eu não conhecia. Eu acho
1: mas
2: um equívoco.
1: André,
2: oi.
1: Eu não, olha só, eu acho que tem essa coisa da distância dos caras que comandam a SAF pra cá, né, cara? Os caras não acompanham dia a dia, não acompanham nada, assim. Até dizem que acompanham, né? Até às vezes vejo aquela live do Vanderlei com o Emerson, né? Ah, o pessoal. A

0: resultado. E agora, em relação ao time do Brasil, o time do Brasil está tão desorganizado que até o Júlio Simas está afundando, né?
1: Tá afundando.
2: Isso é um problema. Afundou. Mas o teu melhor jogador
1: esse jogo afundou também.
0: É. Então é um time tão desorganizado que até o melhor jogador está afundando.
2: É verdade.
3: Mas, assim, claro que todo torcedor do Brasil, e a gente quer também que o Brasil reverta e saia campeão. Mas isso, de alguma forma, vai. Eu acho, né? É bom, por um lado, mas vai manter o treinador.
0: Vai manter o treinador.
3: Porque falta. Faltam 2 de agosto?
0: 2 de agosto.
2: Três semanas.
3: Menos 3 semanas. O treinador. E eu acho que o treinador erra com o time, com as opções que faz, e erra quando dá entrevista também.
0: Sim.
1: Né? É pavoroso a entrevista.
0: Não, mais...
2: É quando tu bota...
0: porque às vezes tu erra o time, mas o time tem uma ideia coletiva, né? Tu erra na escolha dos jogadores. Tem que escalar o Andrezinho, que tá melhor, e escala o Leonardo. Mas eu tenho um time mais ou menos organizado, que tem uma ideia de futebol. Mas aí é um erro maior, porque ele erra na escolha dos jogadores e o time não absolutamente não tem nada. Eu não sei até se esse rapaz não vai. Não é um Guardiola, não sei. Eu tenho que me basear, eu não tenho nenhum elemento para avaliar a capacidade dele como técnico. Mas só o que ele tem mostrado dentro do campo, que é o que eu posso me basear. E o que ele tem deixado de apresentar dentro do campo é de um time muito mal treinado. Aliás, sem nenhuma coordenação coletiva.
3: Não, e quando tu faz uma avaliação que o time não jogou bem, não apresentou... É natural, eu não vejo problema nenhum, mas só que tu tá dentro desse contexto.
0: Sim.
3: Né? Tu não pode assim, jogar só pros
0: jogadores.
3: Não, não jogamos, o que eu pensei não deu certo, enfim.
2: Não, né? E aí tu perde o vestiário ainda.
0: Não, o Brasil é eliminado na Série D. Bom,
1: fala, e o jeito ele de falar com o grupo, né?
0: Na Série D ele disse assim, não adianta, temos que trazer jogadores, temos que mexer com jogadores, temos que trazer jogadores. Esse mesmo grupo aí. Isso lá na eliminação da Série C, ele já queimou o pessoal, dizendo que tinha que trocar o grupo, que esse grupo era insuficiente. Claro que chegaram alguns jogadores agora, mas a maioria dos jogadores são os mesmos.
2: O titular é...
0: Série D. Aí, num jogo, é porque os caras não entenderam o que o jogo queria. Ah, no outro jogo, eles não entenderam que era uma decisão. E a culpa dele, onde fica? A responsabilidade dele,
2: exatamente.
0: Onde fica?
2: Vai se queimando. E aí... Isso vai cobrar o preço, pode acabar cobrando o preço lá na divisão de acesso. Ele vai ter que trocar o jogador, trocar o treinador no meio da divisão.
0: Ontem ele disse que até gostou de alguns relapsos do time durante o jogo.
2: Relapsos.
1: Ele briga com portuguesas, ganha, né?
2: Relapsos. Olha.
1: Coitado, cara.
2: Né? 10h57, antes da gente terminar o programa, só passando os outros gaúchos que jogaram esse final de semana. A gente teve aí gaúchos na Série C, na Série D, na Série B do Campeonato Brasileiro. Na Série D, os dois gaúchos que estavam vivos continuam vivos, conseguiram passar de fase. O São José empatou fora de casa contra a Portuguesa do Rio de Janeiro. Havia vencido o primeiro jogo do Francisco Noveleto, então conseguiu passar com a vantagem aí por 1-0. E o São Luís, que havia perdido o primeiro jogo em São Paulo pro Velo Clube, perdido por 2-1, venceu por 2-1, passou nos pênaltis, venceu por 5-3, mais um pênalti defendido do Gabriel Oliveira. Saudade, Roger, Gabriel Oliveira?
1: Ah, saudade. Pô, queria esse treinador de São José aqui, tia. Esse treinador é um bom treinador.
0: Que campanha do São José, tá louco.
2: Salvou o São José.
1: Não, seria treinador. Tu contrata uma SAF, paga um monte de dinheiro, paga um monte de dívida e não sei o quê. Pô, traz uns caras que eu vou te falar, né?
2: É verdade.
1: Parece que eu tô no quadro, o passado Luiz... recente do Brasil. Porra,
3: mas é o
0: José
3: Argel,
0: Luiz,
3: né?
0: Ele é da
3: o Argel,
0: todo...
3: do...
0: Já foi Argel. Lá em Jaguarão, né?
3: Cara, mas eu tô...
2: Tio do André.
0: Ah, tio do André. Tá nos acompanhando lá em Jaguarão.
3: Ah, José Luiz, exatamente. Olha só, mas o Argel eu não criava expectativa com ele também. Não. Quando ele foi contratado, achei que era um treinador, mas eu acho que
0: tamanho do São José.

0: ele pra, é grande.
1: Exatamente, exatamente. Para o que é o
0: São José.
1: Para a Série D. Pra...
0: É, aí ele é grande. Pô,
2: ajudaria muito.
3: Que ele é um técnico de Série B, né?
0: É, ele é um técnico de Série Porque C, Série B.
1: Porque ele já teve uma experiência em...
0: Agora, a Série A, aí não dá, né?
3: Aí não dá, aí não tem...
0: Aí com aquelas frases de efeito, não dá.
3: Trator.
0: Vai passar um trator por cima, né? Então... jogador tá cansado, tem que administrar o grupo e tal, tem que... rodar o grupo. Não, o jogador tem que jogar, porque depois eles morrem, tem muito tempo para descansar.
1: É, são frases do Abel.
0: Do Argel.
1: Abel não, Argel.
3: São José, nas oitavas de final, agora enfrenta o 13 de Campina Grande, e o São Luís ainda tem, não sabe se o adversário será decidido hoje entre o CSA e o Betim de Minas Gerais. Os dois se enfrentam hoje às 20 horas no estádio Repelé. Na Série C, o Caxias empatou em 0-0 com o Floresta. O Ipiranga perdeu para o Maranhão por 2-1. O Caxias hoje é o nono colocado com 21 pontos. O Ipiranga é o 12º com 18. E na Série B do Campeonato Brasileiro, encerrando aqui, o Juventude venceu o Vila Nova por 1-0. O Juventude é o 5º colocado com 29 pontos. O Vila Nova venceu, agora está a 2 pontos do Vila Nova, que é o 2º colocado. O Juventude hoje está dentro da zona de classificação para os playoffs da Série B, mas tem aí 2 pontos da zona de classificação direta de acesso à Série A do Campeonato Brasileiro. 11 horas.
1: Deixa eu só dar uma. Tu não me respondeu que eu te mandei, eu acho que na sexta-feira, uma mensagem.
3: Não
1: vi. Não visse?
3: Não vi.
1: Porque eu a escalação.
4: Pô, Léo.
1: Da Bélgica.
4: Pô, Léo.
1: Eu tinha uma informação do Globo Esporte aqui, né? GE, que jogava o De Bruyne e o Doku.
3: É.
1: E o Léo tinha outra informação. E saíram jogando. Pô, mas como? E
4: os dois eu lembrei disso.
1: Eu confiava mais na tua informação.
3: Mas os dois eram do mesmo site. Isso que eu não entendi. Então.
4: Eu lembrei disso. Eu lembrei.
1: Aí eu mandei pro Léo. Eu digo, o De Bruyne e o Doku no estão escalados.
3: É verdade. Comunidade Esportiva ficando por aqui.
4: Pô, sem bolão.
3: Não tem bolão, não tem jogo hoje.
4: E não é bolão, é palpite. Amanhã só. Tá.
3: Daqui a pouquinho contraponto com a Clarissa Rene e com o André Amaral. A gente volta amanhã com mais um programa aqui às 10 horas na Rádio Com. Bom dia a todos, uma boa semana e até terça-feira. Tchau, tchau.

0: 11:06.
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Estamos aqui com a galinha da dona Eunice, senhorita Zezé. A primeira galinha formada em artes visuais. No próximo bloco, comentaremos um pouco sobre sua primeira exposição solo, Atravessamentos das Ruas.

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0: sejam todos bem-vindos ao Contraponto de hoje, segunda-feira, dia 13 de julho. Agora são 11 horas mais 9 minutos, entrando no ar, então, aqui dos estúdios da Rádio Com Pelotas, eu, Clarissa Henning, acompanhada na técnica do Alexandre Salóis. Bom dia, Alexandre. Também está por aqui, escondidinho, Léo Cardoso, daqui a pouquinho mais ele já entra aqui no programa com a gente. E aqui ao meu lado, André Amaral, bom dia.
1: Bom dia, Clarissa, Léo, Alexandre, todos aqueles que nos acompanham nessa manhã chuvosa, né, de segunda-feira, aqui no Contraponto, seja através do 104.5 FM e também através do Facebook e do YouTube. Bom dia a todos.
0: Bom dia. 11 horas mais 10 minutos no programa de hoje. A gente vai falar sobre o Verifato, projeto aí do jornalismo da Universidade Federal de Pelotas. De acordo com esse projeto, os jovens percebem quando o vídeo é feito por inteligência artificial, mas têm problemas para ler criticamente o que eles consomem. Além disso, a vida pública da cidade, essa vida pública mais próxima dessa geração mais nova, quase sempre escapa desse letramento, vamos dizer assim, midiático, né? Verifato, então, leva educação midiática às escolas para virar esse jogo, faz pesquisas com esse público, né, adolescente, justamente para entender aí a desinformação, o processo de desinformação e também o consumo de notícias. E uma coisa super interessante, o quanto a cidade, embora se more nela, né, fica distante do conhecimento do pessoal mais novo. Então, vamos falar, a gente vai receber a professora Silvia Porto Meirelles e a bolsista do Verifato, Akemi Matoso, para conversar sobre o projeto, os achados, né, do projeto e a forma como se enfrenta esse problema. Também, mais tarde, ao meio-dia, a gente recebe a Nina Grace, ela que é filha do mestre Batista, que é José Batista, que é referência aí da cultura afro-gaúcha e criador do tambor, do papo contemporâneo. Ele enfrenta aí desde novembro do ano passado, teve um AVC e agora está com uma regressão grave, né? Sem atendimento pelo SUS, a família banca sozinha o tratamento. Então, a Nina Grace vem conversar com a gente falando, dando uma atualização, né, sobre como é que está o estado do mestre Batista, José Batista, e também como é que a comunidade pode ajudar a família. Então, hoje, a princípio, teríamos o comentário da Eliane, só que a Eliane está com limitações de agenda, então nós já conversamos aqui, ela vai voltar na última segunda-feira do mês. Então, até lá, segunda-feira, a gente fica sem comentário da Eliane. 11 horas mais 13 minutos, vamos então com os destaques do dia, André Amaral.
1: Duas frentes de obra mexem com o trânsito no Areal e no Fragata. Daqui a pouquinho então a gente dá. E a solidariedade cresce, mas roupa quente ainda falta para muitos. Doações já passam de 13 mil peças, mas o volume ainda não atende a quem mais precisa. E mais um destaque aqui, que a Feira Doce está começando agora, dia
0: quarta-feira,
1: 15, né? E quem mora na cidade paga meia entrada na Feira Doce. Novidade da 32ª edição, vale às segundas, terças e quartas, com comprovante de endereço atualizado.
0: Muito bem, 11 horas mais 14 minutos. Vamos com os destaques da edição da manhã. É o Cardoso, bom dia.
2: Bom dia, Clarissa. Bom dia, André. Bom dia, Alexandre Salóis, está na parte técnica do programa. Bom dia, em especial, a todos os ouvintes do Contraponto dessa segunda-feira, começando a semana. Segunda-feira 13?
0: É verdade.
2: Segunda-feira 13. Então, começando hoje, trazendo aqui os destaques da edição da manhã. A gente conversou com a Fernanda Miranda, que é vereadora pelo Partido Socialismo e Liberdade, o PSOL, Ela falou sobre as derrotas do governo na Comissão de Constituição e Justiça da Câmara Municipal, onde 4 projetos foram barrados pela oposição. São eles a contratação temporária de 186 profissionais de educação, a reestruturação do Conselho de Proteção e Bem-Estar Animal, a criação do programa de estudos sobre a tarifa zero no transporte coletivo municipal e o parcelamento de débitos previdenciários pelo Previpel. Então a gente tem uma conversa sobre o atual momento da Câmara aqui em Pelotas, que já vem sendo muito tempo falado, uma dificuldade de negociação do governo com a Câmara, principalmente por ter sido tomada pela oposição e também pela extrema direita, né? Hoje com um aumento do número de vereadores de extrema-direita em Pelotas, então a questão da violência política, conversa bem interessante com a Fernanda Miranda. Agora, trazendo aqui as informações nacionais dessa segunda-feira com poucas notícias, final de semana com poucas notícias, mas a gente vai começando a se aproximar das eleições, está acabando a Copa do Mundo, depois da Copa do Mundo tudo começa a acelerar, né? Inclusive, a final da Copa no dia 19, no dia 20 já começa o prazo das convenções partidárias. Então, realmente, como termina a Copa do Mundo, começa as eleições. Então, fica aí já nessa expectativa. O ministro do Supremo Tribunal Federal, Flávio Dino, determinou o bloqueio de pouco mais de 6 milhões de reais em bens do ex-deputado e ex-presidente da Câmara, Eduardo Cunha. A decisão foi tomada no âmbito da Operação Transparência, que investiga um suposto esquema de direcionamento irregular de emendas parlamentares por pessoas sem mandato. Segundo a investigação da Polícia Federal, Cunha teria indicado pelo menos 21 emendas da Comissão de Saúde da Câmara, prática restrita a parlamentares em exercício. A defesa nega qualquer irregularidade e afirma que o ex-deputado sequer foi ouvido antes da decisão. Também por decisão do ministro Flávio Dino, o presidente do PL, Valdemar Costa Neto, teve bloqueado 119 milhões de reais em bens. A Polícia Federal investiga a suspeita de que o ex-deputado tenha comandado a destinação de emendas parlamentares entre 2024 e 2026, apesar de não exercer mandato. Segundo a investigação, servidores da liderança do partido atuavam para registrar indicações de recursos em seu nome. A defesa afirma que a decisão se baseia em premissas frágeis e sustenta que não há provas da participação de Valdemar em qualquer esquema criminoso. Além disso, o IBGE começou a terceira edição da Pesquisa Nacional de Saúde, realizada em parceria com o Ministério da Saúde. Até novembro deste ano, cerca de 1.800 entrevistadores visitarão aproximadamente 140 mil domicílios em todo o país para levantar informações sobre doenças crônicas, acesso aos serviços de saúde, hábito de vida e qualidade de vida da população. Nessa edição, parte dos participantes também será convidada a realizar gratuitamente exames de sangue e urina, além de aferição de pressão arterial, peso e altura. O Instituto reforça que todos os entrevistadores estarão identificados e que as informações coletadas são sigilosas. E por fim, o ministro Alexandre de Moraes deve analisar nos próximos dias se a divulgação de uma carta atribuída ao ex-presidente Jair Bolsonaro, publicada nas redes sociais do senador Flávio Bolsonaro, violou as medidas cautelares impostas pelo Supremo. Bolsonaro cumpre prisão domiciliar e está proibido de utilizar redes sociais, inclusive de forma indireta. A avaliação deverá verificar se a publicação representou apenas a divulgação de um documento ou se caracterizou como uma forma de o ex-presidente transmitir mensagens políticas por intermédio de terceiros. Até o momento, Moraes ainda não tomou uma decisão sobre o caso. Essas são as informações nacionais de hoje, dessa segunda-feira, também os destaques da edição da manhã dessa segunda. A gente começa a semana aí com aquela preguiça normal de segunda-feira, também com um pouco menos de informação, porque geralmente o final de semana é um pouco mais lento. E uma outra informação, mas aí de comemoração, o Instagram da Rádio Com bateu aí 25 mil seguidores.
0: Olha aí, muito bem.
2: Aí um quarto de 100 mil, já está... Tá crescendo. Então, fica aí o destaque positivo dessa segunda, que foram os 25 mil seguidores da Rádio Com. Um bom dia a todos, uma boa segunda-feira, uma ótima semana. A gente volta amanhã com mais informações.
0: Obrigada, Léo Cardoso. Agradecendo também a audiência aí pela confiança, né? Em seguir nas redes sociais, para a gente é bem importante essas métricas. Agora, 11 horas mais 19 minutos, vamos com as informações do tempo para Amaral.
1: E já na hora que estava dizendo 11:19, mudou para 11:20, né? Ô, Clarissa, eu já falei aqui essa manhã chuvosa. Eu, quando me acordei, o Léo acorda bem cedo, né? O Léo e o Caldenei, né? Que fazem a edição da manhã, né? Eu já me acordo um pouco mais tarde, era umas 8 e pouco, né? 8 horas. E, pô, eu vi sol lá por umas 9 horas, porque a gente olha pra deixar aberta a casa e tal, as janelas, né? E aí eu vi sol. Pô, aí quando eu saí, pouco depois, 9 e pouco, 9:20, já chovendo, né? E depois cheguei no centro aqui, continua chovendo, né? Mas a temperatura, tomara que passe, porque tá um tempinho chato, né? A temperatura agora 11,9 graus, sensação térmica de 12 graus e a umidade bem alta, a umidade relativa do ar 93%. Hoje o sol, a mínima já teve em 9, deve chegar a máxima em 15. Sol com muitas nuvens durante o dia e períodos de céu nublado, e noite com muitas nuvens. Na quarta, isso amanhã, na terça-feira. Na quarta-feira, mínima de 9, máxima de 19. Não chove. Na quinta-feira, noite com pancadas de chuva. Deve, a previsão indica 1,1 milímetro, mínima de 12, máxima de 21. Aquece. E na sexta-feira deve ter uma temperatura, deve chegar a 28 graus, mínima de 16, mas com isso, né, deve chover, porque deve aquecer, né, 28 graus nessa época do ano, né? E pode ter uma chuva de 36 milímetros, né? Na tarde e à noite de sexta-feira. No sábado, também está marcando chuva aqui no Clima Tempo, pancadas de chuva à tarde e à noite. Temperatura para essa época continua elevada, entre 17 e 26 graus, com uma chuva de 21 milímetros. E se as previsões se confirmarem, nós devemos ter chuva, se confirmarem, né, entre quinta-feira e segunda-feira, dia 20, né? As previsões não estão se confirmando ultimamente de chuva, né? Desse volume,
0: pois é,
1: alto já... de chuva, mas está apontando em algum momento, eu acho que vai.
0: É, mas já teve dia que não apontava chuva e teve, né?
1: Mas não também. Muita, né, Clarissa?
0: É, mas de qualquer maneira. Ah, eu sou dona de casa, André Amaral. Para mim é uma baita contramão, eu não tenho máquina de secar.
1: Não, eu também não quero chuva, Clarissa, mas é que vem apontando, né?
0: Sim.
1: Só que está sendo adiada, né, essa chuva. Estou dizendo com volume. Desculpa. Com volume, esses volumes, né? Acima de 30 milímetros, né? Tomara que não.
0: É verdade. Vamos então com os destaques do dia. Eu antes queria dar uma notícia, que é uma notícia que no ano passado, quando a gente falou sobre ela, deu uma baita repercussão, então a gente sabe que a comunidade tem muito interesse. O projeto de dança de salão da Universidade Federal de Pelotas abriu inscrições para novas turmas de iniciantes. É o Dançar a Dois, né? Estão abertas, então, as inscrições para duas novas turmas gratuitas de dança de salão para iniciantes do projeto Dançar a Dois, desenvolvido no curso de dança da UFPEL. As inscrições seguem até o dia 10 de agosto e são destinadas a pessoas com 18 anos ou mais, que vão poder concorrer aí às vagas por meio de sorteio. Segundo informações divulgadas, então, pelo projeto, as inscrições podem ser realizadas individualmente ou em dupla. Cada turma vai ter 40 participantes, sendo 20 condutores e 20 conduzidos, sem formação de lista de suplente. As aulas são voltadas exclusivamente para pessoas iniciantes e não contemplam quem já frequenta academias de dança de salão na cidade, nem ex-alunos do próprio projeto. Caso seja sorteado, o participante vai ser comunicado pelo WhatsApp informado no formulário de inscrição. O início das atividades está previsto para o dia 25 de agosto e as aulas vão acontecer nas terças-feiras em dois horários, das 19 às 20 e das 20 às 21. Elas acontecem no prédio do curso de dança da UFPEL no Largo do Bola. Fica na rua Coronel Alberto Rosa, 117, na sala 61. O resultado do sorteio vai ser publicado no perfil oficial do projeto Dançar a Dois Pelotas no Instagram. Esse perfil oficial é Dançar a Dois com o dois número, né? Dançar a Dois Pelotas, tudo junto. As listas vão ter apenas os participantes sorteados para cada turma, sem cadastro de suplentes. As informações foram divulgadas no Instagram do projeto, e mais detalhes e atualizações também vão ser publicados nas redes sociais aí ao longo das etapas, né? As inscrições devem ser realizadas por meio de formulário online disponível até o dia 10 de agosto. O preenchimento completo dos dados é obrigatório para participar do sorteio das vagas.
1: 11 horas e 26 minutos. Vamos botar o corpo, né, para dançar.
0: A galera gostou. No ano passado foi uma explosão, assim, foi um boom. Depois o pessoal do Dançar a Dois informou que foi uma procura absurda, justamente por essa divulgação. Não foi aquelas postagens que a gente bota, tá, é legal, claro, senão a gente nem postaria, né, mas não espera uma repercussão tão forte. Foi uma coisa assim, um rastilho de pólvora, uma coisa impressionante. Não me lembro mais os números, mas foi muito alto o número de compartilhamentos.
1: Eu conheço um casal, teve aqui até, eu não sei se em qual programa que eles vieram, se foi no Contraponto ou no Edição da Manhã, o Marcelo e a Helenice, que são professores de dança de salão.
0: Sim.
1: Meus amigos.
0: A gente entrevistou eles aqui.
1: Exatamente, o Marcelo, bancário, ela professora, e são eles estavam até esse fim de semana, porque eu acabei falando com o Marcelo, né, em Santa Catarina, eu acho, participando de algum evento lá. Grande abraço para o Marcelo e para a Helenice, né, que são divulgadores, né, são professores de dança de salão. E quem circula pelo Areal e pelo Fragata encontra equipes da Secretaria de Obras e Pavimentação, a SMOP, em ação. São duas frentes distintas. A recuperação de um trecho de ciclovia na Avenida Domingos de Almeida e o serviço de tapa-buracos em duas ruas do Fragata. Uma das obras já teve a etapa principal concluída e a outra segue sem previsão de término. Na Avenida Domingos de Almeida, próximo ao posto Charrua e ao Instituto de Menores, a SMOP concluiu o reparo estrutural da ciclovia. No trecho foram usados 200 quilos de cimento e 1 metro cúbico de brita e 1 metro cúbico de areia. A obra, porém, ainda não está totalmente finalizada. Falta a sinalização horizontal, a pintura da via, que fica a cargo da Secretaria de Transporte e Trânsito, a STT. Até que essa etapa seja feita, o trecho não estará plenamente concluído. No Fragata, outra equipe trabalha na recuperação pontual do pavimento das ruas Afonso Pena e Santo Miquelon. O serviço reúne limpeza de via pública e tapa buracos e não tem previsão de conclusão. Até o momento foram utilizados 6 metros cúbicos de material fresado, 1 metro cúbico de pó de pedra e 12 metros cúbicos de aterro. A limpeza também removeu 24 metros de aterro das vias.
0: Muito bem. 11 horas mais 29 minutos. Mais uma informação rapidinho aqui. Moradores de Pelotas passam a ter direito à meia entrada na Feira Nacional do Doce. O benefício é uma das principais novidades da 32ª Feira Doce. Vale às segundas, terças e quartas-feiras durante todo o evento, que abre agora, quarta-feira, dia 15, e segue até o dia 2 de agosto, no Centro de Eventos da Feira Doce. Para pagar meia, o morador precisa comprovar que mora no município no momento da compra ou do acesso à feira. É preciso apresentar um documento oficial com foto, RG, CNH ou equivalente, junto de um comprovante de endereço recente, emitido há no máximo 90 dias e em nome do próprio visitante. São aceitos como comprovantes contas de energia, água, telefone fixo, internet ou gás, correspondência bancária, declaração escolar ou médica de instituição de Pelotas e correspondência oficial de órgão público. O benefício é pessoal e intransferível, válido apenas para o portador identificado. Comprovantes ilegíveis, antigos ou sem endereço completo podem ser recusados pela organização. O desconto se soma aos grupos que já tinham direito à meia: idosos, crianças, estudantes, professores, doadores regulares de sangue, pessoas com deficiência e acompanhantes, e jovens de baixa renda inscritos no CadÚnico. Moradores inscritos no CadÚnico também podem acessar o benefício pelo programa Vem para a Feira Doce, com um ticket emitido pela Secretaria de Assistência Social, válido de segunda a quarta-feira. Com o tema Doces Aventuras de Pelotas, uma jornada mágica, a edição promete colocar o público infantil no centro da programação, com espetáculo diário de personagens, concurso cultural e um espaço gratuito de atividade para crianças. Várias secretarias municipais levam atividades ao evento, como a apresentação da Orquestra Estudantil Municipal, ações do programa Vida Ativa, Escolinha de Trânsito, também distribuição de mudas e uma feira de adoção de cães e gatos. Escolas vão fazer visitas aos estantes da Prefeitura e do SANEP. A Feira Doce é uma realização da CDL, a Câmara de Dirigentes Lojistas de Pelotas, e movimenta turismo, comércio e cultura na cidade. Em 2025, a feira recebeu 305 mil visitantes e 700 excursões. E a Feira da Agricultura Familiar registrou R$ 2.200.000 em vendas. Foram 483 apresentações artísticas, a maioria de artistas locais.
1: 11h32, não chegaram ainda nossas.
0: Já chegaram, já estão aí. Vamos chamar o intervalinho?
1: Pode ser?
0: Já voltamos.

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8: Estamos então com o contraponto dessa segunda-feira, dia 13 de julho, agora são 11 horas mais 36 minutos. Um adolescente abre o celular e em poucos segundos assiste a um vídeo em que frutas e legumes vivem dramas intensos, tudo gerado por inteligência artificial. Na sequência, ele pergunta ao GPT o que precisa fazer para a prova, acompanha o que os influenciadores estão falando e sabe de cor a última polêmica do Neymar. Mas, se a pergunta for sobre o que está acontecendo aqui, na cidade, onde ele vive, a resposta costuma ser silêncio. É desse cenário que parte o Verifato, um projeto de extensão do curso de jornalismo da Universidade Federal de Pelotas. Foi criado em 2021, a partir de uma experiência iniciada ainda na pandemia. O projeto trabalha em duas frentes. Produz conteúdo jornalístico para as redes, como Instagram e TikTok, testando formatos que aproximem o jornalismo do público jovem. E leva oficinas de educação, educação midiática, a escolas públicas e privadas de Pelotas com estudantes do ensino fundamental e médio. Em fevereiro desse ano, o Verifato foi uma das mais de 200 iniciativas reunidas no Mapa Brasileiro da Educação Midiática, matéria divulgada aí pelo Porvir, mapa lançado pela Secretaria de Comunicação da Presidência da República, em parceria com a Unesco. Recentemente, o projeto também foi tema de reportagem no jornal A Hora do Sul. Então, para falar sobre como os jovens, né, se informam hoje sobre essa desinformação, inteligência artificial e também o que a escola pode fazer diante disso, a gente recebe a coordenadora do projeto, professora Silvia Porto Meirelles Leite, e também a bolsista Kemi Silva da Costa Matoso. Sejam muito bem-vindas ao Contraponto. Bom dia.
9: Bom dia, é um prazer estar aqui para conversar sobre esse assunto que a gente gosta tanto. É um projeto que nos alimenta muito e a gente aprende muito com ele.
10: Bom dia, é muito legal estar aqui. É um projeto que transforma a nossa visão também como jornalista e como as notícias impactam a nova geração. Então é muito legal estar aqui para conversar sobre isso.
8: Super importante aí essa iniciativa, um projeto que nasce de uma inquietação, né? Sobre a forma como os jovens se relacionam com a informação. Professor, o que vocês têm observado sobre onde e como os adolescentes buscam aquilo que consideram notícia?
9: A gente vai nas escolas, inclusive, para explicar o que é notícia, né? O que é uma informação que foi devidamente checada, fontes que eles podem consultar, que passam por esse processo de checagem. E a gente começou a observar nesse processo que eles consomem, principalmente pelas redes sociais. Alguns assistem jornal naquela hora do almoço, quando estão com a família. Classe média, a gente vê que eles escutam rádio na hora que estão indo para a escola com os pais. Então, quem vai de carro com os pais, que geralmente está na escola particular, eles têm esse momento de rádio, mas é principalmente através das redes sociais. E a gente começou a observar, principalmente ano passado, que eles têm um repertório muito restrito sobre jornalismo local e sobre o que está acontecendo na cidade. E, a partir disso, a gente começou a orientar, a levar material de jornalismo local, indicar perfis para eles seguirem, para eles terem uma referência onde buscar uma informação que foi devidamente apurada. O que a gente vê é que as principais referências deles são, às vezes, acontecimentos nacionais que repercutiram muito. Ano passado, eles falavam muito daquela menina que tinha ficado presa, que tinha morrido na... Morrido de frio na montanha. Na trilha, eles falavam
11: muito... Uma de Niterói, né?
9: Isso. Eles falavam muito nisso. E aí, quando a gente perguntava, o que está aí? O que está acontecendo aqui em Pelotas? O que vocês têm para nos contar que vocês souberam que aconteceu? Ano passado, eles sabiam falar do Projeto Remar. Mas esse ano foi difícil, né? Esse ano, eles só falavam de Neymar, de Copa, novelinha das frutas. E aí, a gente começou a ver a importância de levar o jornalismo local para eles terem essa dimensão do que está acontecendo na cidade.
12: Tá, e por que que isso acontece, assim?
9: Eles estão imersos nas redes sociais. E aí a gente consegue observar que eles têm muito acesso a conteúdos que estão circulando muito. E é uma das coisas que a gente explica para eles. O que que é algoritmo? E aí, mesmo quando eles não sabem o nome, algoritmo, eles sabem explicar. Porque eles veem muito, aparece mais para eles. Mas eles têm acesso ao que está acontecendo no Brasil e no mundo, mas o que é local aparece pouco. E eu acho que, em parte, por causa do algoritmo. Então, quando alguma coisa é daqui, ela tem um alcance menor nessa população. E como eles não têm essas referências, eles acabam se informando muito por esses perfis que são informais e que a coisa é publicar quem quer o que quer, né? Não tem um devido cuidado com a informação.
10: Não tem apuração, não tem um profissional formado por trás. Então, a gente sempre indica para eles canais, veículos, que eles vão ter a mesma informação completa, checada, confirmada, e eles têm a mesma facilidade para encontrar do que os outros perfis que não são tão confiáveis assim.
8: Eu acho uma coisa muito interessante, quando a gente para pensar assim, ver trabalhos falando sobre as redes sociais, especificamente o impacto das redes sociais, se fala muito também, ou melhor, se infere que os jovens também produzem conteúdo. Vocês, primeiro, duas perguntas. Uma, se vocês verificam essa hipótese na hora de conversar, que eu sei que vocês têm um questionário também online, já vamos falar disso, com esses jovens, se eles produzem conteúdo. E segundo, caso produzam, se eles focam também na notícia nacional em vez da local.
9: Eles... Para começar, assim, a gente começou com o ensino médio, né? Aí a gente foi chegando nas escolas e começaram a perguntar se a gente não queria fazer com os menores também. E aí a gente foi baixando a idade. Então, esse ano a gente fez com o quarto ano. Pegou crianças de 9 anos até 15, 16 anos. Então, o que a gente vê é que aquelas crianças e adolescentes que têm alguém em casa que conversa com eles sobre o que está acontecendo, eles têm um alcance maior do que é notícia e o que está acontecendo no país e aqui em Pelotas ou no Rio Grande do Sul. E aí, principalmente no país, porque como eles, o principal acesso deles de informação é através das redes sociais, o algoritmo impulsiona mais o que está acontecendo no país, porque tem um acesso maior. E aí, quando a gente vai conversar com eles e ver que as casas onde tem essa conversa, eles têm um alcance maior de notícia do que está acontecendo, a gente vai observando que eles têm, os que não têm esse acompanhamento, eles ficam mais no entretenimento e naquelas informações que são bombardeadas. Então, esse ano, a gente sabe que tinha toda uma campanha para o Neymar e para a seleção, né? Teve o primeiro, antes da Copa, era só isso que circulava. E eles falavam muito nisso. Eles falavam muito em Neymar. E aí eles falavam, não, o menino Ney. E a gente dizia, poxa, mas ele tem 34 anos. Você sabe que ele não é mais menino, né? E eles diziam, não, mas é que todo mundo chama eles assim. Mas porque ele é craque. Então, a gente vê que tem essa narrativa construída nas redes sociais. Eles ficam nessa narrativa e se não tem alguém que vai lá e conversa com eles e traz outra informação, desde assim, ó, Neymar não é mais menino, cara, ele tem 34 anos. Eles não conseguem sair dessa narrativa porque muitas vezes o adulto que acompanha eles também está preso nisso, né?
10: Que é o que a gente explica para eles de bolhas de informação. Enquanto for o único conteúdo que eles consumirem, com aquela narrativa, com aqueles argumentos, eles não vão ter um contraponto, como conseguir ter uma opinião diferente daquilo que eles consomem, porque é só aquilo que aparece e eles tomam aquilo como verdade.
8: Então, por mais que a gente tenha mudado, vamos dizer assim, entre aspas, né? Mas, claro, houve uma mudança aí no sentido do velho emissor receptor da notícia. Ainda assim, não há muita produção, pelo menos local, de jovens para as redes sociais. Tá, isso é uma coisa. Outra coisa, eles também não seguem pessoas que são referências para nós que estudamos a cidade. Por exemplo, a professora Suca, professora de História, que fala de Pelotas. Outras, e eu sei que tem alguns influencers aqui de Pelotas que são bem conhecidos. Tem professor, inclusive, de Biologia, que é bem conhecido aqui de Pelotas.
10: Acho que é Samuel, Samuca,
8: acho,
10: né?
8: Acho que é isso mesmo. E é um cara que tem uma expressividade nacional, assim. Não existe essa, vamos dizer, esse interesse mesmo por influencers da região. Não.
9: Não. A gente tem influencers, tem uma professora de física também, que tem um alcance nacional e internacional bem significativo. A gente nunca viu. Mas agora tu falando isso, tu deu uma ideia pra gente. A gente tem que começar a indicar para esses influenciadores daqui, tipo a Prof. Suca, de influencers, porque os influencers, eles conversam mais fácil com essa geração. Então, tem uma pesquisa do É Nós Conteúdo que vai dizer que essa geração mais nova, ela consome, sim, e ela busca um rosto, ela busca um olhar. Então, tem que ter alguém que fale com eles como se estivesse falando frente a frente. E é isso que a gente busca quando a gente está experimentando formatos. Mas essa sacada, vamos começar a indicar para eles influencers daqui. A gente estava indicando só jornalismo local. E a gente indica também várias agências de fact-checking.
10: A agência Lupa também, a gente sempre mostra um vídeo, porque a jornalista que aparece, muitas vezes, ela tem cabelo rosa. Então, ela é moderna. Eles não têm essa visão de que o jornalista pode ser jovem, que pode se comunicar com eles, com as gírias deles. Eles têm uma ideia de jornalismo um pouco antiga até, né? A gente está se adaptando às plataformas. Então, eles podem consumir notícias, um jornalismo sério, mas que converse com eles também.
9: Que tem essa linguagem, né? Que fale uma... A gente tem uma... Quando tiver os jornais, a gente tem uma notícia num dos jornais impressos que leva para eles, que fala em funcionário fantasma. Eles não entendem essa nomenclatura. O que é um funcionário fantasma? E aí eles achavam que aquilo era um título...
10: Sensacionalista.
9: Sensacionalista. E aí eles diziam, a gente perguntava, esse título é sensacionalista? É, porque está falando em fantasma, olha só. Porque eles não dominam, às vezes, as nomenclaturas que o jornalismo está usando. Então, eu acho que também o jornalismo precisa pensar em como conversar com essa população, e a Agência Lupa faz isso muito bem. Assim, a Agência Lupa achou um jeito de conversar com essa audiência jovem. Trazendo informação, uma informação que foi apurada, mas numa linguagem e num formato que chegue neles, que eles sintam, ó, estão conversando comigo, que nem um influencer vai conversar comigo.
12: Eu vejo que é inevitável esse mundo digital, né? Esse tipo de comunicação. E não é... cada vez mais a gente tem que pensar na inclusão disso no ensino mesmo, básico, curricular.
9: Tem, inclusive, uma... Não é a palavra, não é normativa, mas é uma... como se fosse uma normativa do Conselho Federal de Educação, junto com a Câmara de Educação Básica, que diz, essa foi publicada ano passado, e diz que a partir de 2026 tem que começar a trabalhar educação midiática nas escolas. E aí ele fala, inclusive, nessa normativa da produção. A gente não consegue chegar na produção, a gente está na leitura e faz umas atividades práticas.
11: Que rendem bastante sempre as atividades práticas.
13: Eu ia perguntar para vocês, a questão do feedback, vocês estavam trabalhando com um perfil um pouco mais velho e agora se voltaram para mais para educação infantil, acho que se fala educação infantil, não,
9: ensino fundamental.
13: Tá bem. Como é que vocês percebem, existe uma diferença de feedback entre os mais velhos e os mais novos? Como é que funciona isso?
9: É mais difícil chegar no adolescente, né? O adolescente é desconfiado. Então, a gente vai lá, conversa com eles, vai mostrando, e eles demoram um pouquinho para nos dar essa devolução, né? Mas a gente começa a trabalhar uma leitura mais contextual com eles. E os menores, eles falam mais.
11: Eles falam mais. Depende muito da turma também, né? Dos alunos. A gente teve turmas que foi muito bem aceito desde o início e outros que a gente foi trabalhando aos poucos.
9: Teve que conquistar a confiança.
11: Mas quando chega nas atividades, eu sinto que todos eles já estão... Já sabem o conteúdo, então a gente sempre aplica a parte teórica primeiro, depois a gente vai para a prática e eles já estão muito ligados. A gente tem uma atividade que é identifique as fotos com IA. Então, tem 3 fotos de passarinho, 3 fotos de pôr do sol e 3 fotos de gato. E aí tem algumas imagens para confundir. Então, tem tipo uma foto de um gato num estúdio. É uma foto tirada em estúdio. Então, ela é muito polida, assim, muito bonita. E, às vezes, adultos geralmente confundem e acreditam que aquela é de IA. Mas eles sempre acertam. A gente faz, em menos de 1 minuto, a gente termina a atividade. Eles são muito ligados.
9: A gurizada acerta essa, muito. Mais que os adultos.
11: É. Muito ligados.
12: Eu não consigo diferenciar, às vezes eu acho tão perfeito, né?
9: A gente leva para o Ruas do Lazer, para essa mesma atividade, a gente vê as diferenças.
11: A gente consegue fazer essa comparação de gerações, assim, da mesma atividade. E eles têm umas sacadas muito boas. Tem uma foto que é do cavalo caramelo, tem a verdadeira e tem a feita por IA. E eu gosto de ver as sacadas que eles têm da foto de IA, porque ele está com uma corda no pescoço. Porque a água tem ondas. Como é que ia ter ondas? Porque a casa está intacta numa enchente. Como é que a casa ia estar intacta? Ele tá parado, bem firminho em cima da casa. Ele parece estar bem. Na outra foto, ele está desnutrido, ele está magro. Então, eles sempre trazem...
9: E, às vezes, eles observam coisas que a gente não observa. Ano passado, a gente levava um vídeo que era uma senhora que caía de uma escada. Porque a gente trabalha com eles... Quando chega na inteligência artificial... A leitura contextual. Isso aqui faz sentido ou não faz sentido? Então, era uma senhora que caía de uma escada e saía andando bem feliz, ia lá e dava uma entrevista para uma repórter. E aí eles diziam, não, se a minha avó cai dessa escada, ela não consegue levantar. Então, eles começam a fazer observações que muitas vezes nem a gente identificou, mas eles fazem a partir do olhar deles. E é essa leitura contextual que é importante a gente levar para eles conseguirem pensar, bom, isso aqui a gente pode trabalhar, ou isso aqui dá para confiar, isso aqui eu procuro num lugar para saber se é verdade ou não, porque a inteligência artificial ela melhorou muito tecnicamente, mas é muito difícil até para a gente.
13: Existem duas linhas, vamos dizer assim, que uma é esse reconhecimento do que é IA e do que não é, e como isso impacta na própria consumo da informação, né? Por um lado. E, por outro lado, essa questão do interesse pela cidade. Como é que vocês veem, qual é a hipótese do projeto dessa falta de interesse no que acontece, imagino eu, na arena pública local, e aí a arena pública de uma maneira muito ampla, né? Claro, mas porque isso impacta na política, né? Uhum. Me parece, presumo eu, inclusive profundamente.

0: o negócio do lixo, a lixeira. E como eles estão muito nas telas, eles estão vendo só aquilo que o algoritmo mostra para eles. Eles não estão olhando tanto para o mundo. E eu acho que isso impacta um pouco nesse olhar sobre o que está acontecendo na cidade deles. E fazer... E aí a gente tem famílias cada vez mais também sobrecarregadas, que trabalham o dia inteiro, que chegam em casa, têm que dar conta do mundo e não tem esse tempo, e não teve esse tempo nem de digerir, né? A gente tem que pensar que os adultos de 30, 40 anos foram atropelados pelas Big Techs e nem eles tiveram tempo de digerir e entender o que está acontecendo. Então, é mais difícil para eles também saberem orientar essa geração que está vindo, que estão ali perto deles, que estão conversando com eles. Mas isso até as próprias professoras dizem, assim, eles não vão aquela coisa que tinha, que a minha geração, eu tenho 49, a minha geração ia na vendinha comprar alguma coisa. Quando a gente ia na vendinha, a gente andava duas quadras, a gente olhava o mundo, o que estava acontecendo. A gente tinha que comprar, sei eu, o sal para fazer o almoço, o açúcar para fazer algum lanche que ia fazer de tarde. E essa geração não faz mais isso. Eles não vão na vendinha, eles não vão... não andam as quatro quadras para ir na pracinha se não for acompanhado. E isso aí está perdendo esse olhar sobre esse espaço aqui onde eu estou vivendo.
1: Pois é, e eu agora me veio uma coisa na cabeça. Cada vez mais agora nós estamos tendo aqui em Pelotas empreendimentos em algumas áreas que isolam quase, que é tipo o bairro, tu fica meio que numa bolha.
0: Sim.
1: Naqueles lugares, né? Isso também é um problema, porque tu tá no quartiero, ou urna. Hoje se fala muito em bairro planejado, que tu não precisa sair do bairro para viver. Mas isso é um problema também.
0: Também, né? Tu não circula na cidade. E quando tu circula na cidade, tu tá no ônibus, tu tá no carro, tu tá num veículo que vai te levar num lugar para outro, tu nem olha muito para a cidade, porque tu tá olhando para tela. É sobre a cidade cada vez mais olha para tela.
2: Kim, vou te fazer uma pergunta indiscreta. Que idade tu tem?
3: 19.
2: Pois é, tu é bem novinha. Como é que é para ti aí essa virada de perspectiva? Agora falando sobre isso para uma geração que está no colégio, mas também não está muito distante.
3: Muito distante
2: de ti.
3: Né? Sim, eu sou nova, claro, mas eu ainda tive uma infância muito na rua, assim. Brincava muito na rua, sempre fui, assim, de andar de bicicleta, de skate, de patins. Então, eu tive uma infância muito com interação com as pessoas, né? Não era muito de celular, de computador. Eu fui começar a ter contato com internet com uns 8 anos, assim. Claro, tinha um pouco na escola, porque os coleguinhas tinham celular, mas o meu tempo de tela era cronometrado em casa. E eu acho que o jornalismo também, a faculdade me trouxe esse senso de pertencimento, de estar presente, de observar mais as coisas, de estar mais atenta. Então, claro que eu também estou inclinada a estar muito no celular e muito nas telas, mas eu tento me manter presente porque é importante para mim, como ser humano e como profissional também, notar o que acontece na cidade, não só a partir dos jornais e da internet, mas por mim mesma, fazer essas observações além do que eu vejo, né? Além do que me contam. Então, mas tem sido muito interessante passar essas observações para eles, porque, e eu acho que eles sentem também muita confiança quando a gente fala de abrir algumas coisas nas atividades, assim. Então, eles não têm muita vergonha de falar quando eles não sabem, não tem que ter mesmo, porque eles estão lá para aprender, né? Então, a gente faz muita troca, assim, independente da idade. Eu acho que isso é muito importante. E também, como futura profissional, entender como que eles consomem essa informação. Como que o nosso trabalho está sendo absorvido pela nova geração, né? Então, a gente vem nesse período de tentar se adaptar e tem que entender qual que é a nova demanda. O que eles pedem, né? Para que eles estejam imersos dentro do jornalismo, que a gente consiga alcançá-los de certa maneira. E eu acho que isso vem muito da nossa perspectiva também, das gurias que também estão no projeto. A gente coloca muito do nosso olhar na hora de fazer as explicações, as atividades também.
2: É super importante, é uma baita ponte, né?
0: Geralmente são elas que escolhem os exemplos que a gente vai trabalhar.

0: Porque elas estão muito mais próximas do que...
1: Na nossa última reunião, eu inclusive falei, eu salvo vídeos de desinformação, mas é por um bem maior, porque às vezes o exemplo é muito bom, então eu salvo porque o meu algoritmo não me indica, né? Indica informação, então eu tenho que salvar algumas coisas para a gente poder usar no projeto por um bem maior.
2: Muito interessante, né? A dificuldade também de caçar conteúdo, de
1: como
2: exemplos,
1: como as plataformas são diferentes para cada pessoa. Tem gente que só aparece desinformação, de fake, novelinha das frutas. Eu, para mim, nunca me apareceu novelinha das frutas. Eu tive que pesquisar para a gente poder levar um exemplo para as escolas.
2: Então, eu queria justamente falar, vocês, na bio do Instagram do projeto, tem um formulário online para voluntários, né? Queria que vocês comentassem um pouquinho, por exemplo, o vídeo das frutas e dos legumes, ele veio pelo formulário, pela escuta, como é que vocês chegam nesses conteúdos que nas redes sociais de vocês não vai aparecer, né?
3: Chegou pelo jornalismo para mim. Foi pelo Estadão, pela Folha, que estavam muito antenados, assim, tem um quadro que fica mapeando o que está acontecendo, ou foi pelo G1. E aí eu vi, aí eu fui atrás, e aí falei em aula, e o primeiro, eu dou aula para o primeiro semestre todos sabiam, assim, eram uns 3 ou 4, uma turma de 55, uns 4 que não sabiam o que era, o resto todo mundo sabia. E aí a gente vai, os mais velhos já não sabiam tanto, porque o algoritmo deles já está melhor, né? Já estão trabalhando em questões jornalísticas. E aí eu falei, e uma aluna fez um vídeo muito bom para o Verifato sobre a novela das frutas, e ela disse que estava gravando em casa, e a mãe dela disse, e ela fez de tanto que eu falava em aula, e a mãe dela disse, mas eu assisto novela das frutas. E ela olhou e disse assim, tu assiste? E aí ela começou a explicar para a mãe dela. E a gente vê adolescentes, acho que agora está diminuindo já, nos últimos anos, já não falo. A gente vê adolescentes.
1: Mas até o quinto ano, turma inteira.
3: E dizia assim, ó, adolescentes e que assistia aquilo de 2 a 3 horas por dia. Então, aquilo é um conteúdo que parece bonitinho, mas ele é misógino, ele é violento, ele é gordofóbico. Ele
1: demais. E o vídeo que a gente leva tá cortado e é um dos mais tranquilos. Porque foi uma luta também para encontrar um vídeo que a gente pudesse levar como exemplo e que não fosse...
3: Que desse para passar na escola,
1: pra passar,
3: né?
1: Na escola.
3: Porque tem bastante violência.
1: E eles têm acesso a todos os outros. A gente levou um, mas eles já viram todos os outros. Inclusive, eles falam, e o do Tomatudo, vocês já viram? E aí eu fui pesquisar em casa para ver o que era o tal do Tomatudo, que eles falavam tanto. E os vídeos do Tomatudo todos são sobre tráfico, sobre armas. E eles assistem.
3: E aí, em aula, a gente disse, não, mas a gente via isso quando a gente era criança. Mas é que tu via na TV, aquele horário tinha um início e um fim. E eles vêm no celular e não tem um início e um fim. Eles ficam mais de uma hora assistindo esse tipo de conteúdo. Então, o que a gente tenta é explicar para eles. Aí, no início, a gente dizia que não era para a idade deles.
1: E eles não recebiam bem. Né? A gente deixava, perdia eles. Aí, a gente mudou um pouco mudou.
3: Aí, a gente começou a falar por que eles recebem aquilo e como eles podem agir para receber outros conteúdos além daquilo.
1: E até teve uma menina, acho que foi do 6º ano, que trouxe essa observação. Ela assim, ai, eu nunca procurei por esse conteúdo. Ele aparece para mim e eu assisto. Então, ela não busca para ver esse tipo de conteúdo, mas aparece para ela independente da idade. A plataforma, no caso, provavelmente colocou a idade que não é a dela na plataforma, que muitas crianças e adolescentes fazem, e aquele conteúdo aparece para ela. E aí a gente mudou um pouco a narrativa, né? E trouxe o algoritmo. E aí eles entendem, não que eles são proibidos de assistir, mas o porquê que não seria indicado eles assistirem.
3: E que eles podem assistir outras coisas também.
1: Tem outras coisas pra
3: aí
1: ver.
3: Aí a gente vai levando outras coisas, assim, podem ser interessantes.
2: Várias camadas para lidar com o público-alvo. Esse formulário é acessível para quem? Qual é o perfil que vocês buscam para participar como voluntário na pesquisa?
3: Esse formulário a gente fez para chegar em universitários, porque a gente queria pensar como é que a gente fazia esse tipo de conteúdo. Então, a gente tinha lido umas pesquisas anteriores, principalmente da Nós Conteúdo, que falava como é que a gente pensava conteúdo para a audiência jovem, o que, que eles estavam observando. E aí a gente queria entender, tá aí aqui quem está à nossa volta, o que eles estão procurando para a gente conseguir conversar com eles. A gente tem no TikTok, a maioria da nossa audiência no TikTok é de São Paulo. E a gente não sabe por quê, assim. E a gente já recebeu perguntas, assim, quando fala da UFPEL, por exemplo, do tipo, na UFPEL tem curso de medicina? E aí, tipo, eles não entraram no Google e perguntaram, tem curso de medicina na UFPEL? Eles estão lá no TikTok, eles olham o vídeo, e isso é um pré-universitário, ensino médio, né? Eles olham o vídeo e perguntam ali pra gente. Ou, tinha um que era sobre casa do estudante. Como é que eu faço para poder ser da casa do estudante? Então, a gente começou a receber essas perguntas de pessoas de fora que pensavam em vir, quando era um conteúdo da UFPEL, que pensavam em vir para a UFPEL. E aí, a gente começou a se dar conta, opa, a gente não está falando com eles. E no TikTok, tá, e se a gente não está falando com eles, não adianta a gente ficar brigando com o algoritmo, senão a gente vira refém do algoritmo. Então, a gente tem que pensar outros caminhos. Quer ir para a escola, quer ir para o posto de lazer, quer fazer o formulário, para tentar entender o que, que eles têm para nos dizer e que a gente não está conseguindo dizer.
2: É interessante esse reverso, né, do projeto. Bom, o perfil do projeto no Instagram, @veri.fato. Isto, né? É uma última pergunta, então, agora já são 6 minutos, a entrevista era para durar até 6:30, mas, né, a gente se empolga. Professora, e também, por favor, a Kemi, queria ouvi-las com relação a fugiu a palavra, mas o Verifato agora participando, então, do Mapa Brasileiro de Educação Midiática, lançado pela Secretaria de Comunicação da Presidência da República em parceria com a Unesco. Só tem duas iniciativas em Pelotas que integram esse mapa. Como é que vocês souberam dessa integração? Aparecer esse nome de vocês.
3: Assim, faz a Secretaria de Comunicação nesse governo, no último governo, né, agora do Lula, ela deu uma virada de chave e entendeu a importância de discutir a educação midiática. Então, tem uma subsecretaria dentro que é de educação midiática, que é para fazer essa aproximação com esse público e uma forma de combate à desinformação que a gente está inundado. E aí eu sempre acompanhei as informações que eram postadas pela SECOM. Então, quando eu vi aquilo ali, e vários alunos do curso de jornalismo também postaram, olha só, tem isso. Porque eu falo muito em aula sobre o que a gente está enxergando nas escolas. Até para ligar um, opa, o que está acontecendo e para que a gente tem que olhar, né? E aí, eu fui lá e preenchi. E fiquei muito feliz quando vi que tinha outro também em escola. E indo nas escolas, a gente sabe que tem mais coisa acontecendo. Nessa escola que a gente estava esse semestre, a gente estava na Padre Rambo, tinha um projeto de podcast lá.
0: Tinha, é muito legal, dos próprios alunos.
3: Então, é tipo assim, quando tiver a abertura para mais inscrições, eu acho que é uma coisa que a gente tem que divulgar nas escolas, porque tem muita coisa legal acontecendo nas escolas. Assim, tem professores incríveis trabalhando, tem. E aí a gente vai, conversa com eles, porque a gente só fica lá com os alunos 1h30. Então, a gente precisa do professor para dar continuidade. E às vezes a gente apresentava, quando a gente dizia, conversem com os pais de vocês sobre isso, o que é que vocês acham. Aí a gente começou a ouvir do tipo, principalmente em relação à velhinha da surda, mas eu vejo com toda a minha família, mas o meu pai disse que eu posso ver. E aí a gente começou a mudar. Conversem com os professores de vocês. E agora, no próximo semestre, a gente vai começar, tá pensando em estratégias de formação de professor, porque sem os professores, a gente não consegue dar continuidade. Né? A gente vai lá, fica 1h30 dentro com aqueles alunos.
0: É uma maneira também deles aplicarem diariamente o que a gente ensina ali em 1h30, mas eles conseguem dar continuidade também em questões que os alunos trazem para eles. A gente indica muito que quando eles tiverem dúvida no conteúdo, pergunta para o professor se aquilo é indicado para vocês assistirem, o porquê que aquilo ali está aparecendo para vocês, como que vocês podem fazer para procurar uma fonte mais confiável. Então, é uma maneira também de ensiná-los como agir nesse momento, né? O que eles podem passar para os alunos também.
2: fazer só mais uma pergunta. Ela é um pouco provocativa, mas eu acho que ela é importante, que é a questão da regulamentação das redes. Porque aí, e aí eu vou falar um pouco, expor um pouco a minha opinião, a gente fala, nós que somos jornalistas sabemos que é uma raça difícil, né? Quando se fala em necessidade de conselho de jornalismo ou de comunicação para haver uma regulamentação um pouco maior da profissão, sei lá, mas 80%, no mínimo, pula gritando sobre a liberdade de expressão, né? Só que a gente vive em um mundo que está imerso em influencers. Tem gente que é muito competente, muito sério, como Açúcar, como o Nicolas Ferreira da Pelotas Mal Assombrada também, Pelotas Antiga. Mas tem gente que a gente sabe que é muito problemática.
4: Pô, então, existem com duas... Nicolas,
5: né? Pensando isso.
2: Eu acho que não dá para falar de regulamentação das redes tirando a responsabilidade também da categoria dos jornalistas. Então, eu queria que vocês, cada um de vocês, falasse um pouquinho sobre essa questão.
3: Quer falar?
1: Quer começar?
3: A gente, com certeza, precisa de regulamentação das redes. Com certeza, o jornalismo está criando conteúdo para Meta, Google, para TikTok ganharem dinheiro. A gente tem que começar a bater nisso, a bater nesse argumento. E aí a gente tem um lobby no Congresso muito intenso, né? A gente já viu das Big Techs, a gente tem esse lobby no Congresso. Já saiu matéria sobre isso na Agência Pública, acho que no Intercept deve ter saído também, no Núcleo Jor, mostrando o quanto as Big Techs estão atuando na América Latina para não passar leis que regulamentem essas mídias sociais, as plataformas de mídias sociais. E isso é muito preocupante, porque assim, ó, o ECA digital passou, mas o alcance dele está só para as crianças. Mas a gente tem que pensar também que no momento que uma mídia social, uma plataforma de mídia social impulsiona uma influencer que está colocando whey na mamadeira do bebê dela, do filho dela, de 2, 3 anos, a plataforma também é responsável porque ela está impulsionando aquilo ali, ou porque ela aceitou monetizar aquilo ali. Então, ela também tem que se responsabilizar por aquela informação. A gente teve aquela, em 2024, acho que foi, a PL das fake news, que se falou muito e que morreu, e que circulou em alguns veículos que o Google tinha contratado o Temer para fazer lobby no Congresso para ela não passar. Então, isso foi bem discutido na época, e aí perdeu força. A PL da inteligência artificial já passou no Senado e não passa na Câmara. Ela está engavetada na Câmara. Mas a gente tem que ter regulamentação da inteligência artificial. Eu quero o direito à voz da minha voz. Eu quero meu direito de imagem. A inteligência artificial não pode produzir imagens a partir do meu rosto sem a minha autorização. Não pode reproduzir áudios com a minha voz sem a minha autorização. Eu quero ter esse direito. Só que esse direito está lá parado na Câmara também por lobby das Big Techs. E aí a gente tem uma briga assim, ó. A educação midiática é uma frente, mas a gente precisa de leis que nos protejam. E aí a gente viu assim a importância da proibição dos celulares nas escolas. Eu tenho uma filha de 10 anos. Ela não tem celular, ela não tem rede social. Mas a gente via que terminava a aula, os colegas todos iam para o celular. Não brincavam mais no pátio. Eu não ia buscar ela. A maioria dos colegas estavam no celular, não estavam brincando no pátio. A gente, essa lei foi muito importante. O ECA digital é muito importante. Assim, ó, a gente via que tinha gente ganhando dinheiro com crianças, monetizando perfis com crianças nas redes sociais, e isso aí não estava sendo regulamentado. Como assim? Eu digo assim, olha, as crianças que faziam as novelinhas do SBT, porque quem está hoje na faculdade, todo mundo viu novelinha do SBT, elas tinham uma lei que protegia elas. Elas tinham que estudar, elas tinham um horário mínimo, elas tinham que ter acompanhamento psicológico. Essas crianças estão nas redes sociais, elas não têm. A gente precisava de uma lei sobre isso. Mas a gente também precisa que a PL da inteligência artificial, que está parada na Câmara, acho que desde o ano passado, eu acho, se eu não me engano, nas datas, ela foi aprovada em 24 no Senado, foi para a Câmara e está lá parada. eles estão mais preocupados em defender o homeschooling do que defender que a gente precisa regulamentar a internet.
4: Defende numa configuração do Congresso.
3: É, tem uma parte do, que está ganhando força, que está defendendo isso e não está preocupada em regulamentar a IA. A gente tem que regulamentar a IA. Então, a gente precisa de leis, a gente precisa de políticas públicas, a gente precisa de trabalho de conscientização. Assim, é um problema muito complexo que a gente tem que atuar. E na pele das fake news tinha essa questão de, do jornalismo ganhar pelo que é acessado, né, nas plataformas. As plataformas tinham isso. E aí, para dar uma volta, as Big Techs criaram um fundo de financiamento de jornalismo, que financia muito o jornalismo independente. O problema é que o jornalismo independente está ficando dependente das Big Techs para produzir o seu conteúdo. Porque é do fundo do Google, do fundo da Meta, que está financiando as suas reportagens. Quando eles resolverem cortar, como é que isso vai ficar?
2: Eu vou te chamar de novo para nós falar sobre financiamento do jornalismo e novo jornalismo. Acho que isso é super importante, inclusive por uma questão de cidadania, né?
3: É.
2: Fundamental, porque a dificuldade para manter jornalismo independente, a gente sabe que é um horror, assim, é muito, muito difícil, justamente por falta de financiamento. Não existe, né?
3: E é um problema muito sério. E está sendo sugado, né, pelas plataformas que ganham dinheiro com aquele conteúdo que está ali, porque as pessoas estão acessando e não estão pagando para o jornalismo.
1: E isso que a Prof falou das imagens, né, da gente ter direito pela nossa própria imagem, muito das imagens que a inteligência artificial usa para fazer deepfakes, isso de celebridades, mas mais, né, é perigoso ainda quando é com familiar, que a gente não tem como comprovar. A gente leva isso para as escolas, inclusive uma deepfake do Neymar, que é uma celebridade, tem como a gente conferir se aquilo é verdade ou não, porque tem o podcast onde ele foi, então tem a gravação para confirmar se ele falou aquilo ou não. Mas quando isso acontece com a nossa mãe, com a nossa avó, eles pegam um áudio, pegam uma foto, não tem como confirmar se aquilo é verdade ou não. E muitas dessas imagens vêm das próprias redes sociais. Então não tem uma lei, nada que impeça que a inteligência artificial faça isso. E isso coloca tantos profissionais quanto os usuários em risco, né?
6: Tá bem, eu agradeço muito
2: a presença de ambas aqui no Contraponto. A gente conversou com a professora Silvia Porto Meirelles Leite, também com a bolsista Kene Silva da Costa Matoso, do projeto Verifato, projeto super interessante, importante aí para a cidadania de todos nós, um tempo em que todo mundo fala ao mesmo tempo e a informação chega de tudo quanto é lado. Saber onde buscar uma informação confiável e que perguntas fazer antes de acreditar em algo, talvez seja uma das ferramentas mais importantes que a escola pode entregar com a ajuda de projetos como esse. Muito obrigada, professora.
3: Muito obrigada.
2: Muito obrigada, Kênia. Gente, meio-dia mais 17 minutos. Eu já vou chamar a nossa próxima entrevistada, que a gente atrasou a entrevista. Nós vamos conversar agora com a Nina Grace Batista, ela que é filha do mestre José Batista. Mestre José Batista, que no último novembro sofreu aí um AVC e tem passado, parece, por complicações. Nina, queria agradecer muito a tua presença. Já desde o início, tu sabe, mas é sempre bom a gente reafirmar aqui a nossa energia positiva aí pro mestre. Ele que é uma pessoa muito querida, já esteve aqui no Contraponto várias vezes, falando de projetos importantíssimos para a cultura de Pelotas, do Rio Grande do Sul e do Brasil, a gente sabe disso. E queria te ouvir um pouquinho, então, sobre uma atualização do estado de saúde do mestre José Batista. Nina, por favor, muito obrigada pela presença.
7: Estão me ouvindo bem?
4: Sim. Sim.
7: Tá. Eu estou com fones, então não... Aqui onde eu moro é muito barulhento, então eu coloquei os fones, não sei se estava ouvindo, mas tudo certo, então. Primeiramente, bom dia a quem ainda não almoçou, boa tarde a quem já almoçou. No meu caso é bom dia, ainda não almocei. Clarissa, André, sempre um prazer, né, uma satisfação estar aqui junto com vocês no Contraponto, né? Infelizmente, dessa vez, não para falar de algo que eu gostaria de estar falando, mas algo que também é muito importante para nós, né? Então, dando um resumo, assim, né? No dia 4 de novembro do ano passado, o meu pai, ele sofreu um AVC isquêmico, né, ficando com o lado esquerdo do corpo paralisado, né, ele teve um AVC extenso, um AVC considerado bem grave, e inclusive os médicos também não sabem como que ele sobreviveu, porque ele poderia ter ficado em estado vegetativo, poderia ter ficado sem falar, e ele está falando, né, não está andando, né, não está caminhando, mas está falando, né. Então a gente passou assim, um período muito difícil, né, nesses dias, e 20 dias depois, ainda na Santa Casa, ele teve um segundo AVC isquêmico. Então ele teve dois AVCs num período assim, de menos de um mês. Ele saiu do hospital, né, em dezembro. Uma semana depois voltou com uma sepse urinária, né, ele estava com uma infecção generalizada. Aí ele foi internado no HU, ficou, né, saiu dia 31 de dezembro, e aí ele ficou 3 meses morando aqui na minha casa, ele e a minha mãe, até para a gente ter um cuidado mais de perto, né? E agora ele está novamente na casa dele, e agora ele começou com um quadro de infecções recorrentes, né, infecções urinárias recorrentes. Nós estamos fazendo exames para descobrir o porquê, né, mas até então a gente ainda não tem um motivo, né, para essas infecções. E dentro do quadro dele, Clarice André, de uma pessoa de 66 anos, em recuperação neurológica, né, hipertenso, essas infecções desencadearam uma espécie de delírio prolongado, né? Alguns médicos acham que pode ser uma demência vascular, né? Outros ainda têm a esperança que não, que possa ser tudo do delírio prolongado que está causando, está sendo causado pelas infecções recorrentes, né? E ele voltou para a casa dele, só que nós não temos lá a estrutura necessária, né, de acessibilidade para ele. O banheiro é muito pequeno, né? Nós não temos, nós temos 4 barras só na casa inteira, né? Não temos nenhum tipo de adaptação, né? A não ser uma rampa que foi feita no banheiro e uma porta de correr. Então está sendo tudo muito difícil, né? Ele precisa de fisioterapia todos os dias. Fono, né? Ele faz a fono hoje 1 vez por semana, porque é o que nós conseguimos pagar no momento. A físio ele está fazendo 4 vezes por semana, né? Ele tem acompanhamento com urologista, com nefrologista, com neurologista, com clínico geral, com cardiologista, geriatra, enfim. Muita coisa, né? E hoje a gente divide os cuidados entre eu e a minha mãe, né? Mas tem se tornado muito, muito difícil para esse André, porque sem dinheiro, infelizmente, a gente não consegue absolutamente nada, né? Eu digo que o dinheiro ele não traz felicidade, mas ele traz facilidade, né? Sobretudo quando a gente trata de uma questão de saúde. Então, nós fizemos uma vaquinha em dezembro, né? Conseguimos arrecadar um valor, só que esse valor já foi utilizado no tratamento dele, né? A gente colocou as barras, pagamos a rampa que está no banheiro, né? A porta de correr e mais alguns medicamentos, e só que esse dinheiro acabou, né? Porque lidar com a saúde é uma coisa muito cara. A gente não tem conseguido os especialistas que ele precisa pelo SUS, então está sendo tudo particular, né? Todas as reservas que nós tínhamos já acabaram. Eu tentei, através do INSS, aposentar o meu pai, não consegui, então meu pai ele não é aposentado, né? Diga-se de passagem, o meu pai ele é um mestre cultura viva, de culturas populares e tradicionais do Brasil desde 2023, né? Reconhecido pelo MIM, pelo Ministério da Cultura, e mesmo assim ele não tem nenhum tipo de auxílio, nenhum tipo de ajuda, né? Eu acho que também esse é um momento da gente repensar, né? Qual é o valor que os mestres têm para a nossa cidade, né? Nós temos poucos mestres na nossa cidade. Então, por que a gente não valoriza esses mestres, né? Porque aí a gente entra dentro da mesma... do que a gente sempre batia na tecla do tambor de pipaco, que tem um guia, né, municipal do tambor de pipaco. A gente tem o tambor de pipaco como patrimônio material da cidade de Pelotas. Ok, a gente tem o título, mas e aí? Do que isso nos serve? Né? Na Semana do Patrimônio, mesmo aqui em Pelotas, a gente não vê ações específicas para o pipaco, que é um patrimônio material. Né? E a mesma coisa serve para os mestres do Uniforme Saber, né? Para as pessoas que fazem a cultura, que contribuíram muito com a nossa cidade, como meu pai tem uma trajetória de mais de 50 anos, né, dentro da cultura pelotense. E ele tem o título de mestre cultura viva, mas e daí? Né? Hoje ele está precisando de um auxílio e nós não temos. Né? Então eu acho que é preciso repensar, né, a política da cultura viva também para os mestres, né, para, sobretudo, para aqueles que são idosos, que já têm certos problemas de saúde, que não têm mais como se manter, que viveram, né, a sua vida, dedicaram a sua vida para a arte, para a cultura, hoje não tem uma aposentadoria. E aí o que o governo está fazendo por eles, né? Então a gente está vivendo essa situação muito, muito complicada, muito delicada, e estamos rezando para que isso tudo passe logo, né, Clarice e André? É uma coisa que a gente nunca imaginou passar. Meu pai teve uma AVC hemorrágica em 2011, mas sobreviveu sem sequela nenhuma, né? E a gente não imaginava que isso iria acontecer agora. Duas semanas antes dele ter o AVC, a gente estava em Pernambuco, né, trabalhando. Eu estava dando oficina de teatro, ele estava fazendo show, né, dando oficina também junto com o Richard Serraria no festival em Amã. Três, quatro dias antes a gente estava fazendo as gravações do documentário do Grande Tambor 2, Histórias Não Contadas, junto com o coletivo Catarse lá de Porto Alegre, né? Ele tinha ido para a Cachoeira ainda entregar um sapato. Então foi tudo muito, muito repentino, assim, muito do nada. Até hoje eu acho que eu ainda estou tentando entender tudo o que aconteceu, porque a gente não teve nem tempo. Foi tanta correria, e é UTI, é hospital, e consegue leito, e consegue ajuda, e não tem leito, e fala com fulano, e vai no Ministério Público, e procura político. E então foi, a gente ainda não teve tempo, assim, de entender o que aconteceu, né? Então hoje o nosso pedido, né, é para que o povo pelotense, né, o povo de Rio Grande, de Porto Alegre, de todos os lugares que sentirem no coração de nos ajudar. A gente tem uma vaquinha que tá aberta, né, mas não só na ajuda financeira, né, Clarice e André, mas todo tipo de ajuda, compartilhando, né, a vaquinha, dando um apoio, assim, em palavras, que muitas vezes a gente precisa de uma palavra amiga, a gente precisa de um abraço, né? Nesses momentos isso conta muito. Enfim, vários tipos de ajuda. Quem quiser também estar contribuindo, falando, quem estiver fazendo show, fazendo evento, de algum projeto, quiser estar contribuindo, tirando 2 minutos, né, do seu trabalho para falar também sobre a nossa campanha, para que as pessoas saibam, né, que tem uma figura importante da nossa cidade passando por essa situação, né, para que também isso possa chegar nos órgãos competentes, né, na Secretaria de Saúde também, na Prefeitura. Enfim, na verdade, assim, a gente não sabe muito o que fazer, que caminhos tomar, né, Clarice e André, mas a gente está contando aí com o apoio, né, dos amigos, das pessoas que conhecem, que admiram o trabalho dele.
8: Pois é, Nina, a gente te conhece aqui, a Rádio Com. Nina, volta e meia, estava por aqui também fazendo. Ela é produtora cultural, para quem não sabe, é também atriz. Nina, é uma situação muito difícil dentro de casa. É, eu sei porque eu te acompanho muito nas redes sociais. A última vez, acho que conversamos, foi sobre aquele projeto de escrita de projetos culturais para mulheres, que fez junto com a Aline Maciel. É, e antes, a vivência do Supapo, que era junto com o mestre José Batista. Eu queria te ouvir um pouquinho o que, que tu tem conseguido fazer da tua atuação como produtora e também da tua atuação junto ao curso de teatro da Universidade Federal, que tu era muito próxima. Como é que anda a tua produção, Nina? Tu tem conseguido encaminhar algum projeto? Não.
7: É, hoje eu estou com 8 projetos parados. Minha faculdade também está trancada, né? Eu também precisei me afastar do núcleo de teatro, porque é assim, né? A gente, nesse momento, a minha vida ela está dedicada ao meu pai, né? E eu, quando eu tomei essa decisão assim, de parar tudo para dedicar minha vida a ele, eu sei que ele já fez isso por mim, mas não foi como retribuição, como agradecimento, como obrigação, né? É, eu sempre digo que eu quero sair dessa terra melhor do que eu cheguei nela. E, sobretudo, porque, além de eu saber que ele faria isso por mim, né? Eu não me arrependeria. Amanhã ou depois eu não me arrependeria de ter largado faculdade, de ter parado os meus projetos. Eu me arrependeria de não ter ficado com meu pai nesse momento. Eu me arrependeria de não ter feito tudo que eu pudesse por ele, né? Porque antes dele ser um grande artista, antes dele ser um guardião, um mestre, ele é meu pai, né? Então, ele é um ser humano, um dos melhores que eu já conheci em toda a minha vida, com um coração imenso, né? Então, eu acho que ele merece o meu carinho, ele merece a minha dedicação, o meu apoio. Eu não estou fazendo isso por obrigação, eu faço isso por amor, porque eu amo meu pai, porque eu quero que ele se recupere, porque eu quero ver ele bem. Eu tenho a plena consciência de que ele não vai voltar a ser a mesma pessoa que ele era antes, mas eu quero lutar até o fim para que ele possa, pelo menos, viver com um pouco de dignidade, como todo ser humano merece viver.
8: Como é que está o pessoal da... Porque Pelotas tem uma rede grande de fazedores de cultura, né? Entre produtores, artistas. É, e tu, Nina, também é uma pessoa muito atuante nessa rede. Como é que está o apoio do pessoal com relação à vaquinha e à própria divulgação aí, como tu estava comentando?
7: Então, na primeira vaquinha que nós fizemos em dezembro, foi encerrada há pouco tempo por falta de atividade, a gente teve um retorno bacana, né? Nós conseguimos perto de 8 mil reais, a meta era 40 mil, nós conseguimos perto de 8 mil, não era nem metade do que a gente precisava, mas acho que foi até um valor que foi bacana, deu para ajudar em algumas coisas, mas eu, sinceramente, eu esperava um pouco mais de apoio, sabe? Eu esperava um pouco mais, assim, uma rede de apoio dos fazedores de cultura, dos artistas, né? Alguns têm, sim, nos ajudado, nos apoiado, né? A Roberta, o Márcio Guilhermando, a Renata Pinhatti, né? Os guris lá de Porto Alegre da Catarse, né? o Gustavo, o Maurício Polidori, enfim, eu não vou citar todos os nomes porque eu vou com certeza esquecer de alguém, mas eu acredito que a gente poderia estar tendo uma rede maior de apoio, né? Eu na verdade eu esperava isso, né? Por todos os amigos, né? Que o meu pai tem, por tudo que ele já fez também. Inclusive, eu não posso deixar de falar que uma coisa que me chateou bastante ano passado, em novembro, ele estava na UTI, né? E a gente estava tentando conseguir ele estava no quarto e a gente estava tentando conseguir leito para ele ir para a UTI. E ele já estava perto de ter o segundo AVC, né? Foi um ou dois dias antes. E a gente estava pedindo ajuda na Câmara de Vereadores, né? E enquanto isso, a Câmara estava fazendo aquele evento, né, da Semana da Consciência Negra no Sicredi, e estavam distribuindo a medalha, né, Mestre Batista, a medalha com o nome do meu avô, né, fazendo menção ao trabalho, ao legado da minha família, utilizando desse trabalho, né, da minha família, do nome da minha família. E enquanto isso, o Mestre José Batista, que faz parte dessa família, estava no hospital lutando pela vida, sem um telefonema de qualquer fosse lá da Câmara. Não vou dizer todos, né, porque eu tive ajuda, sim, da Fernanda Miranda, do Jurandir, do vereador Ivan, né, mas fora isso, a gente não teve ajuda de ninguém de lá. Né? A gente não teve um apoio sequer. A única coisa que foi feita foi entregue a medalha de honra ao mestre Batista. Usaram o nome da minha família, o legado da minha família, né, para se promover em cima disso, enquanto uma pessoa da minha família, de grande representatividade, estava precisando de ajuda, estava lutando pela vida dentro de um hospital, e a gente não teve ajuda nenhuma. Nem sequer um telefonema, uma ligação. Como é que está o mestre? Tem alguma coisa que a gente possa fazer? Né? Então, é muito delicado, é muito difícil. Isso me causou, assim, uma mágoa muito, muito grande mesmo. Assim.
4: Ô, Nina, a nova vaquinha foi... Ela tem uma meta mais baixa. Como é que, há quantos anos andas assim? O que já se arrecadou até agora? O que falta para garantir a continuidade? A outra foi 40, né?
7: Foi 40, nós arrecadamos perto de 8 mil, foi 7 mil e pouco. Agora a gente conseguiu arrecadar 700 e poucos reais somente, né? A gente diminuiu a meta pela metade, né? Está em 20 mil. E conseguimos arrecadar 700 e pouquinho, assim. Até o momento que eu vi, estava em 700 e pouco.
8: Certo, bom. Vamos seguir dando divulgação, então, para a vaquinha, para ajuda aí ao mestre José Batista, ele que é griot, também luthier aqui em Pelotas, uma super referência no Tambor do Papo, e ajudando essa família, né, que produziu tanta cultura linda aqui para essa cidade, que já ocupou as faixas da programação também da Rádio Com Pelotas, justamente porque é referência em cultura e são pessoas importantíssimas para todos nós. Eu te agradeço muito, minha querida, te desejo muita sorte, a gente vai fazer essa divulgação e, precisando de espaço, Nina, entra em contato que a gente dá um jeito aqui de dar divulgação, uma divulgação merecida. Uma pessoa super importante para todos nós. Muito obrigada, minha querida.
7: Eu que agradeço, Clarissa, André, obrigada pelo espaço. Aproveito também para deixar as nossas redes, quem quiser estar entrando em contato comigo, né? O Instagram é @aatrizninagrace, Grace, né? Grace, ou @vivenciadospaço, também pelas duas redes eu que respondo. Né, e também quem tiver interesse, aproveitando a oportunidade, esse aqui é o livro do meu pai, Supapo Contemporâneo, Um Elo com a Ancestralidade, que eu tenho ainda alguns exemplares, que a gente está vendendo ele, né, pelo valor de R$50, e todo o valor está sendo revertido também para o tratamento dele. Então, quem tiver interesse também pode estar entrando em contato comigo. E, novamente, muito obrigado a todos que me ouviram até aqui, a todos que têm nos ajudado né? Não posso deixar de mandar um abraço muito especial para Simone, para Patrícia, né? Para Jaidin, que são amigas muito queridas do nosso coração, que ajudaram até a cuidar o meu pai no hospital. A Roberta também, que tem sido também incansável, sempre se interessando, mandando mensagem, querendo saber como está, tentando ajudar a Rejane, o Luiz Fabiano, enfim, a todos os amigos do nosso coração, a Brígida, a Carolyn, a Aline, enfim, não vou citar todos os nomes, porque senão vai dar briga, né? Porque realmente nós temos amigos muito queridos que estiveram do nosso lado nesses momentos difíceis. E muito obrigada pelo espaço, é sempre uma honra, né? Um prazer inenarrável estar aqui na presença de vocês.
8: A gente agradece, Nina. Muito obrigada. Força aí. Um abraço no mestre José Batista. Obrigada.
4: Esperamos que tenha repercussão, né?
8: É verdade. Não, super importante aí. A gente conversou com a Nina Grace, ela que é atriz, produtora cultural e também filha do mestre José Batista, ele que é parte viva aí da história cultural de Pelotas e precisando aí então de um cuidado, que, né, é um cara super referência, é um griot, então merece o respeito aí de toda a cidade. Quem puder ajudar, encontra o link da campanha e a chave Pix aí nos comentários. A gente vai fazer a versão escrita dessa conversa com a Nina para a nossa página. Também depois vamos divulgar isso em formato de carrossel nas nossas redes, dando visibilidade aí para essa vaquinha importante de ajuda na recuperação do mestre Batista. Porque no fim das contas, né, André, quando a doença é assim, ela é incapacita, ela não pega só o doente, ela pega a família toda, né?
4: Exato, e como precisa a própria Nina falou, o próprio sustento, né?
8: Exatamente.
4: Se tivesse mais apoio, ela poderia estar desenvolvendo essa atividade, produtora cultural, enfim, né?
8: Sem dúvida, não, super importante. Então tá dado o recado. Gente, meio-dia mais 41 minutos, estouramos 11 minutos hoje, mas é por uma boa causa. A gente agradece a companhia de todos vocês, nós voltamos amanhã às 11 horas da manhã aqui na 104.5 FM e também nas redes sociais da Rádio Com Pelotas, no Facebook e no YouTube. Muito obrigado pela companhia, um excelente início de semana. Até amanhã.
4: Até.

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7: Aqui, toda semana, você acompanha entrevistas sobre temas que atravessam o cotidiano de professores, professoras e da sociedade, a partir do olhar do movimento docente e sindical. Seja muito bem-vinda e bem-vindo. Está entrando no ar o programa Viração. Eu sou Gabriela Wenske e no episódio de hoje vamos falar sobre imperialismo e trabalho. Nas últimas décadas, as transformações do capitalismo global têm provocado mudanças profundas nas relações de trabalho, nos direitos sociais e nas formas de organização dos trabalhadores e das trabalhadoras. Ao mesmo tempo em que novas tecnologias e plataformas digitais remodelam o mercado de trabalho, crescem os debates sobre precarização, retirada de direitos, concentração de riqueza e ampliação das desigualdades. Para refletir sobre essas questões e compreender como o avanço do capitalismo contemporâneo impacta a vida dos trabalhadores e das trabalhadoras, recebemos a professora Virgínia Fontes, historiadora, docente da Universidade Federal Fluminense e pesquisadora da Fundação Oswaldo Cruz, reconhecida por seus estudos sobre capitalismo, imperialismo, classes sociais e mundo do trabalho. Virgínia, primeiramente eu gostaria de agradecer a tua presença aqui no programa Viração e deixo esse espaço para que tu te apresentes um pouco mais para os nossos ouvintes.
8: Tarde, bom dia ou boa noite, né? Porque em podcast a gente nunca sabe qual é o horário que a gente está. Nós estamos de tarde. E, bom, eu sou historiadora, sou professora, ainda integro a pós-graduação de História da Universidade Federal Fluminense, trabalho do mestrado profissional coordenando uma turma na Escola Nacional de Saúde Pública, em convênio com a Escola Nacional Florestan Fernandes, do MST, um trabalho lindo, aliás, e continuo pesquisando, debatendo e escrevendo. Isso é uma vida de pesquisa e militância. O meu grupo de pesquisa vem publicando, está atualmente publicando vários livros, e quem tiver curiosidade das nossas publicações pode entrar no site www.grupodetrabalhoeorientação, sem tio nem cedilha, é claro, www.viração.com.br e pode conhecer o que a gente está produzindo. A gente até vai estar atualizando nessas próximas semanas, vai estar atualizando o site. E esse é o último livro do grupo, se chama Capital, Imperialismo, Dominação e Luta de Classes, que eu tenho a satisfação, onde eu tenho a satisfação de ser a organizadora.
7: Bom, Virgínia, a senhora utiliza o conceito de capital imperialismo para analisar a fase atual do capitalismo. Sobre isso, eu gostaria de saber quais são as principais características desse processo e como ele se diferencia das formas clássicas de imperialismo.
8: Não é fácil resumir, digamos assim, mais ou menos 120 páginas para uma resposta dessa. Mas eu vou começar tentando fazer uma apresentação um pouquinho maior para depois facilitar, tá bom? Capital e imperialismo é a expansão daquilo que o Lenin mostrou no imperialismo, no livro dele, O Imperialismo, em 1917. Em 1917, Lenin apontava a transformação do capitalismo tradicional, concorrencial, em imperialismo. E apontava a razão disso, o aumento de escala da expansão capitalista. Ora, de 1916, que foi quando ele escreveu o livro, para 2010, que foi quando eu publiquei o meu, a escala da expansão não tinha comparação e, portanto, era necessário não simplesmente aplicar o Lenin, mas partir do Lenin. E partir do Lenin, inclusive, recuperando autores que Lenin não poderia ter conhecido, porque os textos não estavam disponíveis na época da morte do Lenin, como foi o caso do Antônio Gramsci. Portanto, é uma reflexão sobre a história do capitalismo contemporâneo. Que características fundamentais são, para a gente agilizar, aqui tentando separar as mais relevantes? A primeira delas é que há uma modificação importantíssima no final da Segunda Guerra Mundial. A primeira modificação é de 1917, com a Revolução Russa. E a segunda é em 1945, quando o final dessa Grande Guerra se deu por uma aliança entre o principal país imperialista, capitalista e imperialista, os Estados Unidos, e a União Soviética. E logo no final da Segunda, e os Estados Unidos, no final da Segunda Guerra Mundial, usaram uma bomba atômica, algo que nos persegue até hoje, é uma ameaça permanente sobre a humanidade, em Hiroshima e Nagasaki. A partir do final da guerra, tratou-se, portanto, de separar, e foram os Estados Unidos quem promoveram essa separação brutal entre o mundo liderado pela União Soviética e o mundo liderado pelos Estados Unidos, né? Na famosa Guerra Fria. O que me interessa destacar, não é voltar para esses debates, mas é destacar que, nessas condições, pela primeira vez, um país vencedor da guerra não cobrou dívida de guerra, e sim financiou os antigos adversários, especialmente a Alemanha e o Japão, para que integrassem o seu grupo de países. E, portanto, se constitui uma espécie de malha empresarial internacional liderada pelos Estados Unidos, que vai favorecer de maneira impressionante a expansão das relações sociais capitalistas. Isso do ponto de vista econômico, digamos assim, internacional. Do ponto de vista político, também não nascem aí, mas vão ganhar grande difusão a partir desse período, é a tentativa de direcionar o conjunto das instituições políticas de maneira que elas não permitissem ou não abrissem brechas para projetos revolucionários ou anticapitalistas. Isso pode ser condensado numa fórmula bem interessante, que quem trabalha bastante com ela é o professor Renato Lemos, aqui da UFRJ, que é um anticomunismo preventivo. Então, Não se trata agora de enfrentar um inimigo, mas de preventivamente impedir que formas alternativas de projeto de vida social pudessem se consolidar. E isso vai ser feito, por um lado, através dos organismos oficiais que se implementam logo no pós-guerra, né? Bretton Woods, FMI, Banco Mundial, a própria ONU, e uma série de entidades, instituições oficiais interestatais, mas também por uma crescente rede de entidades sem fins lucrativos, que se apresentam como não governamentais e que passam a ter inúmeras funções no conjunto da vida político, social e cultural. Desde defender os interesses dos grupos capitalistas, como associações de defesa de grupos capitalistas, eu vou citar algumas mais recentes no Brasil para a gente se situar: Associação Brasileira do Agronegócio, ou a Associação de Mantenedora de Escolas Privadas, todas são entidades sem fins lucrativos voltadas. A ABAG não é para interesse setorial, é para o interesse do agro como um todo. A dos mantenedores de escola privada é para o grupo dos proprietários e gestores de escolas privadas. Portanto, desde associações de defesa de interesses setoriais ou do conjunto de interesses burgueses ou empresariais ou patronais, até entidades que se apresentam como entidades voltadas unicamente para o conhecimento ou a cultura, mas cujo nome já denuncia o papel, que são as think tanks, que são tanques de pensamento. O nome já diz o que, que é. Eu não sei nem por que eu preciso explicar isso. Que vão atuar buscando direcionar a formação de intelectuais, interferir na educação pública já desde 1950. Então, portanto, isso não é uma coisa nova que está acontecendo agora. Isso já acontecia antes da Segunda Guerra, mas após a Segunda Guerra se torna uma espécie de espaço deliberado de influência burguesa. Mas por quê? Para combater as lutas crescentes que então aconteciam tanto no mundo europeu quanto nos próprios Estados Unidos, como nos países como o Brasil, onde acontecia muita e muita luta, sem falar de outros países colonizados. O que eu procuro... Portanto, a gente aqui teve um golpe de Estado contra a democracia. Não se trata de um pensamento democrático. Ele é democrático da boca para fora, mas porque ele vem sempre acompanhado da repressão estatal, caso necessário. Não, eu estou tentando colocar algumas características importantes, e talvez a mais importante seja essa, da evidenciação de que a vida social sob o capitalismo é uma vida de luta social permanente em todos os seus aspectos, não apenas no sindicato, não apenas no partido, mas também nos clubes, nas entidades associativas. Elas estão, quer pensem nisso ou não, mergulhadas num terreno que é o terreno de luta de classes. E o terceiro e último ponto que eu vou falar como introdução é o fato de que essa proposta é uma proposta casada com o pensamento liberal e que depois, se a gente tiver tempo de chegar lá, vai também casar em parte com o pensamento neofascista. Mas vamos continuar aqui no terreno liberal. O que se propunha era a suposição de que essas entidades são da sociedade civil, portanto, elas são não governamentais e apartidárias, e que a sociedade civil nada tem a ver nem com o mercado, nem com os governos, nem com o Estado. Portanto, a sociedade civil seria um espaço à parte, um espaço unicamente da promoção do bem-estar, unicamente voltado para o melhor do ser humano. Olha, alguns só, evidentemente, como esse mestre do pensamento liberal, esquece de dizer que nada na sociedade capitalista escapa do conjunto de relações que essa sociedade estabelece, promove, quer queira ou quer não, e amplia. E, portanto, não há sociedade civil isolada nem do Estado, nem do mercado. Ao contrário, ela nasce ligada, seja a dificuldades que os seres sociais têm, por exemplo, as classes trabalhadoras, de conseguir alguns direitos, portanto, nasce de lutas por direitos, seja das classes dominantes que querem combater essas lutas por direitos através de formas filantrópicas, por exemplo. Então, portanto, sociedade civil é um terreno de luta de classes, e isso nós devemos ao Gramsci. Não está separada nem do mercado e muito menos do Estado. E isso Marx já mostrava no século XIX, quando falava, né, quando mostrava que o Estado emerge da sociedade civil. Então, eu acho que eu já dei as características mais importantes o mais rápido que consigo.
7: Avaliando as transformações do capitalismo global das últimas décadas, quais, em sua avaliação, tiveram maior impacto sobre o mundo do trabalho?
8: Essa resposta permite dois, nessa pergunta permite dois níveis de resposta. Um, da maneira mais imediata, olhando a superfície, que é a entrada de tecnologia, demissões das pessoas pela tecnologia e agora a inteligência artificial. Então, esse é o nível, eu diria assim, de mais imediato, que não é irrelevante, ele é importante. Agora, o que está no fundo dessa possibilidade de intensificação tecnológica? Duas transformações centrais. A primeira delas, uma sequência enorme de expropriações do povo do campo, que libera gente para competir no mercado de trabalho. E, na sequência, as expropriações que eu chamo de secundárias, que são as expropriações de direitos, que transformam as pessoas que poderiam não estar mais no mercado de trabalho em competidores no mercado de trabalho. Por exemplo, aqueles que poderiam se aposentar, outra de licença médica, etc. Então, esse é um lado. Você tem mais gente explorável. E a segunda é que esse processo foi um processo de expansão das relações sociais capitalistas e de extrema centralização e concentração do capital. Isso, esse contraste entre a riqueza concentrada cada vez mais em pequenos punhados e essa massa de população precisando sobreviver, é altamente contraditória, gerou crise, gerou problemas que foram sendo modificadas, ou interferidas. O que nós não tivemos nos últimos anos foi nenhuma experiência, digamos, exitosa de superação do capitalismo. A gente continua ainda a viver sob o capitalismo, mas, portanto, você teria inúmeras medidas hoje para impedir esse tipo de impacto no mundo do trabalho.
7: O discurso dominante costuma apresentar a globalização como um processo inevitável e modernizador. Como a senhora analisa os efeitos concretos dessa dinâmica para os trabalhadores e trabalhadoras, especialmente nos países periféricos?
8: Vamos lá, Gabriela. Vou dividir tua pergunta em vários pedacinhos. Globalização. Globalização é uma palavra que não dá conta de nada. Dessas palavras que não explica nada do que está acontecendo. Mundialização já é um pouquinho melhor, mesmo assim não é uma boa, categoria.
7: Acabou banalizada, né? Ela é utilizada para tudo.
8: Pois é, e o que estava acontecendo? Trata-se da expansão internacional do capitalismo, ou em termos marxistas, da socialização dos processos de produção. Socialização significa que eu estou vendo você com óculos, com um microfone na sua frente e um casaco. Você não tem a menor ideia de onde veio o material do seu casaco, que provavelmente é sintético e, portanto, vem da extração de petróleo em algum lugar do planeta e depois da transformação em fibra em outro lugar e depois da constituição do tecido em outro, da costura em outro ainda. É como uma exploração de trabalhadores do mundo inteiro para dar conta do nosso casaco, dos nossos óculos, do microfone, da parede, no fundo dos lugares onde a gente está. Então, portanto, a globalização, a gente pode admitir separá-la da expansão do capitalismo no cenário internacional, só para demarcar um período, na medida em que ela abrange dois aspectos importantes atualmente. Um foi a derrocada da União Soviética e, portanto, o ingresso no mercado de trabalho de milhões de trabalhadores russos que foram expropriados dos seus direitos na antiga União Soviética e muitas vezes, inclusive, dos bens coletivos que faziam parte da sua vida e que levaram massas de capitais internacionais para explorar trabalhadores tanto na própria Rússia como fora. Mas, sobretudo, é a conexão com a China. Porque enquanto a antiga União Soviética tinha em torno de 200 milhões, talvez um pouco menos, não sei de cor os números de habitantes, a China tem ainda hoje 1 bilhão e 400 milhões de pessoas. E vivia uma situação muito precária para a maior parte dessa população. Então, aí entra uma massa de trabalhadores enorme para ser explorada pelo capital. E não à toa. A China fez as zonas especiais, constituiu zonas especiais no seu território e convocou capitais estrangeiros para explorar.

0: gente sabe que a socialização das forças produtivas é uma tendência da dinâmica capitalista. Essa foi uma das questões, e a outra foi que colocou em concorrência classes trabalhadoras que não estão em concorrência de fato. Pensa, a classe trabalhadora chinesa está na China, a classe trabalhadora brasileira ou, sei lá, inglesa, está dentro dos seus estados e tem dificuldade de se mover. Uma parcela se move, mas tem dificuldade de se mover. Quem fazia a competição entre elas era o capital, que saltava de um país para outro quanto mais fosse possível explorar esses trabalhadores. Então, isso acaba fornecendo uma base para formas proto-fascistas, a própria prática que o capital utilizou para essa exploração, como faz no caso da América Latina, como faz no Brasil, inclusive usando formas análogas à escravidão, forja maneiras de pensar e de ser em que o trabalho compulsório aparece como se fosse normalizado, tal como no nazifascismo. Então, portanto, os efeitos concretos da dinâmica, aí eu vou já mudar a frase, certo? Os efeitos concretos da dinâmica do processo de expansão do capitalismo e do capital imperialismo foi o de acirrar uma concorrência entre as classes trabalhadoras que não é feita com essas classes trabalhadoras como sujeitos, mas pelo capital como sujeito. E a gente precisa entender esse processo para poder enfrentá-lo. E isso é tão mais dramático para os países periféricos, quanto mais os países periféricos só solicitam que o capital venha explorar suas classes trabalhadoras. Se a gente olhar o Globo no Brasil, o Estadão tende a diminuir o valor da força de trabalho, tende a aumentar o tempo de trabalho e reduzir, aumentar a idade da aposentadoria, tende a diminuir direitos. Quanto mais barata essa força de trabalho, mais ganham os capitalistas que se associam com esses capitais que vêm do exterior. Portanto, capital e imperialismo mostra que não existe mais capitalismos nacionais no sentido tradicional. Mostra que o imperialismo é a forma mesma de ser do capitalismo depois de 1945. Lógico, a gente vai ter depois, acho que a gente não vai ter tempo hoje, de pensar o que, que isso significa em termos de fascistização. Mas, pelo menos, a gente enxerga o processo.
1: Professora, em seus trabalhos a senhora discute a ideia de expropriações permanentes. O que eu quero saber sobre isso é como esse conceito ajuda a compreender a retirada de direitos trabalhistas e sociais observada nas últimas décadas.
0: Eu escrevi tanto sobre isso que é difícil encolher aqui. Vamos tentar só explicar rapidinho de onde vem esse conceito de expropriações e ao que ele se refere, que talvez seja mais fácil da gente entender. Esse é um conceito do Marx, que está no capítulo 24 do Capital, capítulo que se intitula A Assim Chamada Acumulação Primitiva, que ele vai dizer que não há uma acumulação primitiva, e sim a constituição de relações sociais que permitem a expansão do capitalismo. E a mais importante delas é a expropriação do povo do campo, que é cercar as terras, fazer leis para expulsar os camponeses de suas terras, aqueles que estão na Europa, né, que estavam lá há séculos, etc. E com isso, esses antigos camponeses não têm mais como sobreviver e só podem sobreviver vendendo a própria força de trabalho. Esse processo, que foi iniciado principalmente na Inglaterra, mas não só na Inglaterra, se espalhou o mundo afora, e basta ler depois o trabalho da Rosa Luxemburgo, que é muito impressionante, como ação de capital, ou ler o próprio Lenin, que tem muito material sobre esse processo. E no caso brasileiro, basta dar um exemplo bem gritante, que é no início do século XX, a população brasileira era 85% no campo e 15% nas cidades, e no final do século XX era 85% nas cidades e 15% no campo.

0: 15 a 20% no campo. Então, a gente tem uma noção de como, em um século, você transferiu população do campo para a cidade, e, além disso, foi transformando o que era meio de vida dos trabalhadores rurais em meios de exploração para o capital. Então, não é à toa que o MST briga legitimamente e tem todo o meu apoio por uma reforma agrária popular. E a gente sabe o resultado dessa expansão do capital para o campo. Hoje, na atualidade, aqui no Brasil, nós seguimos assistindo à expropriação dos povos das águas, principalmente ribeirinhos, de regiões de fundo de pasto, fecho de pasto, faxinais, e o massacre e mesmo o genocídio das populações originárias em busca de converter aquelas terras em meios de exploração para o capital. Então, portanto, essas são as expropriações clássicas, que eu chamei de primárias. A partir dos anos 70, e em especial a partir dos anos 1980, há uma onda importante, que prossegue até hoje, de expropriações de direitos. Elas não. Você, se antes, indígena não tem propriedade da terra, indígena vive na terra. Eles são expropriados, mas o trabalho que eles exercitam é deles, não é propriedade, mas é deles. Da mesma maneira, um trabalhador que passou 35 anos trabalhando numa fábrica ou no comércio, em algum local, ele tinha direitos, contava com esses direitos, não era propriedade dele. Mas foram direitos conquistados ao longo do processo histórico e conquistados, sobretudo, por trabalhadores. E o que a gente, infelizmente, observou foi a retirada desses direitos. Ora, esses direitos, retirar esses direitos, equivale a reexpropriar esses trabalhadores, equivale a deixá-los tão sem defesas frente ao capital como aqueles que estão sendo expropriados das águas, dos rios e ainda das terras, com uma brutalidade, aliás, que a gente sabe. Então, portanto, as reformas trabalhistas são todas, não são reformas, são contrarreformas, e são todas na direção de expropriar os trabalhadores das defesas que eles conseguiram construir contra o capital.
1: Muitas reformas trabalhistas foram justificadas pela promessa de geração de empregos. Como que a senhora interpreta os resultados dessas políticas e seus impactos sobre a classe trabalhadora?
0: Justificar a retirada de direitos para gerar empregos é a mesma coisa que dizer para alguém: olha só, eu vou tirar a parte da frente da sua roupa, mas você não vai ficar com frio, não, porque você ainda tem a parte de trás, não é? Então, é quase inacreditável que alguém possa aceitar uma argumentação desse tipo, e mais inacreditável ainda que alguém possa formular uma argumentação dessa forma. A argumentação é sempre uma argumentação absolutamente superficial, de que, se tiver menos direito, o patrão vai contratar mais. Não, não é verdade. Nós sabemos disso, e isso justifica apenas que boa parte dos recursos públicos sejam drenados para a iniciativa privada, como foi o caso escandaloso da reforma da Previdência feita no governo Temer, em que foi perdoada uma dívida de em torno de 500 bilhões de reais que os grandes proprietários tinham com a Previdência Social. Foi doação de recurso público. Ora, o que acontece é que, com menos direitos, é possível, de fato, se é claro que é possível, teoricamente, contratar mais gente. Mas é possível, sobretudo, não oferecer mais direito nenhum. Perspectiva que se abre não é de contratar mais gente com menos direitos. É simplesmente de reduzir praticamente todos à condição de poucos ou nenhum direito. Deixa eu ver se ficou clara a minha frase. É reduzir a condição da maioria dos trabalhadores à situação de terem muito poucos ou nenhum direito. E quanto mais isso, você está intensificando a concorrência entre os trabalhadores. E não é uma concorrência porque um não gosta do outro, é uma concorrência para a sobrevivência de cada um. Você tá, esse tipo de reforma estimula o pior do gênero humano, que é deixá-lo na pior condição e dizer: agora se vira, tem três querendo a mesma coisa que você, se virem, matem-se para conseguir. É mais ou menos isso, como alguns programas de rádio e de televisão, aliás, fazem em reality show. Isso tudo vai sendo naturalizado na vida social como sendo o normal da nossa existência. Os impactos, para a gente ficar no terreno mais diretamente econômico disso, foi a generalização da contratação de trabalhadores sem contrato, isso é, via plataforma. São trabalhadores, estão trabalhando, mas não são vistos pela legislação como se fossem trabalhadores. Não são vistos pelos outros trabalhadores como se fossem trabalhadores. Eles sabem que são trabalhadores, mas as condições são dramáticas. Isso, essa redução de direitos da classe trabalhadora, engordou os bolsos das classes dominantes. Não se, a gente não pode se iludir sobre isso. A derrota da classe trabalhadora é sempre ganho para a classe dominante. E ela vai usar de maneira muito variada essa riqueza a mais que chegou pelo aumento da exploração que ela faz sobre a classe trabalhadora. Por um lado, fazendo, e nós temos, né, programas mostrando essas festas com helicóptero, festas para 5 mil convidados, com prostitutas, configurando um modelo Epstein ou Epstein. No conjunto das classes dominantes de vários países, e se nos Estados Unidos eles têm o Epstein, nós temos aqui o Vorkaro e temos outros, que vão configurar uma espécie de setor que tem uma vida à parte do resto da vida. E, por outro lado, esse mesmo grupo, que já está riquíssimo, não tem o menor problema em se apoderar dos recursos públicos. De novo, o exemplo do Vorkaro é interessante, exigindo, solicitando, corrompendo governadores a que investissem o dinheiro da Previdência Social, de novo, já direito diminuído, porque essa Previdência Estadual já foi uma redução dos direitos de Previdência anteriores, mas que investisse o dinheiro dessa Previdência naquele buraco sem fundo do Banco Master. Esse é um exemplo, não é o único. Agora mesmo no Congresso nós vemos a Frente Parlamentar da Agricultura defendendo uma massa enorme de recursos para as dívidas dos proprietários rurais. Eles argumentam em nome dos pequenos, mas a massa de dinheiro vai para os grandes proprietários, que já recebem toda forma de benesses e benefícios. Então, portanto, de fato, houve criação de riqueza para um grupo pequeno, ele não é um grupo micro, para um grupo pequeno. O grupo micro é o dos mega bilionários. Nós temos também, basta entrar na lista Forbes, quem tiver curiosidade, entra aí na internet, procura lá os mais ricos do Brasil, vocês vão ver quanto cada um daqueles coitadinhos dispõe, não é? Então, o resultado desse processo é um resultado muito dramático, porque como isso impulsiona ainda a concentração de capital em algumas áreas, nós estamos assistindo à expansão da plataformização do trabalho e do capital por plataformização. Não quer dizer que acabou o trabalho com o contrato. Não, existe ainda, mas é como se a maior parte dos novos ingressantes no mercado de trabalho entrassem sem contrato, sem nem contato, nem contrato, nem contato com o seu empregador, sem direitos e, portanto, se ficar doente, é seu problema.
1: E que relação pode ser estabelecida entre o avanço do capitalismo global e as mudanças observadas nos direitos sociais e trabalhistas?
0: Pela concorrência que foi imposta pelos capitais com enorme mobilidade se deslocando de um país a outro, e, portanto, impondo uma competição sobre as classes trabalhadoras que elas próprias não estavam assumindo nelas próprias. Elas eram solidárias com as outras classes trabalhadoras. Então, o avanço do capitalismo, ele é tendencialmente global desde o século XIX. Ele não é global. A gente diria que a escala do domínio hoje é diferente, assim como a escala da devastação ambiental. A escala é outra. Hoje nós estamos diante do fato de que essa expansão pode simplesmente acabar com a biodiversidade e tornar quase impossível a vida humana no planeta, e isso se não acabar com a vida humana por uma bomba atômica, artefato construído pelos próprios seres sociais, não é? Então, acho que essa é, hoje, não apenas nos direitos trabalhistas, é na própria existência da humanidade que o avanço do capitalismo impacta de maneira brutal.
1: E agora, falando sobre as universidades e a produção de conhecimento, o que eu quero saber é de que forma as transformações do capitalismo contemporâneo atingem essas universidades públicas e a produção de conhecimento.
0: De muitas maneiras, de novo vou precisar encurtar. Atinge pelo estrangulamento de recursos públicos, por um lado, para as universidades públicas. Isso foi feito pelo governo Fernando Henrique Cardoso, pelos dois governos Fernando Henrique Cardoso, nosso professor, doutor, presidente, que estrangulou as universidades públicas a tal ponto que elas aceitavam qualquer coisa para poder respirar um pouquinho. Na sequência, pelos governos Lula, depois desse estrangulamento, menos do que uma expansão real do conjunto da universidade, o que houve foi retomar o mesmo patamar entre universidade pública e universidade privada, que eu não sei se vocês sabem, é mais ou menos 75% das matrículas está nas universidades privadas e apenas 25% nas públicas, quando nós precisaríamos uma proporção contrária. Nós precisaríamos que a universidade pública fosse pelo menos 70% a 80% das matrículas. Então, um é pelo estrangulamento. Dois, através desses tanques de pensamento ou dessas entidades sem fins lucrativos que convidam professores, convidam para participarem dos seus grupos de maneira remunerada, mas não oficial, de maneira que não impedem as suas carreiras dentro das universidades públicas, mas vão, pouco a pouco, introduzindo as bases teóricas, liberais, competitivas e meritocráticas para dentro das universidades. Isso não é um processo instantâneo, é um processo de longa duração que continua existindo. E hoje, de maneira, assim, em larga escala, se a gente pegar a Fundação Lehman, faz bolsa para militante social estudar nos Estados Unidos e depois acompanha a trajetória, faz dá bolsa para estudante fazer curso de empreendedorismo social, leia-se virar agente político, pensando como pensam as entidades empresariais sem fins lucrativos que os patrocina. Então, portanto, é de inúmeras maneiras esse estrangulamento, mas o mais dramático é o estrangulamento de recursos, e nós vimos um sobre Fernando Henrique Cardoso e o outro dramático recente no governo Jair Bolsonaro, no desgoverno Jair Bolsonaro, ou cavernícola, que literalmente dobrou, estrangulou, fechou o pescoço, fechou a glote da Universidade Pública.
1: Inclusive, universidades chegaram a afirmar que estavam prestes a fechar, não teria como dar continuidade às atividades da forma como estava. É possível a gente relacionar a precarização do trabalho docente, o avanço da lógica produtivista e as pressões por privatização a esse movimento mais amplo do capital imperialismo?
0: Eu acredito que sim, Gabriela. Eu acredito que pensar o capitalismo, pensar o imperialismo e pensar as formas organizativas da luta de classes ajuda sempre a entender o processo. Ora, a privatização do trabalho docente, vamos falar de maneira triste, já é majoritária. A maior parte do trabalho docente está nas universidades privadas. E uma boa parte dessas universidades privadas atua com professor meio freelancer, ou com educação à distância, com sistemas de tutoria, que são formas absolutamente precarizadas. Por outro lado, os próprios municípios, na educação municipal, os governos estaduais e as universidades federais abriram formas de precarização de docentes e de trabalhadores da educação, porque a educação não depende só dos docentes, não. A educação depende de uma enorme quantidade de trabalhadores. Portanto, a precarização de uma parte é como se dizer, não pode precarizar a minha mão direita, que ainda sobra para a minha mão esquerda. Não, não é assim. A gente precisa de um corpo íntegro. E o que foi acontecendo foi a precarização de parcela do trabalho na educação e, com isso, a, digamos assim, a aproximação dessa precarização do trabalho docente. Mas uma coisa muito importante, que foi uma tática internacional, usada não só aqui, mas em outros países, e que é absolutamente aterrorizante, e aí a gente vê a importância das conexões dessas classes dominantes nos cenários internacionais, tanto nos organismos oficiais como nessas entidades privadas sem fim lucrativo, é a dessolidarização entre as gerações, ou é uma palavra difícil, dessolidarização intergeracional, que no Brasil começa principalmente no século XXI, mas já teve exemplos no finalzinho do século XX, que é o seguinte: não, a gente vai tirar os direitos dos trabalhadores, mas só dos que estão entrando agora. Dos que já estão, continua com os direitos. O que é que isso significa? Que os mais velhos, ou os que já estão no emprego, não se solidarizam com os jovens que estão entrando, mas também não vão contar com a solidariedade desses jovens quando os seus direitos forem retirados. E foram sendo. Então, foram várias táticas de dominação utilizadas que, em parte, foram amortecendo a capacidade de luta de uma parcela docente, imaginando que, porque não perdia os direitos, estava tudo bem que os próximos perdessem. Por outro, a gente sabe do intenso ataque permanente à sindicalização. Isso não ocorreu o ataque à sindicalização direta no governo, nos governos do PT, mas também não houve respeito à luta sindical. E que o Andes, nós sabemos muito bem disso, porque várias vezes vivemos tentativas de intervenção no nosso sindicato nacional, a partir seja do governo Lula, lá no começo do governo Lula, depois no governo Dilma e, sobretudo, agora no terceiro governo Lula. Portanto, essa questão da luta contra o capital não é uma luta apenas da classe operária obreira que está na fábrica. É uma luta hoje de sobrevida de todos nós que vivemos do trabalho. E deveria ser uma luta cotidiana de todos os professores que tiveram acesso e direito acesso ao conhecimento e ainda algum direito, porque o mais jovem tem poucos direitos, ainda algum direito no sentido de lutar para que as condições de trabalho não sejam rebaixadas e, ao contrário, para que a gente conquiste espaços de auto-organização, de autodefesa e de reconhecimento dos trabalhadores. Mas essa é a condição da luta.
1: Qual deve ser o papel das universidades públicas na compreensão crítica das transformações do trabalho e das desigualdades sociais?
0: A primeira delas, quando a gente fala universidade, a gente fala professores, estudantes e trabalhadores. Então, eu estou pegando o conjunto desses setores, e não apenas só os professores ou só os estudantes. Uma universidade é um lugar de estudo, é um lugar de estudo e de conhecimento do mundo. Então, a primeira tarefa é realmente estudar o mundo real, tal como ele existe. Olha, a tendência da imposição capital imperialista é deslocar a compreensão do mundo para a mera identificação do que eu posso fazer imediatamente para remediar alguma coisa que é dramática, mas que eu não tenho como remediar, e como é que eu remendo? É a remendologia, digamos assim. E nós temos de enfrentar essa remendologia ou a filantropia dentro do conhecimento crítico, buscando a raiz dos problemas. Isso é ser radical. É preciso ser radical no conhecimento. Não existe conhecimento meia boca, meia bola, né? Bola meia murcha. Ou o conhecimento investe no sentido de compreender a sua origem, as suas condições de emergência e as relações fundamentais do próprio objeto, ou ele não é conhecimento. Ele é meramente ajuste para a tragédia social que a gente está vivendo. E a tragédia social, como eu já mencionei acima, é a tragédia do mundo do trabalho, da questão ambiental, que coloca, e da bomba atômica, das guerras, que coloca a humanidade diante de sua própria extinção.
1: Bom, professora, a nossa última pergunta é uma pergunta fixa que a gente faz a todos os entrevistados. É se a senhora gostaria de indicar algum filme, série, livro, documentário que tenha relação com o tema que a gente tratou aqui.
0: O livro, eu vou recomendar que leia O Imperialismo do Lenin, e caso é um livrinho pequenininho, o próprio Lenin chamava de opúsculo, obrinha, que é fascinante. Está na internet, mas eu recomendo que procurem uma edição impressa, porque é mais gostoso de ler e, em geral, a tradução é melhor. Mas também tem um livro ótimo, se chama do Jack London, se chama O Tacão de Ferro, é literatura. É muito interessante para pensar as condições da classe trabalhadora nos Estados Unidos no início do século XX. Então, é bem para a gente ver como é que a situação não mudou tanto assim. Filme, eu vou pular, porque o tipo de filme, o cinema não precisa estar ligado diretamente ao tema, nem série, para que coloque a gente para refletir sobre o capital imperialismo. Então, tem uma quantidade enorme de filmes hoje disponíveis que vão estar, desde os filmes infantis até os documentários mais tecnológicos, que vão mostrando como isso está acontecendo, embora a gente ainda esteja elaborando pouco sobre tudo isso. Então, eu vou pular essa pergunta.
1: Não tem problema, era indicação de um ou outro, não precisa ser de todos também. Muito obrigada, Virgínia, pela tua participação e uma boa tarde.
0: Obrigada, Gabriela, pelo convite. Obrigada a você pela compreensão de que eu estou com o tempo corrido mesmo. E de uma próxima vez a gente faz com mais tempo e aí as respostas vão ser mais calmas. E um abração para todos que estão nos ouvindo, imaginando que Pelotas está frio agora, né?
1: Bastante. Tá, acho que em torno de 10 graus aqui.
0: Caramba, está gelada.
1: É.
0: Então, espero que você esteja bem aquecida. Aí no estúdio, e um abraço para todos, e seguimos na luta por uma educação comprometida com as grandes massas populares.
1: E o programa Viração de hoje chegou ao fim. Nós conversamos sobre imperialismo e trabalho. Recebemos a professora Virgínia Fontes, historiadora, docente da Universidade Federal Fluminense e pesquisadora da Fundação Oswaldo Cruz, reconhecida por seus estudos sobre capitalismo, imperialismo, classes sociais e mundo do trabalho. Uma boa tarde e até a próxima semana.
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Em seu extraordinário livro, Marketing para o Desenvolvimento dos Negócios, Theodore Levitz diz que as pessoas não compram produtos, mas sim pequenas e delicadas etiquetas gomadas, de fácil aderência, e que se descolam também com facilidade sem prejudicar o acabamento e apresentação dos produtos. Logo, como primeira providência, depois de jogar dinheiro fora, ele fará algumas pesquisas e algumas perguntas a si próprio. Você está com ciúmes? Visto ainda por um outro enfoque, devendo o lojista ter sempre o cuidado de observar e analisar os grupos sociais, oferecendo produtos que contrariam certos princípios culturais que exigem uma fiscalização direta e imediata, já que a constatação posterior levará o lojista a curto prazo a verificar que não são todas as peças defeituosas que precisam ser devolvidas. Só se deve devolver ao fabricante tecidos, confecções, eletrodomésticos, móveis, ferragens, joias, brinquedos, confecções, eletrodomésticos, material sanitário, ferramentas, instrumentos musicais, móveis, colchões, tapetes e cortinas, louças e cristais, calçados, cintos, carteiras, artigos para presentes, etc. O importante é o uso das frases na ordem correta. Nada mais certo que essa ordem de ideias.

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Alô, muito boa tarde. Como vão vocês? Hoje é segunda-feira. Hoje é? Não, hoje é, né? Segunda-feira, dia 13 de julho de 2026. Tá todo mundo me escutando bem aí? Então, boa tarde para todo mundo. Estão escutando bem, né? Tá tudo certo? Tem que escrever aí para eu saber aqui se tá tudo ok. Só dizer sim ou não e tá tranquilo. Ah, o microfone tá muito baixo. E assim, melhorou? Tá baixo? Bom, mas aí... agora eu já não sei mais o que faço. Porque esse microfone tá sempre baixo, né? E... não tem... alô, alô. É. Tem que ser assim. Tá muito baixo ainda. Melhorou? Tá. Então, se melhorou, tá bom. Vamos assim. Senão a gente fica perdendo muito tempo, tá? Se estão ouvindo o que eu tô dizendo, tá tudo certo. Então, hoje, segunda-feira, já falei, dia 13 de julho de 2026. Tá uma umidade louca aqui em Pelotas. Eu queria ter começado um pouquinho, minutos antes, mas a gente tem um trabalho da universidade agora. Que a gente coloca no... que é um trabalho que tem uns pinguinhos d'água e é um trabalho do pessoal das artes e é quase como uma vinheta, assim, mas leva 2 minutos. Então, quando fica parado e fica aquele... um chiadinho e tal, vocês já sabem que é isso, tá? Então, vamos pro som. Hoje a playlist é da Zuzu, da Beat. Fazia muito tempo que não mandava uma playlist pra nós e a gente vai começar pra não se atrasar muito, tá bom? Beijo pra todo mundo. Tô no WhatsApp, qualquer coisa. Solta o grito.

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Agora são 16 horas e 29 minutos. Esta é a Rádio Com 104.5. Estamos, eu acho que estamos, né, sendo transmitidos também pela Poeira Web. Enfim, acho que sim, né? Então, um beijo para todo mundo que está na escuta. Estamos com 14 graus e muita umidade em Pelotas. A gente ouviu nesse primeiro bloco da playlist da Zuzu, da Bitiza, a música Dona Vi, com Missário e Bur, composição deles, do Dona Vi 2023. Carmo, com a Wanderleia, música do Egberto Xismonte, do Vamos Que Eu Já Vou, de 1977. Você é o Mel, Tom Zé, Collie Porter, versão Tom Zé, do disco Imprensa Cantada, de 2003. O Boto, Tom Jobim, música dele e do Jararaca, do Urubu, de 1976, do Pilar, Marluí Miranda, música do Jararaca, do Olho d'Água, de 1979, e Síncope, João Bim, Tom Zé e André Dias, música do Tom Zé, do Estudando a Bossa, de 2008. Tá bom, então. Então, a gente vai fazer o seguinte, vamos direto para os apoiadores e voltamos em seguidinha.

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Agora são 16:32. Zuzu, parabéns por esse som aí da Black Hill para como vinheta. Maravilhoso. Eu sou muito apaixonada por eles, por todos os discos deles. E sempre quando faço meus set list, quando toco na rua e tal, eu sempre coloco uma Black Hill e esse som é forte demais, é muito legal. Obrigadão por ter feito isso.

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Agora são 16 horas 58 minutos em Pelotas. A gente ouviu Indomables com a Marina, Marina Peralta, Emilab e Las Rijas de la Alquimia. Música da Marina Peralta e das moças aí de la Alquimia e Caí. Single de 2026. Beijos Longos com a Alzira Espíndola. Música da Alzira Espíndola e do Arruda e do Jerry Espíndola, do Pedindo a Palavra de 2010. Salão de Beleza com Zeca Baleiro, dele, do Por Onde Andará Stephen Fry, de 1997. Não Recomendado, Caio Prado, dele, do Variável Eloquente, de 2014. Eu Sou Problema Meu, Clarice Falcão, dela, do Problema Meu, de 2016. Nona Madeira, João Nogueira, dele e do Eugênio Monteiro da Silva, do Vem Que Tem, de 1975. E na Laustrada, Chico César, dele, do Vestido de Amor, de 2022. Ok? E é isso aí. Eu acho, não sei ainda, estamos no Julho das Pretas, tem tanta programação, mas eu tenho que ver como é que eu vou fazer tudo isso. Bom, a gente vai para os apoiadores e já voltamos.

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Bueno, espero que dê tudo certo agora, né? Porque não consegui tocar o Casa Forte, não sei o que, que teve aqui, que trancou. Mas a playlist segue intacta. Vamos tocar. Agora são 17 horas e 3 minutos em Pelotas.

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Agora são 17 horas 28 minutos em Pelotas, estamos ainda com 14 graus, Rádio Com 104.5. E hoje, dia de coletivo navegando, a playlist é da Bitiza, da Zuzu, né? Pra mim, acho muito difícil sempre chamar a Bitiza de Bitiza, mas enfim. Tocou nesse bloco Mutirão de Amor, Izzy Gordon e Ellen Oléria, música do Zeca Pagodinho e Jorge Aragão, do álbum Sementes da Tamarineira, de 2026. Samba Roots, com Serginho da Vassoura, dele do Ao Vivo no Sofá na Rua, 2020. Baião de quatro toques, Luiz Tati, Selmar, Naozete e Suzana Salles. Música do Luiz Tati, Zé Miguel Wisnik, do Rodopio, de 2007. O Rabo do Jumento, com a Juliana Linhares, música do Elino Julião, do disco Até Cansar o Cansaço, de 2026. Depois Banzo, com a Selmar, música do Itamar Assunção, dos Sons do Brasil, 2012. É isso. Encantaria, Luana Flores e Kátia de França, música da Luana Flores e do Ramiro Pedrosa, do disco Cria do Sol Quente, 2026, proporcional com a Tulipa Ruiz, dela e do Gustavo Chagas, do Dancê, de 2015. A gente vai para os apoiadores e volta com o último bloco.

0: isso, né? Porque depois que tu sai, a música não toca mais.
1: Sei lá, vamos nessa.
2: Meio go.
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0: Voltei então, né? Então tá um problema aqui no Spotify que eu não sei qual é, que depois que não consigo voltar uma música atrás. E, bom, mas enfim, vamos pro último bloco. Começa aqui com a Clarice Falcão. Eu tenho esse disco aí, eu gosto desse disco demais.

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Então tá, são 17 horas e 56 minutos e a gente tocou esse último bloco, tocou Macaé com a Clarice Falcão, dela do Monomania de 2013, adivinha o que, com a Marina de la Riva, música do Lulu Santos ao vivo 2010, Linha do Equador, Caetano Veloso, música do Caetano e do Djavan, do Prenda Minha 1998, Preta de Quebrada, Flora Matos dela, do single de 2017, Bicha Preta com a Linda Quebrada dela também, single 2017, e Camisa 10, sensacional esse som. Luiz Américo, Antônio Carlos e Jocafe, Zé Cabaleiro, Giliard e Biafra. Disco da música do Hélio Matheus e do Luiz Wagner, Amigos do Camisa 10, 2026.

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2: Muito boa tarde, amigos ouvintes. Já estamos chegando aqui no Prefixo da Cidadania, 104.5 FM Rádio Com, para a apresentação do programa Nativismo Sem Fronteiras, destacando os cantadores da Pátria Pampa, músicos, poetas e intérpretes que valorizam as nossas raízes culturais. Segunda-feira, dia 13 de julho de 2027, 18:04, temperatura 12 graus e 6 décimos, umidade relativa do ar 88%, sensação térmica 12 graus e 6 décimos, uma indicação do Laboratório de Agrometeorologia da Embrapa. Saudamos os prezados amigos e amigas que estão conosco na audiência e parceria desse encontro com a música nativista até às 19 horas. Um grande abraço. Um ótimo final de tarde, saúde, paz, felicidade, fé e esperança sempre. Pois então, já na abertura do programa, já colocamos ali um spot da chamada especial com a voz do rádio companheiro Claudinei Gomes da Graciele, né, para você estar sempre presente conosco, fazer parte da nossa Rádio Com e o chamamento que eles fizeram para o sorteio, né, desse kit especial no dia 13 de agosto, né, exatamente daqui um mês. 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Um abraço também para todos aqueles que estão colaborando. Muito obrigado mais uma vez aos nossos amigos ouvintes. E a parte musical começa com três temas: Noites, Penas e Guitarra, Chico Mendes, e depois Chaste para Dom Munhoz.
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Esse primeiro bloco, nós ouvimos inicialmente o tema Noites, Penas e Guitarras, na voz do Luiz Carlos Borges, tema do Aparício Silva Rilo. Chico Mendes, letra e interpretação do José Fernando Gonzalez e a parceria na parte musical do Talo Pereira. E agora, Chasque para Dom Munhoz, na voz do Zé Cláudio Machado. 18 horas e 20 minutos, 18 e 20. Um abraço para todos e todas que estão conosco. Obrigado pela audiência, pela parceria. Nosso celular é o 991-870505. Vamos com mais três temas. Depois a gente traz aí as manchetes do aplicativo e os destaques também para os nossos amigos que estão conosco sempre na parceria do 991-870505. Vem aí o Guaçu Piano para Lourdes, depois Demano para o Serginho de Fragata, A Pátria à Beira de um Rio.

18h37, 18h37, esse é o Nativismo Sem Fronteiras, aqui na 104.5 FM Rádio Com, 25 anos no ar. Nesse bloco nós sacamos o Miguel Pica com o tema O Guaçupiano. De Mano, letra do Márcio Nunes Correia, Augusto Teixeira, melodia do Gilmar Benites, a interpretação do Márcio Nunes Correia e Fabiano Bacchieri. E agora, um tema do Martins César Gonçalves, Marco Aurélio Vasconcelos. Marco Aurélio interpretou juntamente com a Maria Conceição, A Pátria à Beira de um Rio.

0: destacando antes do intervalo as manchetes do nosso aplicativo, aplicativo exclusivo Rádio Com, e as notícias que eu vou trazer agora em forma de manchete você pode acompanhar e ler na íntegra através do site www.radiocom.org.br. Ruas de Lazer. Sexto seminário reúne comunidade para debater a ocupação dos espaços públicos em Pelotas. Abre aspas, a gente tem os títulos, mas e aí? Fecha aspas. O desamparo de um mestre pelotense da cultura afro-gaúcha. Outro destaque, adolescentes identificam uma imagem de inteligência artificial em segundos, mas desconhecem o que acontece na cidade. Projeto de dança de salão da UFPEL abre inscrições para novas turmas de iniciantes. Cavalos recolhidos das ruas estão disponíveis para adoção. Duas frentes de obra mexem com o trânsito no Areal e no Fragata. A arte de dobrar papel que rende pódio e ensina algoritmo. Solidariedade cresce, mas roupa quente ainda falta para muitos. Quem mora na cidade paga meia entrada na Fena Doce. E curso comunitário reúne 30 plantas medicinais em apostila ilustrada. Agora vamos para o intervalo, daqui a pouco a gente volta.
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0: 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Precisamos melhorar toda a nossa estrutura da rádio, é importante contar sempre com a parceria dos nossos amigos ouvintes. Um grande abraço a todos. Tem um recado aqui do meu amigo Martins César Gonçalves, vai fazer o evento Penha Cimarrones, vai ser no dia 14 de agosto, das 8 às 11h30 da noite lá na capital. Convidado especial, Marco Aurélio Vasconcelos. É um encontro de música e poesia ibero-americana, gaúcha e autoral, entre o poeta, compositor Martins César Gonçalves e grandes referentes da música regional do Cone Sul. A primeira edição tem como convidado o ícone da música nativista Marco Aurélio Vasconcelos. Compareçam e prestigiem. Vai ser então, portanto, daqui um mês e um dia lá na capital gaúcha. Um abraço para os meus amigos que estão conosco no WhatsApp, 991-870505. Um abraço para o Vlamir, para a Cris lá no Laranjal, para o Beto e a Elza aqui na capital, o Luiz Fabiano e a Rejane, para a Mamaia, para a Claudinha, para a Cássia, para a Carla, para a Cleuze, também para o Kleber lá em Santa Vitória, para o Amar, também para a Sônia, os demais da família Amaral. Um abraço para a Lourdes, também para a Elis Manete, Dona Sali, Yasmin, Gabriel. Um abração para o amigo Claudio Honor, Matiando, nesse final de tarde. Também um abraço para o Zé Maria, Kleber Kikoffer, Sindicato Alimentação. E uma saudação para a dona Ana Miranda, Marco Miranda, o Jacques, em Santa Catarina. Zé Alveri, o Ivon Lopes, lá em Bom Jesus. Também para o Adilson. Um grande abraço também para Samantha Sopenha. Uma saudação para o Serginho do Fragata, o Walter, em Sapucaia do Sul. Para a Cris Pereira. E também para os caroneiros e caroneiras que estão prestigiando o nosso encontro de hoje. Já lembrando que daqui 20, lembrando para vocês que daqui 20 minutos nós temos tangos para tangueiros. Programa de hoje, homenagem especial para os nossos amigos, amigas aqui da Rádio Com, sempre presente nas nossas atividades da rádio e também colaborando conosco, Dr. Luiz Carlos Gastal e a doutora Neuza Ledesma. Então, para o casal, tangos e tangueiros, logo mais às 19 horas. Assim que a gente encerrar o nosso programa, entra esse programa especial desta segunda-feira, que tem também a colaboração do nosso rádio companheiro, o Alexandre Salóis. Vamos ouvir Dante Ramon Ledesma, Vitor Hugo e depois Telmo de Lima Freitas.

18h55, temperatura 12 graus e 3 décimos, umidade relativa do ar 89%, indicados pelo Laboratório de Agrometeorologia da Embrapa. Nós ouvimos inicialmente Dante Ramon Ledesma com o tema do Vanidade, a vitória do trigo. Vitor Hugo, tema do José Fogaça, Vitor Hugo interpretando Vento Negro. E agora Telmo de Lima Freitas com o tema dele, Encurtando Distâncias. Muito obrigado aos amigos e amigas que estiveram conosco, prestigiando o nosso programa. Um grande abraço, um ótimo final de tarde. Daqui a pouquinho, depois do intervalo, tem Tangos para Tangueiros. Homenagem hoje aos nossos amigos, Dr. Luiz Carlos Gastaldi e a doutora Neuza Ledesma. Também para o rádio companheiro Roger Pérez e para todos vocês que vão continuar aqui prestigiando a programação da nossa Rádio Com. E agora tem a voz da cantautora argentina, a La Abuela Emilia, Teresa Parodi. Um abraço a todos, um ótimo final de tarde, até amanhã.

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